0: do país.
1: Segunda-feira, 31 de agosto de 2026.
0: Vamos aos destaques do dia.
1: Salário mínimo de R$ 1.741 para 2027.
0: Crescimento acima da inflação.
1: É o que propõe o projeto de lei orçamentária que será encaminhado ao Congresso Nacional. Graziele Bezerra.
2: A proposta prevê um superávit de R$ 18.600 milhões.
0: Nova regra de comercialização de ingressos para eventos quer evitar compra massiva por meios automatizados.
1: E eventos com mais de 1.000 pessoas devem distribuir água gratuita ou oferecer bebedouros. Ana Gabriela Salles.
3: Eventos com mais de 1.000 pessoas em locais abertos ou fechados devem permitir a entrada de garrafas de água próprias dos participantes ou oferecer água de fácil acesso.
0: Política Nacional de Biometria para aeroportos, portos e hidrovias.
1: Medida padroniza procedimentos para aumentar segurança e agilizar embarques. Gabriela Noronha.
4: A proposta prevê a ampliação do fluxo digital de identificação de passageiros em aeroportos, portos, instalações portuárias e hidrovias.
1: E hoje, na apresentação da Voz do Brasil, Luciana Vasconcelos e Luciano Seixas.
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1: O governo federal apresentou hoje ao Congresso a proposta de orçamento para 2027.
0: A previsão para 2027 é de saldo positivo de mais de R$ 18 bilhões nas contas públicas.
1: A proposta também estima o salário mínimo em R$ 1.741 no ano que vem.
0: Quem acompanhou e está ao vivo conosco é a repórter Graziele Bezerra. Olá, Graziele, boa noite.
2: Oi, Luciano. Boa noite para você, boa noite para a Luciana e para o ouvinte da Voz do Brasil. Pois é, o projeto de lei orçamentária pilou que prevê as receitas e fixa também as despesas do governo para o ano seguinte foi enviado hoje ao Congresso Nacional. É ele que detalha onde e também quanto, né, o governo vai poder gastar os recursos públicos. O documento aponta que o orçamento total previsto para 2027 é de R$ 7.400 bilhões. E prevê um superávit de 18 bilhões de reais nas contas públicas para o ano que vem, o que indicaria arrecadação superior aos gastos do governo. O ministro do Planejamento e Orçamento, Bruno Moretti, explica os motivos que apontam para um cumprimento deste valor.
5: Primeiro, um peso um pouco menor das despesas obrigatórias, que nos dá mais instrumentos de manejo do orçamento público. Segundo, nós não estamos prevendo nenhum tipo de receita que dependa de aprovação do Congresso, porque, né, em outros exercícios nós encaminhamos o PELOA e junto a ele outras medidas de arrecadação, e aqui nós não contamos com nenhuma medida nova, ao contrário.
2: Estão previstos no documento R$ 272 bilhões para saúde, R$ 141 bilhões para educação e R$ 133 bilhões para investimentos. O projeto de lei orçamentária prevê ajuste de R$ 1.741 no valor do salário mínimo para 2026, o que representa aí uma alta de R$ 120 ou 7,4% em relação aos R$ 1.621 atuais. E um ganho real aí de 2,3% em relação à inflação. O documento também projetou alta de 2,46% para o Produto Interno Bruto, o PIB, do ano que vem, que é a soma de todas as riquezas produzidas no país. Eu volto com vocês aí no estúdio.
1: Obrigada, Graziele Bezerra, pelas informações ao vivo aqui na Voz do Brasil.
0: Um novo passo nas negociações entre Brasil e Estados Unidos sobre as novas tarifas aplicadas ao nosso país.
1: Na tarde de hoje, os ministros Mauro Vieira, das Relações Exteriores, e Márcio Elias Rosa, do Desenvolvimento, Indústria, Comércio e Serviços, se reuniram de modo virtual com o representante de comércio dos Estados Unidos, Jamison Greer.
6: De acordo com nota divulgada após o encontro, o Brasil reafirmou que está aberto ao diálogo, mas voltou a criticar as tarifas impostas pelos Estados Unidos. Segundo o governo brasileiro, as medidas são unilaterais e não estão de acordo com as regras do comércio internacional. As taxas adicionais estão em vigor desde o dia 22 de julho. O ministro do Desenvolvimento, Indústria, Comércio e Serviços, Márcio Elias Rosa, destacou a importância da negociação.
7: Nada do que possa causar dano aos interesses econômicos do país ou ao interesse do Brasil nós vamos negociar, vamos colocar na mesa.
6: Os dois países concordaram em realizar novas reuniões técnicas nas próximas semanas e depois um novo encontro em nível ministerial para avaliar os avanços das negociações. O governo brasileiro afirma que continuará buscando um acordo equilibrado e mutuamente benéfico com os Estados Unidos, com respeito ao diálogo e à soberania nacional. Reportagem Raquel Mariano.
0: A venda de ingressos para shows e eventos vai passar por mudanças. Um novo decreto protege o consumidor do chamado cambismo digital.
1: E um outro decreto define regras para a distribuição de água em eventos culturais.
8: O novo decreto sobre a comercialização de ingressos para eventos foi resultado de denúncias de consumidores sobre a dificuldade de acesso a ingressos nas plataformas de venda oficiais. Isso porque uma prática chamada cambismo digital costuma fazer compras em massa dos ingressos disponibilizados e revender a preços mais caros, o que, de acordo com a Secretaria Nacional de Defesa do Consumidor, é uma prática abusiva. Agora, os vendedores e revendedores devem obedecer a regras que garantam a transparência. É o que explica o secretário da Senacom, Ricardo Morishita.
9: A primeira coisa, aquele que vende, que é aquele comercializador primário, ele tem que tomar cuidado. Ele tem que evitar que esses robôs, que esses programas tirem a oportunidade dos consumidores. A outra coisa, quando a gente olha para aquele que está revendendo, que a gente chama do intermediador secundário, é aquele que compra de quem não vai no show. Ele precisa dizer que ele não é a bilheteria oficial, que às vezes o consumidor se confunde e ele precisa fazer um alerta.
8: Outra regra prevista no decreto de comercialização de ingressos determina que haja clareza da destinação das taxas cobradas pelas plataformas. Os preços e taxas adicionais devem ser informados de forma visível em todas as etapas da compra no site. E uma novidade é o direito de arrependimento pela compra e de transferência do ingresso comprado para outro titular de forma gratuita. A advogada e representante dos consumidores em Minas Gerais, Luciana Ateniense, espera que as mudanças melhorem o acesso aos eventos.
10: Este decreto em relação ao evento realmente busca ajudar e ter acesso a todos vocês, fãs e nós, consumidores, que queremos apenas usufruir uma bela diversão, uma merecida diversão, que infelizmente o computador deixa a gente longe deste acesso. Nós temos direito também a transferir aquele meu ingresso para quem eu quiser.
8: Outro decreto, assinado nesta segunda-feira, amplia e torna permanente a obrigatoriedade de oferecer água potável aos participantes de shows e eventos. A morte da jovem Ana Clara Benevides Machado, num show da cantora Taylor Swift no Brasil em 2023, por desidratação, trouxe à tona a necessidade de uma legislação específica, que virou portaria naquele ano e agora vira lei. Eventos com mais de 1.000 pessoas, sejam festivais, congressos, feiras ou shows, por exemplo, em locais abertos ou fechados, devem permitir a entrada de garrafas de água próprias dos participantes ou oferecer água de fácil acesso. O secretário Ricardo Morishita detalha a medida.
9: Todas as pessoas têm direito a entrar com a sua garrafinha de água. E para eventos acima de 1.000 pessoas, duas possibilidades: coloca bebedor para as pessoas beberem água ou distribua água. E se o preço for abusivo, a gente vai atrás.
8: As multas para empresas que descumprirem a lei podem chegar a 14 milhões de reais, de acordo com a Senacom. Reportagem Ana Gabriela Salles.
0: O Brasil vai adotar a biometria como sistema padrão de identificação em aeroportos, portos e hidrovias.
1: A utilização do modelo é voltada para o aumento da segurança e maior fluidez nos terminais.
0: A atual identificação manual será substituída em etapas.
4: Uma nova política estabelece diretrizes nacionais para a expansão do uso de biometria nos processos de embarque em terminais brasileiros. Segundo o ministro de Portos e Aeroportos, Tomé Franca, a proposta prevê a ampliação do fluxo digital de identificação de passageiros em aeroportos, portos, instalações portuárias e hidrovias.
11: A pessoa passa a ser a sua própria identificação. A partir de uma validação segura de identidade, a biometria poderá permitir que diferentes etapas da jornada sejam realizadas de maneira integrada. Uma viagem com menos necessidade de contato físico com documentos, equipamentos ou atendentes.
4: A implementação será realizada por etapas e terá acompanhamento de um comitê técnico interinstitucional de identificação biométrica. O grupo reúne representantes do Ministério de Portos e Aeroportos, da Agência Nacional de Aviação Civil, da Agência Nacional de Transportes Aquaviários e de entidades dos setores aéreo, portuário e aquaviário. Entre as atribuições do comitê estão acompanhar a execução da política, propor aperfeiçoamentos e elaborar um plano de implementação para cada modal com o cronograma das ações. O plano deverá ser publicado em até 90 dias. De acordo com Tiago Feierstein, presidente da ANAC, as novas diretrizes levam a experiência a padrões internacionais.
12: O primeiro passo para que o Brasil entre numa tendência internacional. O embarque biométrico, o embarque facial, é uma coisa que eleva muito o padrão do Brasil internacionalmente.
4: De acordo com o documento, todo o tratamento das informações seguirá rigorosamente as diretrizes da Lei Geral de Proteção de Dados. Para Regina Alencar, diretora da Polícia Administrativa Substituta do Departamento da Polícia Federal, o uso da tecnologia reforça a segurança das fronteiras.
13: Afinal, estão sob a nossa alçada o controle migratório, o policiamento aeroportuário e marítimo, além do gerenciamento de estratégicas bases biométricas nacionais voltadas à identificação humana, à emissão de documentos de viagem e à proteção de nossas fronteiras.
4: Nos voos internacionais, a biometria é utilizada atualmente no controle migratório. Já nos voos domésticos, o passageiro pode utilizar a identificação facial ou o procedimento tradicional. Com a nova portaria, a biometria passa a integrar o fluxo padrão de embarque, conforme as condições estabelecidas no ato. Reportagem Gabriela Noronha.
1: Acompanhar os primeiros dias de um recém-nascido, o aleitamento, as primeiras vacinas.
0: Passando pelos marcos da primeira infância e monitoramento da estatura e peso ao longo dos anos.
1: Um acompanhamento que é feito pelo SUS.
0: E a caderneta da criança é uma importante aliada neste processo.
14: A caderneta da criança, entregue ainda na maternidade, acompanha meninos e meninas até os 9 anos. Ela reúne informações sobre vacinação, alimentação e saúde bucal, além de permitir o acompanhamento do peso, da altura e do desenvolvimento da criança. E cuidar de cada etapa desse crescimento faz parte da rotina de muitas famílias. A Bianca Povoa, moradora de Brasília, por exemplo, faz questão de acompanhar a evolução do filho Gustavo, de 9 meses. Todos os meses procura a unidade de saúde para manter os cuidados com o bebê em dia.
15: Primeiro é a prevenção. Quando o bebê nasce, a gente não sabe ao certo como lidar, o que fazer. Então, esse acompanhamento é importante. Desde o primeiro atendimento, no geral, a saúde deles é o que mais importa para a gente, né?
14: No Sistema Único de Saúde, esse acompanhamento começa nos primeiros dias de vida, com atenção ao recém-nascido, apoio ao aleitamento materno e as vacinas. A médica de família e comunidade, doutora Camila Damasceno, orienta as famílias a procurarem a unidade de saúde de referência para manter o acompanhamento em dia.
16: A gente avalia, primeiro, alimentação. Então, se a criança está amamentando ou se por algum motivo ela não pôde ser amamentada, se ela está usando uma fórmula adequada. A gente observa também peso, altura, tamanho do perímetro cefálico, né, que é o tamanho da cabeça da criança.
14: E os cuidados continuam durante toda a primeira infância. Além da alimentação adequada e da vacinação, brincar, conversar, ler e estimular a criança também são importantes para o desenvolvimento saudável. A técnica da Coordenação Geral de Atenção à Saúde das Crianças, Adolescentes e Jovens do Ministério da Saúde, Tatiana Selbman, explica que todos esses marcos de desenvolvimento são monitorados com a ajuda da caderneta.
17: E para o profissional de saúde, ela vai ser importante não só para acompanhar o crescimento, né, mas também para a vigilância do desenvolvimento infantil. Então, com a ajuda do cuidador, o profissional de saúde, ele tem a possibilidade de avaliar os marcos de desenvolvimento, como aquela criança está se desenvolvendo, né, em cada momento da sua vida.
14: Para garantir esse acompanhamento e manter os registros atualizados, é importante que as famílias levem a caderneta da criança em todas as consultas. Reportagem Pablo Mundim.
1: O estudante que não recebeu parcela do programa PEDMEIA pode verificar a situação do pagamento e checar se há pendências ativas em seu cadastro.
0: Antes de qualquer coisa, é importante verificar o motivo pelos canais oficiais e gratuitos de consulta.
18: O pagamento da quinta parcela do PEDMEIA já está caindo na conta dos estudantes de todo o Brasil e os depósitos vão até 31 de agosto. Mas o que fazer se você ainda não recebeu o dinheiro na data prevista pelo calendário? Em primeiro lugar, calma. A ausência do depósito não significa que o benefício foi perdido. Fatores como dados de presença ainda não enviados pela escola, pendências no CPF ou atualização do CAD único podem adiar a liberação. Como as redes de ensino possuem prazos para corrigir as informações, o valor retido pode ser pago de forma retroativa, como explica a coordenadora geral de articulação com redes e beneficiários do PEDMEIA no MEC, Ana Cecília Vera.
19: Então, se o estudante ele não recebeu uma parcela naquele momento, isso não significa necessariamente que ele perdeu o incentivo. Por quê? As secretarias, institutos federais, eles têm períodos para corrigir, para complementar as informações. E quando isso acontece dentro das regras e dos prazos do programa, e o estudante cumpre todos os critérios, a parcela pode ser enviada para o pagamento em um ciclo posterior. Por isso, né, inclusive, tem os estudantes que podem receber mais de uma parcela em um determinado período de pagamento.
18: Antes de tomar qualquer providência, comece consultando os canais oficiais para identificar o motivo da retenção, como o extrato e a autorização de movimentação no aplicativo Caixa Tem. Ana Cecília Vera complementa a sugestão.
19: Principal orientação que eu dou é, antes de concluir que você perdeu uma parcela, né, primeiro espere o término da período de pagamento, olhe sempre a sua data de nascimento e, mais importante, consulta a sua situação no consulta PEDMEIA, tá? estudante.pedmeia.mec.gov.br, porque lá você vai conseguir acompanhar sua situação detalhada no programa e se existe, né, alguma pendência ou informação que ainda está sendo, né, enviada pela Secretaria de Educação, pela sua escola, tá bom? Para entender os próximos passos.
18: Então, vamos reforçar as dicas. Se identificar inconsistência de frequência, procure a secretaria da sua escola. Acompanhe seu benefício no aplicativo Caixa Tem e consulte sempre o portal estudante.pedmeia.mec.gov.br. Reportagem Gilberto Evangelista.
1: E celebramos em agosto o folclore brasileiro, uma época para lembrar das lendas e personagens que fazem parte da nossa cultura.
0: Quem gosta de histórias de Saci, Curupira e outras lendas brasileiras tem agora um espaço para conhecer mais sobre esses personagens.
1: Para ajudar a ter mais acesso a esse universo, a plataforma MEC Livros criou uma seção especial com 15 obras gratuitas.
20: O MEC Livros passou a reunir em uma sessão especial obras sobre lendas e histórias da cultura popular brasileira. A sessão Lendas do Brasil entrou no ar no dia 3 de agosto e reúne 15 livros que já faziam parte do acervo gratuito da plataforma do Ministério da Educação. A novidade está na organização dos títulos em um espaço específico, o que facilita o acesso dos leitores às obras. Segundo a coordenadora geral de materiais didáticos do MEC, Jaqueline Mello, a iniciativa ampliou a procura pelos livros.
21: O espaço organiza 15 obras que já faziam parte do acervo da plataforma e passaram a ser reunidas em uma mesma sessão. Desde então, os títulos somam mais de 2 mil aberturas realizadas por quase 2 mil leitores. O livro mais acessado é o Livro de Ouro do Folclore Brasileiro, com 682 aberturas. A iniciativa ganha destaque em agosto, o mês em que é celebrado o Dia do Folclore, na data de 22 de agosto.
20: A sessão Lendas do Brasil reúne títulos como Bestiário Brasileiro, de Luiz Antônio Simas, Lendas Brasileiras para Jovens, de Luiz da Câmara Cascudo e Histórias Brasileira, de Ana Maria Machado. Também estão disponíveis obras de Roger Melo, como Curupira e Corre Cotia. O MEC Livros é uma plataforma gratuita do Ministério da Educação e está disponível para download nas principais lojas de aplicativos. A Biblioteca Digital do Brasil também pode ser acessada por meio de navegador de internet, como Google Chrome ou Firefox. Para mais informações, acesse as redes sociais do Ministério da Educação ou portalgov.br/MEC. Reportagem Júlio César de Oliveira.
0: E estão abertas as inscrições para bolsas de doutorado e pós-doutorado no exterior, voltadas a mulheres negras, quilombolas, indígenas e ciganas.
1: O objetivo é ampliar a participação de pesquisadoras brasileiras em redes internacionais de cooperação acadêmica.
0: E fortalecer políticas públicas voltadas a essas mulheres.
1: As inscrições vão até 30 de setembro e a previsão é de que as bolsas sejam implementadas entre março de 2027 e dezembro de 2028.
0: As informações sobre a chamada pública podem ser encontradas no endereço www.gov.br/CNPq.
1: Centenas de pessoas morrem diariamente em decorrência de doenças relacionadas ao tabagismo, segundo o INCA, Instituto Nacional do Câncer.
0: Uma campanha do Instituto reforça os riscos do cigarro e dos dispositivos eletrônicos, como os vapes, e destaca a importância da atividade física e do apoio profissional para quem quer abandonar o vício.
3: O cigarro contém, entre outras substâncias químicas, nicotina, monóxido de carbono e diversos compostos tóxicos e cancerígenos. Foi pensando nos malefícios provocados pelo tabagismo que o lutador de jiu-jitsu, Maicon Passos, decidiu procurar ajuda para parar de fumar pela segunda vez.
5: Eu botei na minha cabeça que não quero morrer de uma doença pulmonar. Eu acredito que com acompanhamento psicológico, né, vai ser bem mais fácil.
3: A ajuda que Maico buscou foi na Unidade Básica de Saúde de Vicente Pires, onde uma equipe multidisciplinar acompanha o fumante por um ano para que ele possa abandonar o vício. A coordenadora do grupo, a farmacêutica Larissa Dutra, fala sobre os desafios para evitar uma recaída.
22: A gente insiste para que o paciente não desista, porque a dependência à nicotina, ela é muito difícil de ser vencida. Então a gente sempre fala para o paciente, não é uma questão de força de vontade, é dependência física e precisa ser tratada como uma doença.
3: Segundo o Instituto Nacional do Câncer, o INCA, por dia cerca de 440 pessoas morrem em decorrência de doenças relacionadas ao tabagismo. O cigarro também aumenta o risco de desenvolvimento de diversos tipos de câncer. Para o médico Fernando Barros, da Gerência de Vigilância de Doenças e Agravos, uma das preocupações é o aumento do consumo de cigarros eletrônicos.
23: A experimentação do vape, que é uma quantidade muito grande de nicotina que tem nesses aparelhos, que leva o indivíduo a se viciar rapidamente. Esse é hoje o nosso grande desafio.
3: Em alusão ao Dia Nacional de Combate ao Fumo, celebrado no sábado, o Instituto Nacional de Câncer realiza a campanha anual de combate ao tabagismo. E o tema deste ano é atividade física e saúde. Treinar não combina com fumar. A coordenadora de prevenção e vigilância do Instituto Nacional de Câncer, Márcia Sarpa, fala sobre a campanha.
24: O uso de produtos de tabaco e nicotina compromete a capacidade respiratória, cardiovascular e o desempenho físico. Já a atividade física contribui para a saúde e é uma importante aliada para quem deseja parar de fumar, ajudando no enfrentamento da fissura e da abstinência.
3: A Organização Mundial da Saúde ressalta os riscos da exposição ao tabaco, em especial durante o período reprodutivo. Segundo a OMS, não existe nível seguro de exposição ao tabaco, seja pelo consumo ativo ou pela exposição à fumaça ambiental. Reportagem Cleide Lopes.
1: Hoje o IBGE disponibilizou os microdados do Censo 2022. Na prática, isso significa acesso ampliado a um conjunto mais detalhado de informações sobre a população brasileira.
0: Os dados permitem aprofundar estudos sobre temas como educação, trabalho, renda, condições de moradia, migração e as características da população.
1: Com essas informações, também é possível conhecer melhor as diferentes realidades do país e identificar necessidades específicas de cada região e grupo da população.
0: E essas foram as notícias do governo federal.
1: Uma realização da Secretaria de Comunicação Social da Presidência da República.
0: Com produção da empresa Brasil de Comunicação.
1: Fique agora com as notícias do Poder Judiciário do Congresso Nacional. Uma boa noite.
0: Boa noite para você e até amanhã.
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7: CNJ inaugura ponto de inclusão digital em reserva indígena.
9: Discussões sobre gratificações pagas a bancárias vão ganhar análise mais ampla na Justiça do Trabalho.
7: STJ decide que vítima pode atuar como terceira interessada em processo administrativo disciplinar que apura assédio sexual.
9: Boa noite, eu sou o Arthur Filho.
7: E eu sou Walter Lima.
9: Conselho Nacional de Justiça inaugura ponto de inclusão digital em reserva indígena de Dourados, Mato Grosso do Sul.
7: A estrutura foi instalada no último sábado, dia 29, no terreno de uma escola estadual, na aldeia Jaguapiru. Rony Cruz.
10: A inauguração dos equipamentos da Justiça contou com a presença do presidente do Supremo Tribunal Federal e do Conselho Nacional de Justiça, ministro Edson Fachin. Em seu discurso, o ministro destacou a importância de aproximar o poder judiciário dos povos originários dentro de seus territórios.
25: O ponto de inclusão digital indígena é mais do que tecnologia. É o Estado que inclui, é o Estado que abriga e, portanto, não exclui e não trata os povos indígenas com violência.
10: O espaço permite, por exemplo, o acesso ao balcão virtual de diferentes ramos da justiça. Na prática, a comunidade indígena pode receber orientação para consultar processos, participar de audiências virtuais e buscar informações ou atendimento jurídico, inclusive na língua materna.
9: Vítima de assédio sexual supostamente cometido por servidor público pode atuar como terceira interessada em processo administrativo disciplinar, ou PAD.
7: Essa conclusão é do Superior Tribunal de Justiça, o STJ. Fátima Uchoa.
26: Após manifestação favorável da Advocacia Geral da União e do Ministério Público Federal, a Corte Especial do STJ negou o mandado de segurança no qual a defesa de um servidor público alegava que a participação das denunciantes resultaria em indevida concessão de poderes semelhantes aos das partes ou do assistente de acusação, que não tem previsão no PAD. Mas para o relator, ministro Antônio Carlos Ferreira, a atuação da vítima nesses casos, inclusive para fazer pedidos e se manifestar no processo, não viola as garantias da defesa nem o sigilo dos autos.
9: Duas discussões sobre gratificações pagas a bancárias vão ganhar uma análise mais ampla no Tribunal Superior do Trabalho.
7: A decisão foi tomada pelo Tribunal Pleno e envolve processos da Caixa Econômica Federal e do Banco do Estado do Pará. Samanta Flor.
27: Os ministros ainda não decidiram se as trabalhadoras têm direito a continuar recebendo gratificações. O que o Pleno definiu, por enquanto, é que essas discussões merecem uma análise mais ampla do TST. Um caso envolve uma empregada da Caixa, o outro uma trabalhadora do Banco do Estado do Pará. Agora os processos vão ser distribuídos para os relatores. Mais adiante, o TST vai julgar essas questões e poderá definir um entendimento para orientar outros casos parecidos.
9: Tribunal Superior Eleitoral, TSE, inicia a preparação dos sistemas que serão usados nas eleições 2026.
7: Assinatura digital e lacração dos sistemas eleitorais serão realizadas no dia 4 de setembro. Estevam Furtado.
28: De hoje até quinta-feira será feita a compilação dos programas eleitorais que reúnem os códigos e componentes necessários para gerar as versões finais dos sistemas. Já na sexta-feira será realizada a cerimônia de assinatura digital e lacração dos sistemas eleitorais. A assinatura digital permite verificar se o sistema usado nas eleições é o mesmo que foi testado e aprovado, sem alterações. A lacração garante a proteção dos sistemas contra modificações. As mídias com os programas ficam sob guarda do TSE e depois cópias são enviadas aos tribunais regionais eleitorais, que preparam as urnas com base nesse material oficial. Todo o processo é acompanhado por instituições fiscalizadoras, que podem verificar a integridade dos sistemas e participar das etapas de auditoria e fiscalização. Após a assinatura digital e a lacração, os resumos digitais dos sistemas são gerados, entregues às entidades presentes e publicados na internet.
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4: A você uma boa noite e até amanhã.
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0: do Senado.
1: Eu sou Paula Groba.
2: E eu sou Ricardo Nakaoka.
1: E estes são os destaques de hoje do Jornal do Senado, que começa agora.
2: Taxa das blusinhas e MP do mototáxi estão na pauta do plenário nesta terça-feira.
1: Comissão vota PEC da Segurança Pública na quarta-feira.
2: E já está em vigor lei que prevê redução de impostos dos combustíveis e apoio ao etanol.
1: Boa noite.
2: Boa noite.
1: Senadores e deputados retornam de suas bases eleitorais nesta semana para o esforço concentrado de votações no Congresso. E a chamada MP da taxa das blusinhas volta ao centro das discussões do Senado nesta terça-feira. A medida zera a tributação de compras internacionais de até $50.
2: Outras medidas provisórias que também estão na pauta tratam da simplificação de exigências para atividade dos mototaxistas, motoboys e profissionais do motofrete, da criação de uma nova linha de financiamento destinada a motociclistas que atuam no transporte de passageiros e em serviços de entrega por aplicativos. Repórter Pedro Pincer.
3: Os senadores podem votar nesta terça-feira uma lista de pelo menos 9 itens, dos quais 5 são medidas provisórias. Considerada prioridade, uma delas é a MP que altera regras do regime de tributação simplificada para zerar a cobrança do imposto de importação para compras internacionais de até $50. Desde junho de 2024, é aplicada uma taxa de 20% de imposto de importação sobre essas mercadorias. Com a medida provisória em votação, a cobrança está suspensa, mas com validade até 8 de setembro. Caso se torne lei, o fim da chamada taxa das blusinhas será definitivo. O presidente do Senado, Davi Alcolumbre, ressaltou na semana passada a urgência da aprovação da medida.
4: Nós vamos deliberar, então ela virá lei, para proteger milhões de brasileiros que usam desse instrumento para adquirir produtos muito baratos e terem qualidade de vida melhor.
3: Outras medidas provisórias dizem respeito à simplificação de exigências para a atividade dos mototaxistas, motoboys e profissionais de motofrete, a criação de uma nova linha de financiamento destinada a motociclistas que atuam no transporte de passageiros e em serviços de entrega por aplicativos, a modificação de procedimentos para reduzir as filas do INSS e a concessão de um adicional de fronteira de R$ 91,00 por dia para alguns servidores que atuam em localidades estratégicas. Quanto aos projetos de lei, um dos destaques é o que incentiva empresas a instalarem ou ampliarem os centros de processamento de dados no Brasil por meio de benefícios tributários sobre peças eletrônicas e produtos de tecnologia da informação. Davi Alcolumbre ressaltou a importância da proposta para a segurança nacional.
4: Nós sabemos da importância da matéria, nós compreendemos a importância da matéria para os investimentos no Brasil, nós entendemos que isso dará segurança aos dados do Brasil estarem no Brasil.
3: 3 propostas fecham a pauta de terça-feira. A que estabelece um prazo de 5 anos para que ações administrativas sejam iniciadas contra notários e registradores, a que unifica os orçamentos de 4 órgãos da estrutura institucional do Mercosul e a que autoriza um acordo para a reestruturação da dívida do Senegal com o Brasil.
1: E mulheres com medida protetiva de urgência poderão ter direito a porte de arma de fogo caso um projeto em análise no Senado seja aprovado. A proposta, que pode ser votada nesta terça-feira pela Comissão de Segurança Pública, reduz de 25 para 18 anos a idade mínima para aquisição e porte de arma nesses casos.
2: Pelo texto, mulheres interessadas ainda terão que cumprir exigências como comprovação de capacidade técnica e aptidão psicológica. Se aprovado, o texto segue para a Câmara.
1: E uma vaga de ministro será aberta no Tribunal de Contas da União após renúncia do ministro Bruno Dantas. Ele deixou o cargo nesta segunda-feira, depois de 12 anos no TCU.
2: Agora caberá ao Senado indicar o nome que vai ocupar a vaga. Repórter Rodrigo Rezende.
5: O consultor legislativo Bruno Dantas foi escolhido em 2014 pelo Senado Federal para ser um dos integrantes do Tribunal de Contas da União. Durante os 12 anos que ocupou o cargo, Bruno foi presidente do TCU de julho de 2022 a dezembro de 2024. Ao apresentar seu pedido de renúncia ao cargo de ministro, ele agradeceu a confiança do Senado Federal e afirmou que continuará atuando em outros projetos.
6: Aos 48 anos, sigo intelectualmente inquieto e encontrei nos projetos que quero abraçar agora o feixe de motivação de que precisava. Aos colegas ministros, aos auditores, à minha equipe, ao Senado Federal e, mais importante, à minha família. Levo cada um de vocês comigo para sempre.
5: A vaga aberta pela renúncia de Bruno Dantas será ocupada por uma nova indicação do Senado Federal. O indicado pelos senadores passa por votação do plenário, onde precisa de pelo menos 41 votos favoráveis. O TCU é composto por 9 ministros, 3 indicados pelo Senado, 3 pela Câmara dos Deputados e 3 pelo Presidente da República.
1: E a segurança pública pode ganhar novas regras com a PEC que muda a atuação do governo federal e dos estados no combate à criminalidade.
2: A chamada PEC da Segurança Pública é uma das prioridades do esforço concentrado do Senado e pode avançar nesta quarta-feira na Comissão de Constituição e Justiça. O repórter Márcio Maturana tem mais detalhes.
0: Punições mais severas para chefes do crime organizado, criações de polícias municipais e do Sistema Único de Segurança Pública, ampliação das atribuições da Polícia Rodoviária Federal. Tudo isso está na PEC da Segurança Pública, que está na pauta desta quarta-feira na Comissão de Constituição e Justiça e é uma das prioridades do Senado nesta semana de esforço concentrado, conforme anunciou o presidente do Congresso, Davi Alcolumbre.
7: A iniciativa de propor uma PEC da segurança que possa definitivamente esclarecer as atribuições dos entes subnacionais, municípios, estados e a União, naturalmente, era necessária para que o Estado brasileiro pudesse propor a criação de um Ministério da Segurança.
0: O relator, senador Rogério Carvalho, do PT de Sergipe, disse que pretende manter o texto aprovado em março pela Câmara dos Deputados para agilizar a tramitação.
1: Alertas de desaparecimento de crianças, idosos e pessoas com deficiência poderão ser enviados obrigatoriamente para celulares em todo o país. É o que prevê um projeto que pode ser votado pela Comissão de Segurança Pública do Senado.
2: O texto obriga operadoras de telefonia e internet a dispararem os alertas. Repórter César Mendes.
8: O projeto torna obrigatória a veiculação de avisos por todas as operadoras de telefonia e provedores de internet, como explicou a senadora Damaris Alves, do Republicanos do Distrito Federal, relatora nas comissões de Direitos Humanos e de Ciência e Tecnologia.
9: Desapareceu uma criança aqui. Imediatamente, todos nós, no nosso celular, vamos receber um alerta que aqui na região uma criança desapareceu para que a gente já comece a ajudar a procurar.
8: O nome de alerta PRI, dado ao dispositivo, segundo Damaris, é uma referência a Priscila Belfort, desaparecida em 2004 no Rio de Janeiro, caso que permanece até hoje sem respostas definitivas da polícia. Depois de votado na Comissão de Segurança Pública, o texto será analisado pelo plenário.
1: O preço dos combustíveis pode cair ainda este ano com a possibilidade de redução de impostos federais.
2: Uma nova lei aprovada pelo Senado autoriza o governo a diminuir tributos sobre combustíveis para tentar conter os efeitos da alta internacional do petróleo. Repórter Patrícia Oliveira.
10: Já está em vigor a lei que permite ao governo federal reduzir impostos sobre a importação, produção e comercialização de óleo diesel rodoviário, biodiesel, gasolina, etanol e querosene de aviação. O objetivo é tentar reduzir os impactos do aumento internacional do preço do petróleo. A nova lei prevê que se os impostos sobre combustíveis fósseis, como a gasolina, forem reduzidos, a vantagem competitiva dos biocombustíveis terá que ser mantida. Assim, caso o imposto federal sobre a gasolina caia 30% ou mais em relação ao período anterior ao conflito no Oriente Médio, a cobrança sobre o etanol será zerada. Além disso, estão previstos até R$1,2 bilhão em auxílio para produtores e cooperativas de etanol hidratado. O projeto aprovado no Senado, que deu origem à lei, foi relatado pela senadora Tereza Leitão, do PT de Pernambuco, que apontou outros setores beneficiados.
11: Benefícios tributários relacionados à Política Nacional de Minerais Críticos e Estratégicos, ao Programa de Desenvolvimento da Indústria de Fertilizantes e à realização da Copa Feminina.
10: A lei ainda facilita a compra com suspensão de impostos de produtos agropecuários destinados à industrialização e à exportação.
2: Com edição de Paula Groba e trabalhos técnicos de Eliseu Caires, o Jornal do Senado fica por aqui. Acompanhe agora as notícias da Câmara dos Deputados. Boa noite.
1: Boa noite e até amanhã.
12: Jornal Câmara dos Deputados. Plenário da Câmara pode votar aposentadoria especial de várias categorias.
13: Avança projeto de lei que prevê punição maior para agressor de advogadas.
14: Deputados defendem melhorias na infraestrutura rodoviária e ferroviária.
15: Boa noite. Retomamos hoje o projeto de gravação de edições do jornal Câmara dos Deputados em emissoras da rede Câmara de Rádio. Este programa está sendo produzido diretamente da cidade de Salvador, com a participação do colega Samuel Barbosa, da Rádio Câmara Salvador. Eu sou Márcio Aquilissardi, bem-vindo, Samuel.
16: Boa noite, obrigado, Márcio. É uma honra profissional participar da apresentação desta edição do jornal Câmara dos Deputados, dentro da Voz do Brasil. Vamos agora às notícias da Câmara dos Deputados. Coronel Crisóstomo, do PL de Rondônia, cobra revisão dos valores de pedágio cobrados na BR-364 e a realização de obras na rodovia. Ele afirma que a situação precária da estrada prejudica o transporte de cargas, comprometendo a logística e repassando custos para a população.
17: Hoje, não se pensa em tirar a concessão, mas que seja uma concessão adequada. É caro do jeito que está. Portanto, é uma luta dos parlamentares, é uma luta do povo, porque a rodovia, que nenhuma obra foi executada, a empresa entrou, já entrou cobrando, sem fazer nenhuma obra estruturante. O que queremos? Que haja obras imediatamente, obras de duplicação, obras que seja estruturante, que possa facilitar o acesso das cidades para a BR ou da BR para a cidade. Então, isso é necessário.
15: Coronel Crisóstomo ressalta que a BR-364 é a principal rota de escoamento da produção agrícola de Rondônia e de estados vizinhos. O deputado destaca também a importância das obras para a segurança das famílias que passam pela estrada.
16: Beto Preto, do PSD do Paraná, sugere a criação de uma subcomissão para avaliar a concessão da Malha Ferroviária Sul, já que o contrato atual vence no início de 2027. Ele defende uma parceria entre órgãos de controle, trabalhadores e concessionárias para definir o novo modelo de operação.
18: Nós temos diversos pontos para serem debatidos e estamos já no final da concessão e não temos ainda um modelo que foi colocado às claras para o entendimento de todos. Veja, eu fui prefeito de um município ferroviário, que é o município de Apucarana, no norte do Paraná. Lá nós temos 12 quilômetros do perímetro urbano cortado por linhas férreas. Isso nós podemos transferir para outros municípios. Curitiba, por exemplo, tem várias linhas passando pelo perímetro urbano. Ponta Grossa também, no Paraná. Isso tudo tem que ser discutido, porque nós temos que entender qual é o projeto, modelo de concessão para os próximos anos.
15: Beto Preto alerta para os riscos diários da passagem de composições de carga dentro de grandes centros urbanos. O parlamentar acredita que a subcomissão vai colaborar para garantir transparência nos prazos contratuais e propor contornos ferroviários que reduzam acidentes nas cidades.
19: Justiça.
16: Projeto que prevê punição maior para agressor de advogadas avança na Câmara. A repórter Maria Neves tem os detalhes.
20: A Comissão de Defesa dos Direitos da Mulher da Câmara dos Deputados aprovou o projeto que aumenta as penas para crimes cometidos contra advogadas. Pelo texto da deputada Dandara, do PT Mineiro, a punição será maior quando o motivo da agressão envolver a condição de mulher da vítima ou a atuação dela na defesa de outra mulher. A proposta aprovada aumenta de um terço até a metade a punição prevista no Código Penal para o crime de coação no curso do processo. Hoje, a pena para o delito é de 1 a 4 anos de reclusão e multa. Com a mudança, quando houver agressão ou ameaça a advogadas, poderá variar de 1 ano e 4 meses a 6 anos mais a multa. De acordo com a relatora na comissão, deputada Jaque Rocha, do PT do Espírito Santo, é comum que advogadas também recebam ameaças dos agressores como forma de intimidação, principalmente quando defendem vítimas de violência doméstica.
21: Quando uma profissional é ameaçada por defender uma mulher,
19: A mensagem que o agressor tenta passar é de que ninguém está seguro para enfrentar a violência. Dificultar o trabalho da defesa ou até mesmo desestimular outras mulheres a denunciar os seus agressores. É isso que a gente visa coibir nesse projeto. Por isso, combater a intimidação, garantir que as vítimas tenham acesso à justiça e à proteção dos seus direitos, estendendo também às advogadas.
20: Ainda de acordo com Jaque Rocha, pesquisa da Universidade Federal de Alagoas aponta que 80% das advogadas já foram ameaçadas ao defenderem vítimas do sexo feminino, sobretudo em casos de violência doméstica e direito de família. O projeto aprovado também aumenta a pena para os crimes de feminicídio cometidos contra uma advogada pelo fato de estar defendendo outra mulher. Hoje, a condenação para feminicídio é de 20 a 40 anos de prisão. O texto prevê que a reclusão poderá variar entre 26 anos e meio e 60 anos. A proposta altera ainda a Lei Maria da Penha para garantir a concessão de medidas protetivas de urgência à advogada que sofrer violência ou ameaças ao defender outra mulher. Caso seja intimidada pelo agressor de sua cliente ou por representante dele, a profissional poderá solicitar à justiça o distanciamento físico obrigatório e a proibição imediata de qualquer contato por parte do acusado. O projeto que aumenta penas para agressores de advogadas ainda será analisado pela Comissão de Constituição e Justiça. Se aprovado, terá de ser votado também pelo plenário da Câmara antes de seguir para análise do Senado. Da Rádio Câmara de Brasília, Maria Neves.
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22: Educação.
23: Maurício Neves, do PP de São Paulo, apresentou o projeto que reserva uma parcela dos recursos da educação para fortalecer a inclusão escolar de alunos com deficiência e autismo. Ele explica que a ideia é investir em profissionais de apoio, acessibilidade e salas de atendimento especializado.
24: Para Maurício Neves, a proposta também reforça a transparência na aplicação dos recursos e prevê formação continuada para professores da rede pública. O deputado acrescenta que a medida busca garantir que a inclusão escolar tenha estrutura adequada e acompanhamento permanente.
22: Agricultura.
23: Fabricantes de produtos derivados de cacau terão até 8 de maio de 2027 para se adaptar às novas regras para produção e comercialização de chocolates e derivados no país. Daniel Almeida, do PCdoB da Bahia, destaca a importância da matéria aprovada na Câmara e no Senado este ano.
25: Hoje nós temos no mercado muito produto que se apresenta como chocolate e que não tem cacau. Então a regulamentação busca exatamente corrigir isso. Então quais são os principais beneficiários disso? Primeiro, o produtor de cacau, que está vivendo uma situação de preço baixo, exatamente porque estão substituindo o cacau com outras coisas na formulação desses produtos. Esses produtores vão se beneficiar. Na Bahia nós temos muitos produtores de cacau. E o consumidor, que terá, a lei também estabeleceu, no rótulo de cada produto, um espaço de pelo menos 15% daquele rótulo com as informações precisas sobre a composição desse produto.
24: Daniel Almeida explica que para ser denominado chocolate, o produto deve ter pelo menos 35% de cacau em sua formulação e 25% para a versão ao leite. Ainda segundo o parlamentar, a nova lei prevê sanções para quem descumprir o padrão exigido.
22: Meio ambiente.
23: Padre João, do PT de Minas Gerais, alerta para os impactos das mudanças climáticas sobre populações vulneráveis. O deputado apresentou o projeto que insere na Política Nacional de Recursos Hídricos o programa Barraginhas e outras ecotécnicas para a recuperação hídrica.
0: O mundo passa por uma mudança e as pessoas não estão percebendo. E quem é mais prejudicado são os mais pobres, os vulneráveis, que às vezes estão em área de risco. Então, a iniciativa nossa tem sido um pouco na contenção de enchentes. Tem um projeto de lei nosso que cria o programa de barraginhas e as ecotécnicas.

0: isenção do imposto de renda para trabalhadores que recebem até R$5.000 por mês. Para Reginaldo Lopes, do PT de Minas Gerais, a medida representa mais justiça tributária e redução das desigualdades.
1: Reginaldo Lopes reitera que a mudança vai reforçar o orçamento das famílias. O deputado acrescenta que o aumento da renda disponível pode se traduzir em mais qualidade de vida e em estímulo à economia com fortalecimento do consumo doméstico.
2: Tive a alegria de participar ativamente do projeto de reforma tributária sobre a renda, do imposto de renda. O que significa na prática? É como se nós tivéssemos criado o 14º salário, essa renda disponível, que não será pago para o governo, vai transformar em qualidade de vida para as pessoas e para as famílias brasileiras. Portanto, um grande avanço na luta, no combate à desigualdade e na luta pela justiça social e justiça tributária.
0: Rodrigo Hollenberg, do PSB do Distrito Federal, defende a atualização do limite de faturamento anual do microempreendedor individual, que hoje é de R$ 81.000. Autor de proposta que eleva o teto para R$ 120.000, ele afirma que a medida traz mais segurança jurídica aos pequenos empreendedores.
1: Rodrigo Hollenberg comemora o anúncio da criação de uma comissão na Câmara para discutir o tema e diz que está confiante na aprovação da mudança. Na avaliação do deputado, a atualização do limite é necessária após anos sem reajuste no valor permitido para o MEI.
3: Isso será extremamente importante para dar segurança jurídica e para garantir que aquelas pessoas que batalham e batalham muito, utilizando de toda a sua capacidade de empreender, mas que são pequenos, que possam ali estar numa faixa de pagamento de imposto que seja correta, que não seja abusiva. Nós já estamos há muitos anos com esse limite de R$ 81.000 por ano e, portanto, nós precisamos atualizar esse limite.
0: Dal Barreto, do União da Bahia, apoia a lei complementar que ajusta as regras fiscais para viabilizar despesas com a ampliação da licença paternidade. A norma permite que os gastos com o benefício fiquem fora de uma das limitações previstas no arcabouço fiscal.
1: Dal Barreto avalia que a medida amplia a proteção aos pais, permitindo a licença paternidade de até 20 dias com pagamento durante o afastamento. O benefício dá maior participação nos cuidados com os filhos nos primeiros dias após o nascimento ou a adoção.
4: Votação.
0: A Câmara pode votar um projeto que reduz tempo de contribuição para a aposentadoria especial de diversas categorias. O repórter Antônio Vital tem os detalhes.
5: O plenário da Câmara pode votar projeto que reduz o tempo de contribuição para aposentadoria especial de diversas categorias de trabalhadores expostos a riscos. A proposta já recebeu parecer favorável da Comissão de Previdência, Assistência Social, Infância, Adolescência e Família da Câmara. Nessa comissão, o texto apresentado pelo relator, deputado Pastor Eurico, do PSDB de Pernambuco, definiu o tempo de exposição a agentes nocivos que dá direito à aposentadoria especial de acordo com a profissão. Para trabalhadores que operam no interior de Minas, esse tempo de serviço passa a ser de 15 anos. Já para aeronautas, técnicos radiológicos e fiscais agropecuários expostos a agentes biológicos, o tempo é de 25 anos. Também ganham direito à aposentadoria especial depois de 25 anos de serviço, vigilantes patrimoniais, encarregados de transporte de valores, guardas municipais, fiscais do trânsito, trabalhadores que operam geradores e linhas de transmissão elétricas, bem como aqueles que transportam pacientes, órgãos e insumos hospitalares. O projeto ganhou regime de urgência, o que permite que seja votado diretamente no plenário, sem passar pela análise das comissões permanentes da Câmara. O autor da proposta, deputado Alberto Fraga, do PL do Distrito Federal, explicou que diversas categorias perderam direito à aposentadoria especial com a reforma da Previdência em 2019. Ele pediu apoio do governo para aprovação da proposta.
6: O governo vai ter que entrar nessa negociação porque é um projeto que visa tirar algumas injustiças que foram cometidas. Não se admite que alguém que exerce a sua profissão com risco de vida, ele não tenha uma aposentadoria especial. Não se admite que aquele que exerce a sua profissão sofrendo os riscos de uma grave doença, ele não tenha o amparo do governo federal ou da nossa legislação.
5: O regime de urgência foi aprovado de maneira simbólica pelo plenário, com voto contrário apenas do Novo. Deputados da base do governo também defenderam urgência para análise da proposta, mesmo sem se comprometer em manter o texto original. Foi o que disse a deputada Jandira Fegali, do PCdoB do Rio de Janeiro.
7: Ele trata dos trabalhadores de transporte de valores, cujo risco é a vida, a integridade física, para além de outros agentes nocivos à vida e à saúde. Portanto, é muito importante que a gente consiga recuperar

0: essa dificuldade desses trabalhadores que perderam a sua aposentadoria especial, que já tinham, e que perderam por conta da reforma da Previdência do ano de 2019. Com a reforma da Previdência, a situação deles piorou muito.
1: Ainda não há data para votação no plenário da Câmara do projeto que reduz o tempo de contribuição para a aposentadoria especial de diversas categorias de trabalhadores expostos a riscos. Da Rádio Câmara de Brasília, Antônio Vital.
2: Previdência. Hilton Rocha, do MDB do Maranhão, apoia projeto que estabelece reajuste anual das aposentadorias acima de um salário mínimo, com base no Índice Nacional de Preços ao Consumidor. Ele argumenta que a medida preserva o poder de compra dos aposentados ao longo dos anos.
3: Para que você tenha uma ideia, hoje o teto da aposentadoria é R$ 8.475,55. Daqui a 5 anos, esse aposentado, ele vai estar recebendo 60% só do que ele recebe hoje. Ou seja, ele vai ter uma diminuição de quase 40%, ou mais de 40% do que ele recebe hoje. Então, para que não haja tanta perda do poder de compra, que nós estamos estabelecendo em lei que o Índice Nacional de Preço ao Consumidor, o INPC, seja adotado anualmente para o reajuste das aposentadorias.
4: Hildo Rocha garante que a proposta não compromete o equilíbrio da Previdência, uma vez que há mais contribuintes do que beneficiários. Ele acredita que o combate às fraudes e às aposentadorias irregulares também é fundamental para evitar prejuízos ao sistema previdenciário.
2: Eunice Oliveira, do MDB do Ceará, apoia a votação do projeto que regulamenta a aposentadoria especial para os agentes comunitários de saúde e de combate às endemias. Pelo texto, mulheres poderão se aposentar aos 50 anos e homens aos 52, desde que comprovem no mínimo 20 anos de atuação.
4: Eunice Oliveira explica que a votação é necessária para dar efetividade a um direito já previsto na Constituição, mas que ainda depende de lei complementar para valer. De acordo com o parlamentar, a medida faz justiça a profissionais que atuam na linha de frente da saúde pública.
2: Termina agora esta edição especial do Jornal Câmara dos Deputados, produzida e apresentada pela Rádio Câmara de Brasília, em parceria com a Rádio Câmara Salvador, integrante da Rede Câmara de Rádio.
4: Eu agradeço ao Samuel e a toda a equipe da Câmara de Vereadores de Salvador pelo excelente trabalho conjunto.
2: Obrigado à Câmara dos Deputados por esta oportunidade. Este programa teve trabalhos técnicos de Wellington Teles e apresentação de Samuel Barbosa e Márcio Aquiles Sardi. Boa noite.
4: Muito boa noite. O Jornal Câmara dos Deputados volta amanhã. Você fica agora com o Minuto do TCU.
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0: Agora 10:04 na Cobra FM.
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22: 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Ô, gente, boa noite. Bom demais ter você por aqui, seja bem-vinda, seja bem-vindo. Ótima segunda-feira, a noite é nossa, é Cobra FM com você.
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2: Boa noite pra você. 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Fred Fabrício.
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0: Fabrício, te amar é meu talento aqui na nossa programação. Boa noite para você.
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0: Agora 10h28.

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1: Bom demais ter você por aqui na nossa programação Corpo e Alma, Traia Véia.

Olá, amigo da 107.1, aqui é o Noel Cardoso de Alvorada do Sul. Quero ouvir uma música com o Rick Renner, Paixão de um Peão. Ofereço para vocês da rádio, ofereço para todos os ouvintes, ofereço para o pessoal aqui de Alvorada, aqui, o Natalício, para a Rafaela, para o Negão que está aqui e para todo mundo aqui de Alvorada do Sul. Muito amor, muito carinho. Uma excelente noite para vocês e muita paz no coração. Falou, um abraço.

Parabéns pro Hugo Henrique. Belíssimo trabalho, em homenagem ao Cristiano Araújo. Você mudou. Esse menino manda super bem.

0: aqui na nossa programação, essa música maravilhosa, Amigo Seu. Boa noite pra você que tá com o rádio ligado. Minha amiga que tá aí, minha amiga da noite, meu amigo da noite, né? Você que tá aí acompanhando a programação, você que tá aí no carro, aí no trânsito, tá em casa, no apê, na sua cidade, no bairro, no boteco, valeu aí, no sítio, na fazenda, tudo de bom. Obrigado aí pelo rádio ligado. Na Cobra FM 115.
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0: Tô feliz comigo, tô feliz com você, tô feliz com a vida. Um abração pra você que tá com o rádio ligado, um abraço pro Adriano, um abraço aí pra Cláudia, Vinícius.
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0: Grande abraço pra você que tá aqui na 107. Você manda aquele salve legal aqui pro 33164006. Bora agora aí pro Sem Censura.
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0: Boa noite pra você que acompanha aqui a nossa programação, que agora vai ficar com a gente nesse fim de noite maravilhoso. É o nosso fim de noite, não é mesmo? Quem tá mandando um salve aqui, tá por aqui, é a Marlene. Boa noite. Ela falou assim, boa noite, meu amigo. Sucesso. Mandou uma mensagem de texto aqui pra mim. Boa noite pra você também. Muito obrigado aí, seja bem-vinda sempre aqui na nossa programação. Você que tá no trabalho, na empresa, no carro, no bar, no boteco, não importa onde você esteja. O importante é que você tá aqui comigo, eu tô com você, é o nosso fim de noite e o nosso Sem Censura na Cobra FM.
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0: poesia. A miragem aqui na nossa programação Fim de Noite.
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0: 11:34.

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9: É o nosso fim de noite na Cobra FM. Agora faltam 20 para menos.
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9: Bom demais ter você aqui. Clima gostoso, fim de noite, chuvoso. Só sucesso, Cobra FM.
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0: Oswaldo Montenegro falando de amor. Fale de amor comigo. Lua e Flor. Boa noite da Cobra FM.
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1: Faltam 5 para meia-noite. Eu tô ficando por aqui. Muito obrigado você que ficou na nossa companhia. Aqui na Noite é Nossa. Tá chegando a madrugada mais gostosa do rádio brasileiro, que é a madrugada Cobra FM. Só música top para você, tá bom? Pra você que tá no trabalho, pra você que tá em casa, tá por aí, tá no bar, tá no boteco, tá no sítio, tá na fazenda, tá no aí, no trânsito, pra você, tá viajando, ouvindo a gente, muito obrigado, a madrugada é toda sua, volto amanhã às 2 da tarde e às 7 da noite. Aqui você tem um amigo, um campeão em cada horário. Daqui a pouco, às 4, o Peruca, aqui na 107.1. Lembre-se, você é muito importante para mim e para Deus. Fique na paz. Na paz, eu tô voltando para casa. Vai ficar no trabalho aí na empresa? Fique com a gente, tá bom? Deus abençoe. Tô indo embora. Abraço. Tchau, gata. Tchau, gato. Eu fui.

0: 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Meia-noite e um. 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

0: 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Conferindo, meia-noite 31. 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

0: 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Agora, 12:58.
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1: Hora certa, 1:26.
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2: 2:01.
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1: meninos
0: todo mundo.
1: De Deus.
2: Meninos.
0: Todo mundo já
3: viu isso. Neves
4: Informando a hora, 2:15. 2:15.

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2: 2:32.
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2 horas e 43 minutos.

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3: 2 horas e 49 minutos.

0: hora certa para você, 2h55, faltando 5 para as 3 da manhã. 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

0: Conferindo a hora, 3:03. 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

0: 3:33. 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

0: Agora 3:58.
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você participa. Lembrando que daqui a pouquinho tem programa Cobra Repórter a partir das 6 da manhã em Londrina e região muito bem informada a partir das 6 com muita, mas muita notícia pra você. Um abraço pro meu parceiro, meu amigo. Alô, alô, meu parceiro Ditão. Obrigado pela audiência. Ótima manhã pra você. Já tá na rabeira do galo acompanhando a gente também. Quero mandar um abraço pro meu parceiro Leandro. Alô, alô, Marlos. Quero mandar um abraço também pro meu parceiro, meu amigo Robertão de Munhoz de Mello, meu parceiro Jacaré. Alô, alô, Nestor de P. São Paulo. Obrigado pela audiência, pelo carinho. Ótima e abençoada terça-feira pra você. Nosso parceiro, nosso amigo Romeu. Alô, Romeu. Ele que é o Romeu de IP. Meu parceiro Nestor é de Guaianá, São Paulo. Beleza, maravilha. E por aqui você participa. Manda sua mensagem no 43-33-16-40-06. Vai pedindo o seu modão. Um abraço pra nossa amiga Margarida, lá do Sítio Coqueiro, de agarradinha nas tetinhas da vaca e acompanhando o programa Som Modão desta terça-feira. Vamos de moda até às 6 da

0: 4:38. 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

ativa. Maravilha, que beleza, um abraço meu parceiro. Alô, alô, Cristiano Barbudo. Ali dá trabalho no Paraná, hein? É, rapaz, ele gosta de pescar. Ali pesca. Ali gosta de pescar.

0: Cabanão, não.
1: Cabanão ou não?
0: Cabanão. Cabacim que é bom.
1: Cabanão, mundão, cabacim que é bom. Mais ou menos assim, ó.
2: Na casa noturna se mantém a noite.
1: Muita moda pra você. Vai participando, mandando seu WhatsApp no 43-3316-4006. Um abraço pro parceiro Simprão. Alô, alô, Carlão Simprão. Daqui a pouquinho essa pra você aqui, ó.
2: Os bebês cantando e dançando ao som da orquestra.
1: Moda boa demais. Vai mandando no zap aí.

0: maravilha!
1: Brasil!
0: Um abraço pra nossa amiga Ângela. Alô, Ângela! Alô, alô, Rock!
2: Bom dia!
0: Bom dia pra você, obrigado pela audiência, pelo carinho. E por aqui você participa, manda sua

0: acertando 5 e 12. 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

0: um abraço pra nossa amiga Neide. Alô, Neide!
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0: Tá lá na fazenda acompanhando a gente, curtindo moda boa. Um abraço, meu parceiro Beto Queiroz. Alô, alô, Betão, ótima manhã pra você de terça-feira. Obrigado pela audiência daqui a pouquinho, meu parceiro, meu amigo Dárcio Campos, o mais conhecido e o mais afamado em toda a região, sabe como? Como, Nego Lindo, daqui a pouquinho trazendo tudo que vai acontecer no programa Cobra Repórter. Daqui a pouquinho. E você manda o zap, participe e pede o seu modão, beleza, maravilha. Um abraço pro meu parceiro, amigo Andrezão, Jefinho, borracheiro ou verdadeiro, meu parceiro Cabrão. Alô, alô, Cabrão. Ótima terça-feira pra você.

0: aí, César e Paulinho, na sua manhã de terça-feira. Moda boa!
1: Acorda, peruca!
0: Vamos acordado, menina!
2: Bom dia, Renato Peruca. Bom dia a todos os ouvintes que estão ouvindo a Rádio Cobra FM 107.1.
0: Opa!
2: Renato Peruca, vamos hoje lá no fundo do baú pegar um modão pra matar a saudade.
0: Vamos!
2: Zico e o Zeca, a carta que eu recebi.
0: Opa!
2: Vai pra você, viu, Renato? E vai pro Moreira em Londrina lá, Moreira, que tá perdendo a hora todo dia, hein,
0: verdade, Moreira.
2: Vamos levantar mais cedo. E vai pro Nilson lá de Cambé, o Jacaré de Cambé, também a Dona Preta de Rolândia, a Maria do Céu de Rolândia, a Elzinha de Rolândia e a Cleusa Celestim de Rolândia.
0: Alô, Cleusa!
2: E todos os ouvintes que estão sintonizados na rádio. E eu vou ficando por aqui, deixo o meu carinho, o meu abraço e o bom dia do Nestor aqui de Goianá e São Paulo, capital. Fica com Deus, família sertaneja. E até o próximo programa, se Deus assim nos permitiu. Bom dia do Nestor. Tchau, tchau.
0: Valeu, meu amigo Nestor. Obrigado pela audiência, pelo carinho direto de Guaianás e São Paulo. Que audiência, hein? Cê tá louco? Daqui a pouquinho tem o seu modão, nossa amiga Tânia. Alô, Tânia. Cadê o vô, Tânia? Tá dormindo ainda o vô, Tânia? Acorda o vô, Tânia. Vamos pra cima, vô. Vamos pra cima. O cachorro latiu às 5h38. Você manda sua mensagem. Vai participando 43-3316-4006. Meu amigo Esmeraldo tá ligadinho com a gente. Alô, alô, Esmeraldo. Ótima manhã de terça-feira pra você. Meu amigo Ceará de Porecatu. Alô, Ceará. Quem disse vai chamar o Pio para tomar um cafezinho quindu gostoso, saboroso aí na sua casa, hein? Ei, você sabe, pra começar o seu dia muito bem, tem que ter café Quindu.

0: gostoso, saboroso Café Quindu é uma delícia. E você sabe, quem prepara nosso cafezinho, um dia sim, um dia não, é o nosso parceiro Darcio Campos, é o Negolim. No programa Repórter Notícia, alô, alô, Darcio, bom dia.
1: Muito obrigado, Peruca, muito obrigado, Peruca. Bom dia pra você também, Peruca, bom dia pra todos os nossos ouvintes. É, Peruca, terça-feira, terçou, hein? O nono mês do ano tá começando, 1º de setembro, já já coladinho com o seu programa, tem um Repórter Notícia. Vamos destacar um confronto que tivemos na Grande Londrina, o fato foi registrado aí na noite de ontem. A gente vai trazer também um foragido que foi recapturado na cidade de Rolândia, viu? Já já as informações. A gente traz as informações de um homem que levou, acabou levado mais de 20 tiros, acabou escapando, o fato registrado na cidade de Ibiporã. A gente vai trazer também as informações da previsão do tempo, temporal ontem, né? Uma chuvarada ontem na região acabou provocando transtornos, principalmente na região de Sertanópolis, viu? E como que vai ficar o tempo e a temperatura? Já choveu muito durante a madrugada, os detalhes daqui a pouco. A gente vai falar também do futebol, tem Londrina, tem Copa do Brasil, Peruca, é 6 no Repórter Notícia.
0: Combinado então, Darcio Campos, daqui a pouquinho, às 6 da manhã. Alô, Isaías Pedreiro, um modão aí que o milionário é rico, já levantou cedo, preparou o café Quindu e tá acompanhando o programa Só Modão. Alô, Isaías, ótima manhã.

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1: Bom dia pra vocês, gostado. Vai, cachorro.

0: modão pro caminhoneiro que rasga o tapetão preto.
1: Bom dia, galera. Se acordei agora. Já tomaram café todo mundo? Já tomei café.

Tá aí, modão com Rick Renner na sua manhã de terça-feira. 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Eu volto ainda hoje, às 4 da tarde, com o Boteco do Peruca, com muito, mas muito modão. Alô Marlene, alô Sueli Carla, um beijo, seu. Na verdade Sueli Carla foi boa, hein? É Roseli Carla e a nossa amiga Sueli também tá ligadinha com a gente, beleza? E ó, o negócio é o seguinte, 10h10 é 20, um abraço!

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0: Senhor, no silêncio deste dia que amanhece, venho pedir-te a paz, a sabedoria e a força. Quero olhar hoje o mundo com os olhos cheios de amor, ser paciente e compreensivo, manso e prudente. Quero ver os meus irmãos e irmãs além das aparências. Quero vê-los como tu mesmo os vês, e assim não ver senão o bem em cada um. Cerra meus ouvidos a toda calúnia, guarda minha língua de toda maldade. Que meu espírito viva só de paz. Seja eu tão bom e alegre que todos quantos se achegarem a mim sintam a tua presença, Senhor. Reveste-me interiormente da tua beleza e que no decorrer deste dia eu te revele a todos. Amém.
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1: 6:04, 6:04. Bom dia, Norte do Paraná. Está começando mais uma edição do Repórter Notícia. Edição desta hoje é uma terça-feira. Novo dia, novo mês, hein? 1º de setembro, ano 2026, a estação. Inverno brasileiro. A partir de agora, vamos juntos até as 9 da manhã, repercutindo as principais notícias. Tudo que foi notícia nas últimas horas, setor policial, setor do trânsito, setor da política, você fica sabendo que é terça-feira, hein? É um novo mês iniciando, o 9º mês do ano. É setembro, outubro, novembro e dezembro. 4 meses agora, hein? Meu Deus do céu. Rapaz do céu. É as manhãs de setembro. É a Vanusa. Bem-vindo, setembro.

já estamos em setembro, mês da primavera, logo logo começa, hein? A estação das flores. E você tenha um excelente mês, um ótimo setembro. Hoje, dia de número 244 do ano, restando 121 dias para terminar 2026. Hoje é aniversário do Corinthians, hein? Fundado em 1º de setembro lá de 1910, o Esporte Clube Corinthians Paulista, o nosso Coringão. 116 anos. Vai, Corinthians!

0: Não tem hino de time feio, viu, caralho? Pra mim, todos são maravilhosos. Inclusive do Corinthians, hein? Composição de Lauro Dávila. 6:08. E hoje também, viu? É, hoje também marca a estreia. A estreia do JN, Jornal Nacional. No exato 1º de setembro lá de 1969, começava o JN, Jornal Nacional. Com esse tema original, do grupo de jazz The Fans, gravado em 1967. Antigamente, as trilhas de rádio, as trilhas de televisão eram usadas as músicas mesmo, assim, não era feita as trilhas, né? Hoje o pessoal já faz, né? Já compõe a trilha. Antigamente não, antigamente você pegava aí uma música, né? Tipo Esporte Espetacular, foi temas de outros também, de outros fantásticos, o próprio Show da Vida também. E o Globo Repórter também é um tema de um grupo de jazz. E o Jornal Nacional não foi diferente, The Fans, esse grupo aí, ó. Aí essa era a abertura original do Jornal Nacional. 6:09 agora, vamos acordando, levantando, pula da cama, mira o chuveiro, toma aquela ducha caprichada pra você sair fresquinho, pra você sair fresquinha. Vamos tomar nosso café gostoso, cafezinho saboroso. Eu tô tomando meu aqui, viu? Café encorpado e o cheiro de café tá vindo da casa de quem hoje, hein? Quem que tá passando aquele café gostoso, saboroso nesta manhã? Oswaldo do Guincho. Oswaldo do Guincho, encontrei ele sábado. Gente boa demais, abraço pra você, nosso amigo Oswaldo do Guincho, passando aquele cafezinho gostoso. 6:10, 6:10. Tá indo pro trabalho, bom trabalho pra você. Tá voltando do trabalho, bom descanso pra você. Você que trabalhou a noite toda, a madrugada toda, agora vai descansar. Agora a gente quer saber como que tá o seu caminho pro trabalho, viu? 3316-4006, você manda mensagem, interage conosco na programação. 3316-4006, a polícia trabalhando. Os bombeiros em ação. Polícia Rodoviária Federal, Polícia Rodoviária Estadual, SIAT, SAMU, as forças de salvamento, as forças de segurança, para mais um dia.
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0: 6:11, e pela primeira vez em 2026, Londrina e região registraram um saldo negativo na geração de empregos. Os dados são do CAGED, Cadastro Geral de Empregados e Desempregados do Ministério do Trabalho, e referentes ao mês de julho em toda a região metropolitana. A retração foi de 573 empregos formais, mas se considerarmos só Londrina, o número é ainda pior e aponta uma perda de 943 postos de trabalho. A retração ficou concentrada no setor de serviços, que registrou o fechamento de 788 vagas, seguido pelo comércio, que perdeu 93 vagas. Arapongas fechou julho com 168 empregos gerados, seguido por Rolândia, 112, Ibiporã, 74, e Cambé, 16. 6:12, Evandro Ribeiro está chegando com seu destaque. Evandro, bom dia.
2: Olá, pessoal, muito bom dia. Daqui a pouco os detalhes com o tenente Marcos Lopes, do 30, sobre um tiroteio registrado no Jardim Sempre Bom, em Ibiporã. Dois homens acabaram sendo alvejados, mas o alvo dos atiradores não foi atingido. Já, já, todos os detalhes.
0: 6:12, Luiz César Jaimes com seu destaque. Luiz, bom dia.
3: Bom dia, Dárcio Campos, bom dia, Pirulito, bom dia aos ouvintes, trazendo então meu primeiro destaque para esta terça-feira. E atenção, hein? A soldado Mônica, da Polícia Militar de Apucarana, vai trazer as informações já já a respeito de um homem que furtou a casa da própria mãe lá na Cidade Alta. Não perdoa nem a mãe, hein? Os detalhes eu trago já já.
0: 6h13, é um show de informação para você que está nos acompanhando. Daqui a pouco a gente traz detalhes também de uma ocorrência policial que terminou em confronto armado e uma grande apreensão de drogas na noite passada na rua Mangaba, em Londrina. Segundo as informações, equipes da Polícia Militar receberam uma denúncia de tráfico de drogas e foram até a residência indicada na denúncia. Ao chegarem ao local, os policiais teriam encontrado um homem dentro do imóvel. Durante a abordagem, houve um confronto armado entre os policiais e o suspeito. Daqui a pouco os detalhes para você dessa informação registrada na Grande Londrina na noite passada. 6h13. Daqui a pouco também tem as informações do esporte, né? O futebol hoje tem Copa do Brasil, jogo de volta, né? Das quartas de final da Copa do Brasil, já já. Destacando aí, hoje tem o jogo do Atlético Mineiro e Cruzeiro. O primeiro jogo ficou 1-1. Hoje decide tudo na Arena MRV. Amanhã tem Vitória e Vasco, Santos e Palmeiras, e na quinta, fechando as quartas de final, tem Grêmio Internacional. Já já todas as informações também do Tubarão, que joga hoje com o líder do campeonato, jogando no VGD, 25ª rodada do Brasileirão da Série B. Londrina encara o Juventude. Daqui a pouco as informações.
2: Daqui a pouco as informações com o capitão Castro a respeito de um assalto violento registrado contra uma família. A dona da casa saía com o carro pela garagem com os filhos quando foi rendida pelos 3 bandidos violentos. Até crianças foram rendidas. 2 foram presos.
3: E olha, Darcio, ontem eu trouxe informação a respeito de uma churrasqueira que explodiu e atingiu ali um casal na Cidade Alta. Hoje a gente vai atualizar essa notícia, que foram 4 pessoas que ficaram feridas com queimaduras, e quem vai falar no programa já já a respeito desta ocorrência é o nosso amigo Sargento André, do Corpo de Bombeiros lá de Apucarana, já já aqui no programa.
0: 6h15, é um show de informação para você que está nos acompanhando, viu? É terça-feira chuvosa, terça-feira que choveu aí durante praticamente toda a madrugada, né? Ontem, durante a noite, pancadão de chuva, temporais passaram pelo estado do Paraná, causaram transtornos, viu? A gente vai trazer todos os detalhes daqui a pouco no nosso momento da previsão do tempo. 6h15. Tem também trânsito nosso de cada dia, tem também os nossos correspondentes, Gilmar Valença, direto de Curitiba, e também o nosso Conexão Brasília, direto da capital federal.
2: A polícia tenta localizar um segundo bandido que invadiu um salão de beleza, rendendo a proprietária e clientes também. Foi na zona leste de Londrina. A polícia já sabe quem é, já tem a identificação, mas ele se encontra foragido. Outro foi preso.
3: E já já informações então, Darcio, a respeito aí desse temporal que atingiu 28 cidades ontem no estado do Paraná e afetou quase 5 mil pessoas. Em Telêmaco Borba, o temporal trouxe estragos, deixou estragos ali na cidade, hein? Os detalhes já já.
0: É, temporais, vendo as imagens aqui, imagens impressionantes, viu? Do temporal, ventania. É, gente, vai ser desse jeito, infelizmente, os próximos meses aí, devido a esse calorão, sensação de abafamento, o tempo vai vir daquele jeito. Daqui a pouco a gente traz um panorama do tempo, da temperatura, e também aí um registro dos estragos que a chuva causou em todo o estado do Paraná. 6h17, o cardápio de notícias está à mesa. Vamos juntos até as 9 aqui no Repórter Notícia.
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7: Será que vai chover? Será que vai dar sol?
0: Ah, é a previsão do tempo, hein?
7: Será que vai dar praia?
0: Como fica o tempo e a temperatura para esse primeiro dia do nono mês do ano? De um ano, hein? Só ladeira abaixo, hein, Pirulito? O ano começou esses dias, cara. Já estamos aí, ó, 4 meses. O último quadrimestre do ano, ó. 6:19. Tem uma pessoa ligando aqui no nosso WhatsApp. Não atende, viu, gente? O WhatsApp aqui não dá pra ligar, tá bom? Então não dá pra ligar aqui no nosso WhatsApp, no 3316-4006. Não atende ligação esse WhatsApp, tá bom? 6:20 agora. Nesta terça-feira ainda chove entre a madrugada e amanhã. Do leste ao norte do Paraná, a precipitação ocorre de maneira uniforme e com volumes expressivos em algumas cidades. Destaque para o declínio de temperatura ao longo do dia e também ao vento aí que fica um pouco mais persistente a partir da tarde. A possibilidade de chuva diminui bastante no estado. Fica restrita ao litoral, mas com eventos bem localizados e de fraca intensidade. Para nossa região, né? A região de Londrina, a mínima foi 16, a máxima não passa dos 23 graus. Você percebe que vai fazer aquele tempinho bem gostoso, né? Aquele tempinho bem tranquilo, bem aí. Um tempo até de outono, não é? Não é muito frio, não vai fazer muito calor e vai ficar desse jeito, né? Com previsão de pancadas de chuva no decorrer do período. A chuva que se intensificou na noite passada, não é? Depois das 18 horas, 19 horas, aí o bicho pegou, viu? É, muita água, muita chuva, inclusive durante a madrugada também. Portanto, máxima 23 para hoje. Chuva ao longo do dia, é o que diz a meteorologia, é o que diz o CIMEPAR. Vai chover, Darcio Campos, amanhã? Hoje ainda tem 22 milímetros, né? De chuva. Pra quarta-feira, sem previsão de chuva, viu? Máxima 23 para amanhã, também não sobe tanto a temperatura. E como também na quinta-feira, máxima 25. Sem chuva na quarta e também na quinta-feira. Na sexta-feira, o tempo aumenta um pouquinho aí essa condição da amplitude térmica. A máxima chega na sexta-feira a 28 graus. No sábado aí volta a instabilidade, viu, gente? Tanto no sábado quanto no domingo. Chuva para sábado e chuva para o domingo, tá? Então vamos ter aí 3 dias de estabilidade, na quarta, na quinta e na sexta, e a instabilidade voltando no sábado e no domingo. No sábado não passa dos 24 graus e no domingo não passa dos 20 graus. A temperatura deve ficar meio que friozinho, hein? Fica 19, 20 graus, portanto, no próximo domingo. 6:22, a gente dá uma passada também na cidade de Arapongas, cidade dos pássaros, que tem previsão de chuva também, viu? Ao longo desta terça-feira, a mínima foi 16, a máxima não passa dos 22 graus. Nesta terça-feira, viu? Indicativo de chuva no decorrer do dia. Mínima 14, máxima 23 para quarta-feira, mínima 13, máxima 24 para quinta-feira. O tempo deve seguir bom até sexta-feira, batendo 28 graus. No sábado e no domingo, também chuva, viu? Para a cidade dos Pássaros e com temperaturas baixas, viu? 22, 23 graus, tanto no sábado quanto também no domingo. A gente vai para o noroeste do estado, viu? É a cidade de Canção, você pega ali Cianorte, Campo Mourão, Paranavaí. A máxima hoje não passa dos 24 graus, temperatura amena, também com pancadas de chuva na cidade de Maringá e região. Amanhã também não chove, tanto na quarta quanto na quinta e sexta-feira, sábado e domingo com pancadas de chuva. Máxima 26 graus aí para sexta-feira, ou melhor, para o sábado, 29 para sexta. Então você vê que a temperatura vai ficar amena na quarta e na quinta, na sexta sobe, bate quase 30 graus, aí vem instabilidade, chove no sábado e no domingo. Aí não sobe tanto a temperatura também, é o que diz a meteorologia nesse feriadão prolongado, né, de 7 de setembro. Vai fazer nebulosidade variável, né? Na segunda-feira o pessoal até perguntando, praticamente em toda a nossa região aí, não tem previsão de chuva para segunda-feira, mas vai ficar um tempo uma nebulosidade variável, o sol entre as nuvens em praticamente toda a nossa região. Em Maringá também não é diferente. A gente vai para o Vale do Paranapanema, região de Purecatu, máximo hoje 24 graus, tem pancadas de chuva, pouco mais de 25 milímetros para esta quarta-feira. 25 graus para amanhã, 26 para quinta, tempo bom e a chuva só retorna aí também no final de semana. Praticamente na sexta, sábado e domingo também para o Vale do Paranapanema. Domingo deve ser de temperatura amena, viu? 21, no máximo 22 graus também para a região de Purecatu. A gente vai para o norte pioneiro, viu? Região de Cornélio Procópio. A máxima hoje segue em 23 graus. A mínima foi 17 durante a madrugada. Mais de 30 milímetros de chuva para hoje, hein? É, muita água também no Nortão Pioneiro, viu? 24 graus para amanhã, 26 para quinta, 29 para sexta. A chuva retorna no sábado e no domingo. E também no domingo não passa dos 20 graus no Norte Pioneiro, devido aí a essa instabilidade, né? Que deve voltar de sexta para sábado, provocar uma chuva e depois a temperatura também não sobe tanto depois de dias de calor, né? Dias de maçarico ligado. A gente vai ter aí praticamente os últimos dias do inverno brasileiro de temperaturas amenas, né? Por enquanto. A gente vai para o litoral do estado, região de Guaratuba, Matinhos, Pontal do Paraná e Ilha do Mel. Hoje a mínima foi 15, durante a madrugada a máxima não passa dos 25 graus. Tem previsão de chuva para hoje, para amanhã e também aí para sexta. Quinta-feira o tempo deve ficar bom, aí o final de semana vai entornar o caldo para lá também, hein? Chuva no sábado, 40 milímetros, no domingo, 19 e na segunda-feira, pancadas de chuva. Então não vai dar praia nesse final de semana não, hein? Para quem quer dar uma esticada no feriadão prolongado, se for para o litoral do estado, vai pegar chuva. E mais que chuva também, temperatura baixa. A máxima no sábado não passa dos 17, no domingo não passa dos 15, domingo e segunda-feira. E se eu for esticar um pouco mais, nas terça-feira não passa dos 19. Então não vai dar praia não, viu? Porque as temperaturas, além de estar chovendo, as temperaturas vão ficar baixas também no litoral de todos os paranaenses. Para fechar, a capital Curitiba, hoje a máxima não passa dos 22 graus, tem indicativo de chuva, amanhã nebulosidade variável, tanto amanhã quanto na quinta-feira, a máxima amanhã não passa dos 20 graus, 24 graus na quinta-feira, na sexta-feira, no sábado e no domingo, a chuva retorna. E na capital do estado vai fazer frio, hein? Máxima 12, 13 graus. Pro domingo, viu? Mínima deve ficar na casa dos 7, 8 graus. Então vai fazer frio também em Curitiba, portanto, pro final de semana, depois dessa instabilidade. O que a gente vê aqui, nesse início do mês de setembro, praticamente uma instabilidade que vai trazer aí uma temperatura um pouco mais baixa, né? E depois a gente percebe que não vai ter tanta temperatura alta, pelo menos para essa quinzena, viu? Tô dando uma pesquisada aqui. Essa quinzena do mês de... Essa primeira parte do mês de setembro, não tá marcando assim uma temperatura tão alta não, viu? Então vai ter aí os últimos dias do inverno, vai ser com temperaturas até que baixas. Eu vendo aqui, ó, lá pro dia 14, vai fazer um friozinho, hein? 4 graus a mínima. Dia 14, olha só. 15, 5 graus. Vai ser as temperaturas mais baixas, né? Deve ser a última onda de frio, né? Deve ser a última onda de frio. Tá marcando aqui, cara, ó. Dia 12, sábado, 21 graus. Dia 13, domingo, olha só. 13, domingo, 13 graus a máxima. Mínimas 8, 9. Então a gente vai ver que vai ter o tempo, vai ser uma última onda de frio. Vamos aguardar essa previsão aí, se vai se consolidar mesmo nesta reta final do inverno brasileiro. 6h28.
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5: 6:32, é um show de informação para você nesta terça-feira, 1º de setembro, ano 2026, a estação Inverno Brasileiro, viu? É um panorama do trânsito daqui a pouco para você também. Se você tiver alguma informação, por gentileza, nos passe, nos repasse, viu? 3316-4006, e sempre fica a dica: pista molhada, atenção redobrada. 6:32.
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6: Terça-feira, 1º de setembro, trazendo primeiro mercado financeiro para hoje. O dólar comercial fechou a R$5,19. O dólar turismo para venda, R$5,40. E o euro, R$6,02. Nos produtos agropecuários, o boi gordo em pé arroba R$345,35. O frango congelado, R$7,32 o quilo, e o suíno, R$4,53 o quilo. Nos produtos agrícolas, o café robusta, R$1.027,55 a saca de 60 quilos. O café arábica, R$1.728,61. O milho, saca de 60 quilos, R$57,70. O trigo, R$77. E o soja, R$133,50 a saca de 60 quilos. Nos produtos do Ceasa de Londrina, o destaque de hoje vai para o preço do limão Tahiti médio, a caixa com 23 quilos, saindo a R$80.
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5: Seis horas 37 minutos, agora 6h37, é um show de informação para você que está nos acompanhando, terça-feira. E aí, o temporal passou forte por aí, muita chuva aí na sua região, você pode mandar mensagem aqui, viu? 3316-4006, nos dizendo como que passou a chuva aí na sua cidade, no seu bairro, porque teve cidades que sofreram com esse temporal de ontem / madrugada, noite, né? De segunda para terça-feira, Luiz, isso?
23: Exatamente, Dácio. Em todo o Paraná, o tempo claro dos dias anteriores deu lugar aí a uma tempestade que escureceu o céu em diversas regiões. De acordo com o relatório da Defesa Civil, 28 cidades registraram prejuízos, afetando aí cerca de 4.910 pessoas e danificando 1.530 residências. Esses números, eles foram contabilizados somando, portanto, o temporal de sábado, que atingiu inclusive a região de Londrina e Apucarana, e também o temporal de ontem, que atingiu outras regiões do estado do Paraná. Para você ter uma ideia, uma das casas na cidade de Alto Piquiri foi completamente destruída. Os primeiros municípios a sentirem os efeitos da chuva foram os do interior. Marmeleiro, no sudoeste do Paraná, teve 1.200 pessoas afetadas pelo granizo que caiu. A água invadiu todas as salas de aula de uma escola municipal e mais de 260 alunos tiveram aulas suspensas. Além disso, 300 casas ficaram danificadas e foi a cidade mais atingida pelo temporal. Uma cidade que teve aí muitos estragos com o temporal de ontem foi a cidade de Telêmaco Borba. Inclusive, alguns vídeos já começam a circular aí nas redes sociais e realmente assusta, né, o mau tempo que fez ontem em Telêmaco Borba. Um vento muito forte que derrubou árvores, destelhou casas, árvores que caíram aí em cima de carro, né? É a informação que a gente tem até o momento. Pessoal, agora ao amanhecer do dia, né, o Corpo de Bombeiros é que vai trazer aí um total aí dos prejuízos causados em Telêmaco Borba, que presenciou esse forte temporal na noite de ontem e realmente assustou aí os moradores de Telêmaco Borba, viu, Dárcio?
5: E o temporal que começou aí trazendo transtornos em várias regiões, né? Uhum. Rio Grande do Sul, Santa Catarina, sudeste do país. Inclusive, o mês de setembro começa com a formação de um novo ciclone extratropical no oceano na costa da região sul. O sistema ajuda a organizar uma frente fria que se espalha pelo sul, sudeste e parte do centro-oeste já nesta terça-feira, viu? Na sequência, as temperaturas caem e o frio ganha força aí nos próximos dias. É aquilo que a gente falava na previsão do tempo. Mas vai vir chuva, região de São Paulo, região ali de Minas Gerais, você pode pegar também Rio de Janeiro. Essa instabilidade, ela vai pro sudeste, depois de passar bem forte aqui também, né? Tanto no Rio Grande do Sul quanto Santa Catarina, e também o estado do Paraná.
23: Inclusive, Darcio, em Santa Catarina, alguns municípios decretaram emergência após tempestades de um granizo gigante, rapaz, que é uma pedrona de gelo que tá caindo lá em Santa Catarina, em algumas cidades, viu?
5: Deus o livre, cara. Eu vi umas imagens, viu, Leis?
23: Sim.
5: Eu fiquei impressionado também com o tamanho das...
23: Tamanho das pedras, né?
5: Arrebentou tudo. Carro, casas, telhados. Não tem o que fazer, cara.
23: Terrível, viu?
5: Tem que se abrigar pra se proteger, imagina, né?
23: Exato.
5: E é pouca coisa, né? Poucos minutos, até segundos, né?
23: É rápido. Mas... se atingir alguém, machuca, hein?
5: Ah, machuca, causa estrago e machuca.
23: Sim.
5: 6h41 e vindo até aqui pra região de São Paulo aqui também, entrou em alerta também várias regiões aqui da capital paulista devido a alagamento. Então, tudo que a gente é acostumado a ver também em São Paulo, essas coisas, né?
23: Uhum.
5: De alagamento, chove ali, já alaga tudo. Já tem indicativo também de alagamento a partir desta terça-feira. Tudo isso, viu, gente, é potencializado devido ao El Niño. O El Niño já tá começando das caras aí já, viu? Devagarzinho, o ápice dele ainda vai ser outubro, novembro, né?
23: Segundo os entendidos no assunto, ele vai se intensificando no decorrer aí dos próximos meses, né?
5: Ele vai ganhando força.
23: Bom, já tá pesado, você imagina como é que isso vai ficar.
5: Então, toda a preocupação é devido a esse fenômeno, pode ser um dos mais fortes aí dos últimos tempos, o El Niño. O El Niño, que é o aquecimento das águas do Oceano Pacífico Equatorial em 2 graus. A gente faz até um paralelo entre o La Niña e o El Niño. O La Niña que a gente estava vivendo há duas temporadas atrás é o resfriamento, é o contrário. É resfriamento em 2 graus das águas do Pacífico Equatorial, então ele é mais seco e mais frio. O El Niño é o contrário, é mais quente e mais molhado, então traz chuva e muito calor.
23: Aí que tá o perigo,
5: aí
23: né?
5: Aí que tá o perigo, né? De temporais localizados, principalmente isso que a gente tá vivendo.
23: E dos temporais, Darcio, tem a previsão aí de que pode ocorrer mais tornados também.
5: Tornados,
23: né?
5: O Paraná esse ano já passou de 10 tornados, já, né?
23: Já passou de 10.
5: Então tem toda essa preocupação também, defesa civil dos municípios se intensificando, principalmente em algumas regiões que são mais vulneráveis, né? Estão se intensificando devido, vai fazer estrago, cara, não tem o que fazer. A gente torce para que Deus coloque a mão para abençoar.
23: Verdade.
5: Né? Mas a tendência que a meteorologia... é melhor se prevenir, né? É prevenir as forças de segurança, né? A defesa civil, né? Com toda essa proteção dos municípios, é melhor se proteger. 6h43. E se você tem algum registro aí do temporal, da chuva que passou aí na sua região, manda aqui. 3316-4006. Manda o seu relato. Fala pra nós aí, né? Fale conosco de como que o tempo passou, a chuva passou aí na sua cidade, na sua região. 6h44, vamos girando as primeiras informações, as primeiras notícias aqui no programa, trazendo nossa primeira participação, Pirulito. A polícia militar acabou prendendo 2 suspeitos de uma tentativa de roubo na Zona Leste. Tá voltando de novo, Zona Leste de Londrina. Há muito tempo a gente ficou sem relatar a roubo, a comércio, roubo a residência. Agora tornou de novo. Toda semana a gente traz relatos aqui no programa. Evandro Ribeiro.
0: Um assalto violento foi registrado contra uma família quando a dona da casa saía com os filhos de carro pela garagem. 3 homens acabaram invadindo o local, rendendo os familiares, crianças também. E na sequência um cerco foi feito no local. Um vizinho viu o assalto e disparou tiros contra os bandidos que acabaram fugindo na sequência. Mas 2 deles acabaram sendo presos durante as diligências. Dinheiro foi apreendido, bastante dinheiro, que seria do tráfico de drogas, além dos objetos roubados da casa também. Capitão Castro.
1: Já pela manhã, a Polícia Militar foi comunicada de um roubo em andamento ali na Vila Ricardo. Os policiais militares foram para o local receber informações e imagens das câmeras de segurança, tanto da casa como da via pública. Três homens chegaram até a residência, anunciaram o assalto e pediram um cordão de ouro. A vítima disse que não tinha esses valores, ou seja, alguém passou informações erradas, equivocadas para os criminosos. A vizinhança observou a tentativa de roubo e alguém naquele ambiente, ali na comunidade, efetuou disparos contra os criminosos. Os bandidos acabaram se evadindo por causa disso, sem nada levar. Alguma testemunha chegou a acompanhar de moto os criminosos, que estavam no veículo Cobalt. Esse carro foi visto chegar em frente a uma oficina, trocou as placas e depois os bandidos se evadiram e entraram em uma residência. Durante as diligências, a viatura de rádio patrulha entrou nessa casa e três homens suspeitos saíram correndo em disparada, largando tudo para trás. Enquanto fugiam, eles acabaram dispensando uma grande quantidade de dinheiro. Dentro de um rio, um suspeito foi encontrado ali no fundo de vale, com as buscas e operações que foram realizadas por terra, pelas viaturas do choque e rádio patrulha, e pelo ar, o helicóptero do Comave. Um dos suspeitos recebeu voz de prisão e foi conduzido para a delegacia. Dentro dessa casa foi encontrado o ferrolho desse simulacro. Lá no carro que foi utilizado pelos criminosos e foi abandonado ali no Jardim dos Pioneiros, estava a outra parte restante deste simulacro. Dentro do carro, uma pessoa acabou deixando um documento, um alvará de soltura. Esse alvará de soltura dá diretamente como filho do proprietário daquele carro. Diligências foram feitas a fim de localizar esse suspeito que também pode ter participado desse crime. Uma grande quantidade de dinheiro que os policiais acreditam, já que não foi levado daquele roubo, derivado ou pertinente a tráfico de drogas, já que na casa do suspeito onde esse dinheiro foi dispensado, também foi encontrado anotações do tráfico de drogas. O homem que está detido nega ter envolvimento em qualquer fato, tanto no tráfico de drogas, como também aí no roubo, mas as imagens são claras e as imagens são provas que vão ajudar a polícia a resolver essa situação. Aqui no local, então, mais de R$4.000 em dinheiro trocado está sendo apresentado, dois simulacros e também o carro utilizado no crime está sendo apreendido e apresentado na delegacia. Quem sabe, quem conhece, quem tem informações, pode estar denunciando, porque as diligências ainda prosseguem na tentativa de localizar os outros dois suspeitos.
0: Evandro Ribeiro.
5: Tá aí, né? A polícia fez um baita de um trabalho, inclusive tem imagens de câmeras de segurança da residência que mostraram esses caras entrando aí, rendendo a família, né? Onde que a gente vai parar com tanta violência, né? Repito, não quero ser tão repetitivo aqui, não, mas não tem o que fazer. Toda semana a gente tá falando a mesma coisa, viu, Luiz? Que estão voltando os assaltos. Exato. Você tá trazendo ali da região de Apucarana também, né? Sempre aí na nossa programação também.
2: Direto,
5: cara. Assalta a residência, os caras metem um canhão aí, rende a família. Família que tá entrando, saindo. Comércio também voltou. Inclusive, daqui a pouco a gente traz outra matéria, outra reportagem falando a respeito também de um roubo ao comércio, um salão de beleza também. Os caras meteram a máquina.
2: Ousadia, estão invadindo e metendo a máquina.
5: Exatamente. Agora, né, o dinheiro já não tá mais no comércio, né?
2: É.
5: Nesse caso da residência, o cara pediu joia e dinheiro. Alguém deu a letra ali e também deu letra errada também.
2: É, provavelmente.
5: O que tá acontecendo, né? Agora, o que me chama a atenção é esses roubos aí, comércio, né? Semana passada ou retrasada teve em Rolândia. Isso. O cara roubou um celular, né? E minutos depois foi preso.
2: Foi.
5: 6h49 agora. E umas imagens impressionantes que eu tava vendo aqui no final de semana. De um homem que foi atingido no peito por um disparo acidental.
2: Acidental.
5: Em um clube de tiro aqui no estado do Paraná, mais precisamente na cidade de Toledo, ali em Novo Sobradinho, né? Distrito de Toledo, oeste do estado. O caso aconteceu na tarde do sábado. Um homem de 37 anos, ele foi atingido por um disparo acidental nesse clube de tiro. As imagens de câmera de segurança registraram o momento do disparo. Os dois homens aparecem juntos, na área administrativa do clube. Aí o cara pega a arma, Luiz. Ele pegou a arma ali, colocou na bancada. O outro vai, né? O outro pega a arma,
2: manuseia, né?
5: manuseia ali, dá um tiro no peito, cara.
23: Exatamente.
5: Arma não é brincadeira, viu, gente? Arma não é brincadeira.
23: E um detalhe, Darcio. Esse rapaz que atirou acidentalmente, ele é um cara especializado. Parece que é caque que chama, né?
5: É o caque.
23: Ele é caque, rapaz. Quer dizer, ele teria que ter a noção de que ao manusear a arma, ele não poderia ter apontado em direção a alguém.
5: É, ele apontou, né? Ele pega a arma, as imagens assim, ele pega a arma.
23: E a arma fica apontada pro colega.
5: Você é louco, cara. Uma pistola, né?
23: E disparou.
5: Disparou. O rapaz de 37 anos foi encaminhado para o Hospital Bom Jesus.
23: Não tá bem não, viu?
5: Onde permanece em estado grave na UTI, viu?
23: Exatamente.
5: Que coisa.
23: Como é que vai ficar a cabeça desse amigo agora?
5: Então, imagem impressionante. É um cara...
23: Impressionante.
5: É, os caques, inclusive, depois que liberaram aí essa questão desses caques, aumentou muito esse número de acidentes.
23: Exatamente.
5: Que são os caçadores, atiradores e colecionadores, né?
23: Isso.
5: E aí... aumentou bastante. De vez em quando a gente traz aqui uma situação de uma, né, de um acidente como esse. Agora isso aí foi impressionante, né?
23: Não, mas a primeira regra do CAC é não direcionar a arma pra uma pessoa. É,
5: exatamente.
23: Que loucura,
5: ela Darcio. Tava ali, ela tava no pente ali já,
23: no,
5: né?
23: No pente?
5: Cara, o cara ele puxa ali, já arma ela ali e coloca na bancada, o cara vai fuçar e aponta pro cara. Parece, né? Não. Nada a ver.
23: Loucura.
5: Loucura. 6h52, fala a verdade pra você, viu, Luiz? Eu nem gosto desse negócio de arma, viu?
23: Não, pelo amor de Deus. Se eu ver alguém manuseando arma perto de mim,
5: eu nem saio... gosto de arma.
23: Já saio de. Pelo amor de Deus.
5: Quando você ia fazer matéria, assim, a gente ia fazer matéria nas delegacias.
23: Sim.
5: Já prendia alguma arma. Pô, a arma tava sem nada ali. Até o policial fala, ó, tira a foto aí da arma, né?
23: Receio, né? Dá receio.
5: Dá,
23: né?
5: Receio, cara.
23: Dá receio.
5: Eu nem gostava de chegar perto.
23: Vai que esse negócio dispara.
5: Fazia meu material ali, nem pegava na mão, né? Porque é receio, cara. Eu, na verdade, não gosto. Mas tem gente que gosta.
23: Não, e pior, viu, Darcio? Tem gente que tem arma e fica brincando com a...
5: Fica brincando.
23: Brincando com a pessoa que tá próxima. É. Ah, ó, e aponta.
5: E aponta,
23: exatamente. Olha o perigo, Darcio.
5: O negócio desse dispara.
23: Meu Deus.
5: Aí provoca uma tragédia. 6h53, vamos girando as principais informações. 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Cambé e também cidade de Rolândia. 6h53. E meio agora, Luiz César Jaimes.
23: Muito bem, Darcio. A gente falou agora há pouco a respeito do temporal que atingiu várias regiões do Paraná no dia de ontem. E eu vou trazer aqui agora informações atualizadas de um temporal que também passou, mas passou no sábado na cidade de Apucarana. Por que que eu tô atualizando essa notícia agora? Porque os bombeiros é agora que trazem números dos estragos que foram causados por esse temporal lá na Cidade Alta, que ocorreu no sábado. Então a gente vai trazer agora, o meu amigo Pirulito, é a notícia... Deixa eu ver aqui, a notícia 2, tá? Trazendo aí o Sargento André, do Corpo de Bombeiros, que fala a respeito aí desse temporal, do atendimento que eles prestaram na cidade de Apucarana.
3: Foi uma chuva rápida aí, mas causou bastante transtorno aí. A gente, nessa tarde aí, a gente teve um corte de árvore aí de mais ou menos em 9 locais. É só a equipe do bombeiro, na verdade. A equipe da prefeitura também fez alguma, ajudou nós em algumas árvores aí, mas a gente acabou cortando, fizemos duas equipes, né? Tivemos até que segurar um pouco nossa ambulância aí para poder realizar esses cortes aí. Mas foi em torno de 9 árvores que nós cortamos em cima de casa, em cima de carro, portão. Algumas árvores, sabe, com risco aí, foram todas feitas o corte aí para liberar para o pessoal poder transitar melhor aí.
4: Mesmo diante desse caos, ainda bem não houve vítimas, apenas danos materiais.
3: A princípio não houve nenhuma vítima, só danos materiais mesmo, aí é o pessoal precisando de lona e coisas assim.
4: Região do Marisol ali, eu vi que vocês se desdobraram muito ali, porque vocês estavam numa rua, depois teve que deslocar para outra para fazer toda a remoção ali.
3: Sim, uma equipe ficou ali na região do Marisol ali, e a outra equipe acabou atendendo a parte ali do Dom Romeu também, que também foi bem afetada.
4: Agora, algumas residências que estão sem energia fica a cargo das equipes da Copel ali.
3: Sim, as árvores onde pegou a rede elétrica, a gente não fez o corte, né? Que tem que aguardar a equipe da Copel para fazer o desligamento, para a gente poder atuar. Então, daí nessas algumas a prefeitura fez o atendimento e a gente acabou partindo para as outras que davam para a gente conseguir fazer o corte.
23: Então, aí a Defesa Civil divulgou no final da tarde de ontem um balanço atualizado aí dos prejuízos causados em Apucarana pelo temporal desse último sábado. Foram chuvas de minutos, né? Que causaram estragos aí. Segundo o levantamento, mais de 100 quedas de árvores foram registradas na cidade e 28 casas ficaram destelhadas. A Defesa Civil distribuiu aí mais de 1.500 metros quadrados de lonas para os afetados. Então, é o que a gente comentava agora há pouco, Darcio. É uma chuva que vem rápida, mas causa estrago, viu, Darcio?
5: Exatamente, né? Vem rápida, como aconteceu na tarde do sábado, né? Em Apucarana, aconteceu
23: Londrina.
5: Em Londrina também, né?
23: Também.
5: Então chama atenção, é rápido e vem com vento forte, vem aí com, às vezes, queda de granizo.
23: Isso.
5: Né? Então acaba chamando atenção. Inclusive, tem muito alerta laranja aí pro estado do Paraná nesta terça-feira.
23: Ainda tem, né?
5: Ainda tem. Risco de temporais aí, chuva forte, principalmente na região sudoeste. Pelo menos essa primeira parte da manhã vai ficar um tempo embaçado ainda com chuva. A tendência para nossa região é essa instabilidade se dissipar, né, ao longo desta terça-feira, mas ainda vai ficar boa parte do dia bem fechado o tempo. Inclusive, a visibilidade está bem baixa agora, viu? Então, para você que vai pegar a estrada aí, ó, vá devagar, sai um pouco mais cedo, porque é muita neblina, muita cerração aí. E que cai aqui na nossa região, né? Na 444, tem vários pontos, 445, BR-369, Rodovia Melo Peixoto. Você pega ali na PR-323, 170. Então, tomar cuidado para você que vai pegar a estrada nesta manhã, porque a visibilidade bastante afetada devido a esse tempo, hein,
23: Luiz? Mandar um abraço para nossa ouvinte Roseli, ela que está na estrada e também já tinha alertado aqui a respeito desta neblina, acirração muito forte, viu, Darcio?
5: Não dá para ver nada, viu? Vai com cuidado, viu, gente? Vá com cuidado, porque a instabilidade deve perdurar até essa manhã, né? Pelo menos até essa manhã na nossa região. 6h58, tem mensagem, hein, Pirulito? 6h58, o que você quer fazer? Mensagem, então, vai.
6: Por volta do meio-dia, por aí. Cara, essa energia foi voltar, era uma hora da manhã, no domingo. Acabou no sábado, meio-dia, fiz as protocolos, vi o WhatsApp, vi aplicativo. E esse pessoal foi ligar a energia só uma hora da manhã. Eu tenho um comérciozinho ali, mas a minha mãe mora ali. E ela ficou sem energia esse tempo todo. Eu acho isso daí um descaso, sabe? Da Copel, porque um bairro dentro da cidade ainda, os caras iam olhar isso daí uma hora da manhã. Não existe, sabe? Bom, fica aí a reclamação. Eu acho que deveria dar uma cobrada nesses caras, hein?
5: 6h59, tá aí, né? Foi domingo, né?
23: Onde foi esse bairro? Que bairro que é?

0: 25 minutos, retornaremos à nossa programação normal.
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12: 7:26. Estamos de volta, viu? Depois do horário eleitoral gratuito, que segue até o dia 1º. De outubro, tá? No rádio das 7 da manhã, 7:25, e do meio-dia ao 12:25, de segunda a sábado, ó. Aí no segundo turno tem domingo, né? No segundo turno é direto, ó. Mas nesse primeiro turno é de segunda a sábado. 7:26, vamos girando as notícias, sua mensagem é muito importante. Eu tava dando uma olhada aqui, viu, Luiz, no tempo. Uhum. O tempo ainda tá fechado, hein, cara?
13: Ainda tá.
12: Bem neblina, bem carregado. Então, pra você que tá na estrada, pra você que vai pegar a estrada, tome cuidado. E a tendência também, viu, Luiz, é aumentar o número de veículos, né, nesse tempo.
13: Sem dúvida.
12: Às vezes o cara que vai de ônibus ou de moto, ele deixa ali. O cara que tem carro, ele vai de carro, né? Então, aumenta o fluxo de veículos, né, nas estradas. Então é tomar cuidado aí pra você que tá pegando a estrada nesta manhã. Amanhã
13: redobrar
12: é
13: atenção, né,
12: Adas? É, exatamente. Toda atenção, né, no trânsito, principalmente quando o tempo tá assim, tá fechado, carregado e com chovendo, né, essa chuvinha fina. É uma chuvinha tipo spray, né? Uhum. No horário eleitoral gratuito, eu dei uma olhada ali pela janela aqui. acompanhando. E é uma chuvinha, que é a chuvinha chamada spray, né? Então não dá uma chuva significativa nesta manhã. 7:27 agora, 7:27. Vamos girando, tem mensagem, a gente vai apertando o play, o pirulito, né? A mensagem foi chegando. 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Aperta o play. Quem tá comigo?
1: Bom dia,
12: Tati. Bom dia,
1: Campos. Bom dia, Luiz, a toda a equipe da rádio.
12: Bom dia.
1: Aí eu tô do Conjunto Tropical de Arapongas, tudo bem? Tô aqui tomando café e ouvindo o seu maravilhoso programa. Meu Darcio, graças a Deus que em Arapongas hoje à noite choveu bastante, né? Mas não teve granizo, não teve pedra, não teve nada, com a graça de Deus. Porque eu vou te contar, hein? Esse caso de Santa Catarina aí é complicado, hein, cara? Os granizos lá foi grande, hein? Se cai um negócio desse na telha aqui de casa, quebra tudo, cara. Só temos que pedir pra Deus. A chuva é bem-vinda, mas eu não gosto de temporal. Tenho muito medo, viu?
12: É.
1: Mas graças a Deus, ontem a chuva passou bem calma aqui na nossa cidade, com a graça de Deus. Que Arapongas, na nossa cidade, Darcio, é bem abençoada.
12: Verdade.
1: Beleza, meu amigo. E vamos rezar para que essa chuva não venha, né? Com granizo aqui na nossa região. Beleza, meu amigo?
12: Beleza.
1: Um abraço, hein, Darcio?
12: Abraço para você, meu querido. Programa.
1: Um abraço para você mais uma vez, pro Luiz.
12: Boa terça-feira, tá aí, né? Choveu forte também em Arapongas, mas né, toda preocupação é vento forte e queda de granizo, né? Como caiu em outras localidades aí.
13: 7:29.
12: Oi.
13: Mandar um abraço, 7:29, mandar um abraço pro José Rodrigues de Arapongas, que tá ligado no programa, e também o Zé da Roça, que tá ligadinho com a gente lá.
12: Grande Zé da Roça.
13: Zé da Roça.
12: Gente boa demais, hein?
13: Opa.
12: Abraço pra você, Zé da Roça. 7:30 agora.
14: Bom dia, equipe do Cobra FM. Não sei se é o Dácio que tá no programa.
12: Oi, Dácio, querida.
14: É a Ludinha aqui de Cambé, daí eu tô... Tô anunciando para quem que precisar de um andajar. A minha mãe tem um andajar para doar. Mas daí, se você achar alguém que queira, você fala, manda uma mensagem para mim.
12: Ah, andador?
13: Ah. Deve ser um andador.
14: E daí, né? Ela comprou outro, a gente tava
12: tá precisando bom, jogar querida.
14: Fora. Eu falei para ela que não. Não joga fora, não, que eu ia anunciar na rádio, ver se alguém quer. Tá?
12: Tá bom, já pega o contato dela aí, viu, pirulito? Porque a gente sempre precisa, né? Nosso amigo Ratolino sempre precisa aí, porque o pessoal pede muito, viu, gente? Muito andador, muleta, cadeira de rodas, cadeira de banho. Então, se você tiver, por gentileza, nos passa aí. A gente vai buscar, tá? Porque a gente faz sempre esse banco aqui, passa pras pessoas. Muleta, andador, cadeira de rodas, cadeira de banho. Se você tiver, entre em contato conosco. 7:31.
15: Ô, Darcio Campos, bom dia, beleza?
12: Bom
15: aqui
12: dia.
15: É o Diego do Mal da Serra. Fala pra chofer zaiada aí, eu já vi você comentando aí. Toma cuidado aí no trânsito aí, o motor aí, que tá feio mesmo, hein? Saí do Mauá, tô subindo aqui o contorno aqui do Rolândia, de lá aqui de Serração, hein? Serração e chuva. Uma chuva fina, outra mais grossa, uma garoa. Você tá desse tipo aí.
12: Ah, tá.
15: Pede aí pros ouvintes aí, o chofer fica ligadinho aí pro tio. De
12: boa. Aí, obrigado, meu querido. Vai tomar cuidado na estrada, viu? Pista molhada, atenção redobrada pra você que vai pegar a estrada aí. A pista fica um sabão, né, Luiz?
13: Região toda, né,
12: Dá? Região toda.
13: Você vê que o ouvinte de Mauá da Serra aí tá chegando próximo a Rolândia e já vendo aí que a situação na estrada precisa redobrar atenção.
12: Exatamente, tá aí. Se você tiver alguma informação, manda aqui 3316-4006. 3316-4006 é sempre importante você dizer o bairro e a localidade. Você está falando, né? A cidade. 7h32.
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19: O governo federal apresentou nesta segunda-feira o orçamento para 2027 com o primeiro superávit primário em 5 anos. O Planalto ainda propõe para 2027 um salário mínimo de R$ 1.741. A proposta enviada ao Congresso projeta saldo positivo de R$ 18.600 bilhões nas contas públicas no próximo ano, equivalente a 0,1% do PIB. Se o resultado for confirmado, será o primeiro superávit registrado nas contas públicas do governo federal desde 2022. O projeto prevê um salário mínimo de R$ 1.741. O valor serve de referência para benefícios da Previdência, BPC, abono salarial e seguro-desemprego. No orçamento, esses gastos juntos somam mais de R$ 1.314 bilhões. O senador Paulo Paim, que integra a Comissão de Orçamento do Congresso, diz que esses montantes são essenciais para a vida do brasileiro.
20: Quem está no BPC, quem está nos benefícios da Previdência, é principalmente o povo mais pobre, né? E quando você dá o aumento para o salário mínimo, de acordo com a inflação, e mais um aumento real, ele está colaborando e contribuindo com o combate à pobreza, olhando para aqueles que mais precisam. Quando você injeta dinheiro na economia, você está gerando, inclusive, mais emprego, mais renda, está gerando mais saúde, está melhorando a qualidade de vida.
19: A proposta traz ainda restrições para o crescimento das despesas com servidores públicos. Como houve déficit em 2025 e há um novo resultado negativo projetado para este ano, um gatilho do arcabouço fiscal limita reajuste acima da inflação para o próximo ano. O orçamento também reserva R$ 6 bilhões para aporte nos Correios, que executam um plano de recuperação financeira. O texto deve ser analisado pelo Congresso, que também precisa votar a Lei de Diretrizes Orçamentárias de 2027. De Brasília, Yuri Hudson.
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12: 7h35 agora. É, o Pirulito tá fazendo planejamento ali com R$ 1 trilhão. Ouviu na matéria, né? É um impacto que dá, né? 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Na verdade, vai dar bilhões, né? O impacto que vai dar um novo salário mínimo, mas é pouco ainda, né? 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Nosso salário mínimo é o mais baixo do planeta, um dos mais baixos aí do mundo, né? Deveria aumentar o salário mínimo do povo. Vai ficar em R$ 1.741, né? 7h36. É, Pirulito. Colocar um dinheirão na conta aí, né? R$ 1 milhão. Você queria, né? R$ 1 milhão todo dia. Aí é bom, hein? 7h36 agora. Ó, foi encontrado documento, ó. A carteira no centro de Rolândia em nome do Rodrigo de Souza Nascimento, tá? Rodrigo de Souza Nascimento. Quem porventura conheceu o Rodrigo, pode estar pegando ali essa carteira na Avenida dos Expedicionários 342, na portaria do Centro Comercial Rolândia, tá? Foi encontrada essa carteira, tá? Em nome de Rodrigo de Souza Nascimento, tá bom? Tá ali, a pessoa encontrou, a Sara mandou aqui pra mim, ela encontrou e vai estar ali no Centro Comercial Rolândia, na Avenida dos Expedicionários 342, na portaria, para quem aí para quem perdeu, conhece, né? A pessoa que estiver ouvindo também o conhece, o Rodrigo de Souza Nascimento. 7h37 agora, vamos girando as notícias, as informações para você que está nos acompanhando. Obrigado, viu? Obrigado. Daqui a pouco tem André Garcia trazendo as informações ao vivo aqui na nossa programação, as broncas acontecendo em toda a nossa região. Você fica sabendo aqui. Conferindo a hora certa.
13: Agora 7h37.
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12: Sete horas 7:42 agora, viu, chefe? 7:42. Vamos girando as principais informações. Luiz César James, o que, que tem depois do esporte que destaca aí? É um jogo ontem isolado, Remo e Coritiba. Coritiba venceu o Remo no Campeonato Brasileiro, fechando a rodada. E hoje começa o jogo de volta da Copa do Brasil entre Atlético Mineiro e Cruzeiro.
13: Olha, Dácio, 7:43. Daqui a pouco, depois do esporte, eu trago a informação que vem da Cidade Alta a respeito do homem que não perdoou nem a própria mãe, hein? Ele furtou a casa da mãe em Apucarana. Os detalhes já já.
12: 7:43, daqui a pouco a gente fala também que polícia busca por assaltante de salão de beleza. Mais de 20 tiros foram disparados contra um homem na cidade de Biporã. E a polícia prendeu o autor de facadas no final de semana em Arapongas. As informações já já, 7:43.
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12: Hoje é uma terça-feira, 1º de setembro, ano 2026, a estação inverno brasileiro, dia de número 244 do ano, restando 121 dias para terminar 2026. Nesta data, foi criado no exato 1º de setembro lá de 1910, o Esporte Clube Corinthians Paulista, o Coringão, completando 116 anos hoje, hein? É fundado lá em 1º de setembro de 1910. E hoje também, né? Foi a criação, né? Estreia do Jornal Nacional no exato 1º de setembro lá de 1969. Hoje é dia do professor de educação física e dia do bailarino e da bailarina. É um show de notícia, é um show de informação. Vamos juntos até as 9 aqui na sua

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1: A última partida da 25ª rodada do Brasileirão foi um confronto cheio de viradas. O Coritiba bateu o Remo no Mangueirão, em Belém, e embalou mais um bom resultado na competição. O Coxa chegou a 37 pontos e está na sétima posição, sonhando com o G5 e, consequentemente, uma vaga na Libertadores. Já o Remo, que deixaria o Z4 em caso de vitória, segue na 19ª posição. O volante do time paraense, Zé Ricardo, resumiu o sentimento do grupo de jogadores após o jogo.
2: Tentar ajudar a equipe, tentar ficar com a bola, que é o que o professor pede, tentar criar situações. Acho que conseguimos criar algumas, não conseguimos concluir em gol. O jogo está sendo assim, a gente não está conseguindo concluir. Então estamos tentando buscar a vitória todos os jogos. Mas agora é seguir, o caminho é longo e vamos seguir trabalhando para buscar a vitória.
1: Nesta terça-feira, a bola rola para o início da definição dos semifinalistas da Copa do Brasil. Na Arena MRV, o Atlético recebe o Cruzeiro no jogo de volta das quartas de final, partida que acontece às 9 horas da noite. Como no Mineirão, a partida terminou empatada, quem vencer avança. Em caso de um novo empate, a vaga será decidida nos pênaltis. Duas partidas fecharam os jogos de ida das quartas de final do Campeonato Brasileiro Feminino. O Palmeiras visitou o Bahia em Salvador e voltou para casa com um empate por 1-1. As palestrinas desperdiçaram um pênalti no segundo tempo com Bia Zanerato. A capitã palmeirense lamentou o empate e assumiu a responsabilidade do pênalti perdido.
3: Não, pelo contrário, para a gente foi como uma derrota. A gente veio para buscar a vitória, responsabilidade minha também, treino pra caramba para não falar outra coisa e ter errado hoje me frustrou bastante, mas a gente tentou até o último minuto ali buscar o gol, porque pra gente importava mesmo era a vitória, mas tem mais um duelo em casa e com certeza vamos buscar a vitória pra gente classificar.
1: Agora os times voltam a se enfrentar na próxima sexta-feira às 21h30 para o jogo de volta em São Paulo. Já no duelo entre Cruzeiro e Corinthians em Minas, melhor para o time paulista. As brabas conseguiram a vitória por 1-0 com gol de Vicky Albuquerque na reta final do segundo tempo. As corintianas agora têm a vantagem do empate no jogo de volta, que será na próxima segunda-feira, às 5 horas da tarde, no horário de Brasília. Depois de defender as cores da Argentina por 20 anos, Lionel Messi anunciou nesta segunda-feira, através das redes sociais, que está aposentado das partidas com a seleção. O Camisa 10 publicou um grande texto dizendo que a carta de despedida já estava escrita desde 21 de julho, dois dias depois da derrota da Argentina na final da Copa do Mundo para a Espanha nos Estados Unidos. Messi citou ainda que a morte do pai, que ocorreu há duas semanas, também o ajudou bastante a tomar esta decisão. O jogador segue atuando pelo Inter Miami, onde tem contrato até 2028, mas aos 39 anos, pessoas próximas ao craque dizem que é possível que ele aposente antes mesmo do fim do vínculo. Pela Argentina, Messi conquistou 4 títulos, a Copa América por 2 vezes, a finalíssima e a Copa do Mundo de 2022. Os atacantes David Correia do Vasco e Rainer do Vila Nova estão no centro de uma investigação de tráfico interestadual de drogas e armas nesta segunda-feira. Os centros de treinamentos das duas equipes, inclusive, foram alvos de busca e apreensão. As investigações estão sendo conduzidas pela Polícia Civil do Espírito Santo e é possível que exista o envolvimento de outros atletas profissionais e empresários com o grupo criminoso investigado. Vasco e Vila Nova se colocaram à disposição das autoridades para contribuir com as investigações. No posicionamento do Vila Nova, em nota oficial, O clube goiano explica que Rainer pode estar sendo incluído no processo por conta de uma amizade de infância com um criminoso de Vitória. Do Rio de Janeiro, Daniela Esperon.
4: E terminou uma das maiores histórias entre um jogador e uma seleção. Lionel Messi anunciou ontem a aposentadoria dele com a seleção argentina aos 39 anos, pouco mais de um mês depois do vice-campeonato mundial diante da Espanha. Foram mais de 20 anos vestindo a camisa da Argentina, 207 jogos, 125 gols e 4 grandes títulos. Duas Copas América, a finalíssima e, claro, a tão sonhada Copa de 2022. Aqui eu peço licença para falar como jornalista e também como apaixonado por futebol. Eu tive o privilégio de acompanhar o Messi de perto, trabalhando em jogos da Argentina na Copa do Mundo dos Estados Unidos, e saio com uma convicção ainda maior. Para mim, depois do Pelé, o Messi é o maior jogador da história do futebol. E eu vou te falar, hein, a seleção argentina sem o Messi é uma seleção para lá de comum. É uma Bolívia, um Chile, um Peru, não vai assustar mais ninguém. E o Santos anunciou o volante Arthur, ex-Grêmio, como novo reforço. Ele tem 30 anos, passou pelo Barcelona e Juventus de Turim e assinou contrato até o final desta temporada. Teve até uma ajudinha do amigo Neymar nas tratativas. Agora, Arthur, amizade é amizade, mas eu pediria uma coisa pro Neymar. Além de convencer você a jogar, pede pra ele ajudar o Santos a pagar também em dia, viu? É brincadeira, mas o assunto é sério. Recentemente, o Zé Rafael, que passou pelo Londrina, Bahia, também pelo Palmeiras, deixou claro nas redes sociais que passou vários meses sem receber no Santos. O Peixe acumula uma dívida que já passou de R$1 bilhão. Aí eu pergunto, como é que um clube que revelou e negociou Robinho, Diego, Neymar, Gabigol, Rodrigo e tantos outros craques conseguiu chegar nesse ponto? O Arthur chega para ajudar o Peixe, dentro de campo, é claro. Fora dele, o problema é muito maior. Eu sou Rafa Morientes e este é o Tabelando em...
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6: Hoje é dia de Cruzeiro e Atlético Mineiro, ou melhor, Atlético Mineiro e Cruzeiro. A partida acontece na Arena MRV, às 9 horas da noite. Vai ser um jogaço, é um clássico e é o jogo de volta das quartas de final da Copa do Brasil. Vamos dar uma analisada em ambas as equipes, começando pela equipe do Atlético Mineiro, que deve ir com Gabriel Delfim no gol, já que o Everson ainda está lesionado. É um goleiro experiente? Sim. Já o Delfim é um garoto de 24 anos, é uma idade muito baixa para um goleiro, não tem muita experiência, mas vai ter que salvar o galão nesse jogo. Falando do sistema defensivo, Vitão foi muito bem quando teve que entrar no jogo da ida, Vitor Hugo junto com ele trabalharam muito bem, Renan Lodi e Natanael pelas laterais. O Galo deve procurar linha de fundo, profundidade e, é claro, se tiver a oportunidade de começar com o Preciado, gera jogo, ganha experiência e, principalmente, já se entende muito com Castanho e com Coelho, tendo esse lado direito totalmente dominado. Indo pro meio campo, o Maicon e Castanho são dois jogadores que a gente tem que destacar muito. O Maicon é muito experiente, tem muita qualidade, e o Castanho foi muito bem no jogo da ida. Um jogador de pegada, um jogador de defesa, ex-River Plate, e que joga muita bola. Coelho pela ponta direita, gerando jogadas de velocidade, procurando o corredor central também, juntamente com Fred, que ele foi o melhor jogador do Galo no jogo da ida, é o melhor jogador do Atlético Mineiro desde que chegou à equipe, e gera muitas oportunidades. Juntamente de Bernard, o Alegria nas pernas, que tem que procurar um pouquinho mais um contra um. Lá na frente, o Atlético Mineiro tem Cassierra, que é um excelente jogador que gera muitas oportunidades, principalmente pela movimentação. E do lado do Cruzeiro, Otávio no gol, um excelente goleiro, cria muitas oportunidades com a bola no pé, mas às vezes sente um pouco o nervosismo da partida, se atrapalha e erra muitas saídas de bola, mas é um excelente goleiro. Fabrício Bruno e Jonathan Jesus transmitem segurança e facilidade na recomposição. Fagner e Gabriel Rojas nas laterais. Eu gosto muito do Fagner, é um jogador de pegada, experiente. O Rojas é um jogador de construção, que é muito bom defensivamente também, mas com a bola no pé ajuda muito. No meio campo, essa equipe do Cruzeiro tem Gerson, que é o cara que controla o jogo, usa o espaço corporal, usa muito bem o corpo, é muito forte o Gerson, e que com certeza vai gerar muitas oportunidades, principalmente ao lado do Matheus Pereira e do Lucas Romero, atacando esses três volantes, Castanho, Maicon e Fred, porque principalmente o Fred sai muito pra jogo e vai gerar diversas oportunidades pro Cruzeiro. Wesley na ponta esquerda, muito bom, procura um contra um, e chegou, parece que tá jogando muito tempo na equipe do Cruzeiro. O Arroyo é um goleador, fazendo gols e só gols bonitos. Só golaços, joga muito Kenny Arroyo, sempre procurando um contra um, jogador de drible na ponta direita, e lá na frente, Caio Jorge faz o K, porque se a bola chegar nele, esquece, é gol. As chaves do jogo, começando pela equipe do Atlético Mineiro, é a paciência. É entender que o jogo, às vezes, não vai estar do seu lado. Às vezes, o Cruzeiro vai ter mais posse, vai trocar mais passes e vai controlar o jogo. Mas, se em uma oportunidade, você sair bem com Coelho, com Bernard, com Fred, com Cassierra, com o próprio Renan Lodi fazendo ultrapassagem, você pode criar oportunidade, pode fazer o gol e, dali, fazer uma defesa muito sólida e segurar o resultado. Do lado do Cruzeiro, é a efetividade. Cria muitas oportunidades, gera e, como eu disse, pode controlar a partida, principalmente se tratando de Matheus Pereira, mas o Caio Jorge lá na frente tem que ser muito efetivo e que com certeza a equipe pode arriscar de fora da área. Tem excelentes chutadores, o Gerson finaliza muito bem, Kenny Arroyo vem fazendo golaços de fora da área e o Wesley tem uma excelente finalização e tem que arriscar. E o próprio Caio Jorge, às vezes a bola não vai chegar dentro da área pra ele, mas ele se movimentar, vindo buscar a bola e finalizar, pode gerar diversas chances de gol. Com as informações do futebol brasileiro, Augusto Galindo.
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0: 7h58 agora, 7h58. Vamos trazendo mais notícias, mais informações pra gente aqui nesta hoje, terça-feira. Terço, hoje é dia 1º, viu? 1º de setembro, ano 2026, a estação Inverno Brasileiro. Últimos 20 dias aí do Inverno Brasileiro. 7h58, atenção, vidraceiros e profissionais da construção. 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Manda sua mensagem, que é sempre importante, viu? A sua participação na nossa programação, no 3316-4006, as informações do trânsito, para ver como está, né, o trânsito nosso de cada dia, as informações da chuvarada que passou por aí, né? Chuva forte desde ontem, durante a madrugada também, viu? Você manda aí no 3316-4006. 7h59, vamos falar de saúde. O Serginho tá comigo, vamos falar de ser forte. Serginho, bom dia.
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2: Nesta terça-feira ainda chove forte no estado do Paraná. A precipitação ocorre de maneira uniforme e com volumes expressivos em algumas cidades. Destaque para o declínio da temperatura ao longo do dia e também ao vento, que fica um pouco mais persistente. A partir da tarde, a possibilidade de chuvas diminui bastante no estado. Fica restrita ao litoral, mas com eventos bem localizados e de fraca intensidade. A máxima em Londrina a 24 graus hoje, 23 graus em Arapongas, 25 graus na região de Maringá e na região do Vale do Paranapanema não passa dos 24 graus. 8 e 3.
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5: Olá, gente. Cambé enfrenta mais de 8 horas de falta de energia após chuvas e ventos fortes e também trovoadas e relâmpagos aqui na cidade. Depois dos temporais registrados no fim de semana, com destelhamentos, queda de árvores e outros estragos na região, Cambé voltou a enfrentar uma noite de chuva intensa e ventos fortes. E por volta das 9 e 10 horas da noite de ontem, a chuva começou acompanhada de rajadas e ventos que chamaram até a atenção dos moradores. Em alguns momentos, a sensação era de que o vento soprava de todas as direções, aumentando a preocupação, principalmente com quedas de árvores, destelhamentos e a queda da energia elétrica, e que de fato aconteceu, né? Desde então, parte da cidade de Cambé permaneceu sem energia elétrica na região norte. Diversos bairros ficaram aí mais de 8 horas sem energia nesta manhã. E a energia restabeleceu ainda há pouco, ao ponto que havia bastante preocupação dos pais com relação às crianças, leva ou não leva para a escola. Cheguei até, ainda nesta primeira hora da manhã, conversar com a secretária de Educação, Estela Camata. Ela recomendou que os pais levassem as crianças para a escola e que, se a energia não retornasse até as 9 horas da manhã, as diretoras os diretores iriam... É,

0: avisar os pais. Porém, nem precisou, que ao fechamento dessa matéria, a energia foi restabelecida e tudo se normalizou. Mas a chuva foi forte, assustou principalmente por causa dos relâmpagos, por causa dos trovões e a noite toda com chuva. Eu sou Marcelo do Carmo e desejo a todos uma boa terça-feira.
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2: Oito horas, 6 minutos agora, 8:06, recebendo aqui o relatório do CIMEPAR, Sistema Meteorológico do Paraná, falando sobre as rajadas de vento acima de 60 km por hora no dia de ontem e também até as 8 da manhã desta terça-feira. E Cornélio Procópio aqui, ó, passou de 70 km por hora, viu? Guaíra chegou a 98 km por hora. Ali na região de Cianorte, 77 km por hora. Região de Maringá, 61 km por hora. Santo Antônio da Platina bateu 95,4 km por hora. Então choveu, ventou bem, hein? E nesta manhã, né, às 2 da manhã, na estação meteorológica, ali em Santo Antônio da Platina ficou na casa dos seus 67 km por hora e Cornélio Procópio na casa dos 74 km por hora de ventania, segundo o relatório divulgado agora há pouco pelo CIMEPAR, Sistema Meteorológico do Paraná. Vamos girando as notícias, as informações para você que está nos acompanhando, viu? Você que está ligado nesta manhã de terça-feira, manhã chuvosa, manhã carrancuda, viu? E você nos acompanhando, obrigado pela audiência, muito obrigado pela sintonia. Bom, traz para mim o André Garcia, porque a polícia prendeu o autor de facadas em Arapongas. O cara que se envolveu numa briga, atacou o outro, foi preso. André Garcia.
3: Também nesse final de semana tivemos uma situação que um homem foi esfaqueado e as equipes precisaram realizar as buscas ali na região. O homem acabou sendo detido, né, Cabo?
4: Isso, a equipe recebeu a informação de que havia tido uma briga, né, onde uma pessoa havia sido ferida. No local já estava presente a equipe da Guarda Municipal, também o SAMU, prestando atendimento ao ferido. Ele levou uma facada na região do tórax. Diante as informações de populares e as características dessa pessoa, as equipes das forças de segurança começaram a realizar as diligências e obtiveram informação que ele estava escondido numa residência. Diante a autorização da proprietária, foi realizada a busca, esse indivíduo foi encontrado, ele apresentava uma lesão na sua mão, ele foi encaminhado até a UPA para atendimento hospitalar, a vítima, né, do esfaqueamento foi encaminhada ao hospital. E posteriormente o autor foi levado até a 5ª Central de Flagrantes.
2: Tá aí, foi preso, foi em cana. 8:09, você vê, discussão banal aí, terminou aí nessa tragédia, né? Quase numa morte, numa tentativa de homicídio. 8:09.
5: Muito bem, 8:09. E esse indivíduo lá na cidade de Apucarana, qual seria o problema dele? Drogas, bebida alcoólica, transtorno neurológico, qual seria a situação desse homem? Porque ele estava furtando a casa da própria mãe lá em Apucarana. Quem vai trazer a informação pra gente é a soldado Mônica.
6: A equipe policial foi acionada via central de operações para fazer o atendimento de um furto qualificado, onde a solicitante relatou que foi informada pelos seus familiares que a casa da sua genitora tinha sido furtada. E através das câmeras de segurança que tinha no local, foi possível identificar o autor como sendo filho da genitora, qual teve acesso, né? Ele mora na lateral ali dessa residência, então ele teve acesso aos fundos, arrombou a porta, subtraiu do local 2 televisores e 1 botijão de gás, acomodando esses produtos furtados dentro de um veículo e partiu rumo ignorado. Não foi possível aí a localização do autor, né? Foi repassado todos os locais que foi repassado pela equipe de possíveis localidades que ele poderia estar, foi averiguada, porém até o término da encerramento do boletim de ocorrência ele não foi localizado.
5: Tá aí, ó, você viu, furtou dois televisores, um botijão de gás, provavelmente problema com drogas aí, esse rapaz lá na cidade de Apucarana. Ô Dárcio Campos, você que vive o meio policial já há muitos anos através do programa Cobra Repórter, eu vejo muitas pessoas errarem quando vão falar a respeito de um furto ou de um roubo, porque existe diferença de furto e roubo. Você consegue explicar pra gente, com certeza sim, qual a diferença entre furto e roubo, Darcio?
7: Com certeza, né? O furto é quando a pessoa pega algum objeto, alguma coisa, sem você perceber, né?
5: Sem você saber.
7: É, sem você saber, o cara furtou ali.
5: Certo.
7: Agora, o roubo é mediante violência, né?
5: Ah.
7: Ou a força, ou com alguma ameaça, né?
5: Correto.
7: Então, isso é a diferença do roubo e do furto, né?
5: Uhum.
7: Às vezes, até no desespero, as pessoas falam... roubaram meu carro.
5: É.
7: Né? Roubaram, acontece muito isso, né?
5: Tem muito isso, né?
7: A gente fala, mas aí, os caras chegaram...
5: errado.
7: É, às vezes a pessoa vai lá e furta, né?
5: Então, é um furto, porque não viu, né?
7: É, não viu.
5: Por exemplo, roubaram a minha bicicleta agora.
7: É.
5: Mas a pessoa não viu nada, quer dizer, furtaram a bicicleta.
7: Furtaram, exatamente.
5: Foi furtado, então.
7: Então tem essa diferença. É igual o furto qualificado ou furto simples, né?
5: Sim.
7: Vamos supor, você deixa sua bicicleta na rua... é um furto simples, o cara pegou, furtou e levou embora.
5: Certo.
7: Se ele atravessa o portão, né? Se ele pula o muro,
5: aí
7: pega, já é um furto qualificado.
5: Já
7: porque
5: é qualificado.
7: Teve uma barreira pra ele entrar.
5: Uma invasão.
7: Levar, uma invasão até ao seu objeto. Então é essa a diferença, né?
5: Correto.
7: Mas que chama atenção agora, que dá tristeza, né, Luiz? É um pano de fundo de toda essa situação.
5: Infelizmente.
7: É droga, né, cara?
5: Droga, sempre é droga, né?
7: O cara fica naquela abstinência. Ele querer usar droga, ele faz de tudo pra...
5: Ele deixou a mãe sem televisão e sem um botijão de gás.
7: Não, ele faz de tudo pra pegar e trocar na biqueira.
5: Um absurdo.
7: E troca atrás de 3-4 pedras.
5: Exato.
7: Né, pra suprir aí a sua necessidade.
5: Correto.
7: Que ele tem a necessidade de usar droga.
5: E a mãe foi obrigada a chamar a polícia ter que falar. A polícia perguntou, mas quem foi? Foi meu filho.
7: É, coitada, né?
5: Difícil.
7: Lamentável.
5: Difícil.
7: 8:13.
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7: Oito horas, 18 minutos, é um show de informação para você. Máxima 24 graus hoje na Grande Londrina, 23 graus hoje em Arapongas, 25 graus em Maringá e 24 graus no Vale do Paranapanema. Tempo fechado, tempo nublado em toda a nossa região. 8 e 18.
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7: E o ministro do Tribunal Superior Eleitoral, TSE, Dias Toffoli, restringiu a campanha digital de Renan Santos do Missão à presidência da República. A decisão foi tomada no último domingo, mas foi só divulgada na tarde passada. Toffoli, relator do pedido de registro de candidatura de Renan, determinou a suspensão da propaganda eleitoral da chapa do Missão nos perfis não informados à Justiça Eleitoral, de repasses do Fundo Eleitoral e do direito de participar de debates em rádio, televisão, podcast e outros meios de comunicação. O candidato não pode criar novos perfis, não pode postar em perfis de terceiros e não pode postar nos perfis dele que não foram informados ao Tribunal Superior Eleitoral dentro do prazo que terminou no dia 15 de agosto. Ao pedir o registro de candidatura, Renan informou ter um site e um perfil no X que podem seguir com as suas postagens. O TSE afirmou que 16 perfis foram informados fora do prazo e, portanto, não podem continuar com as postagens. O candidato à presidência, Renan Santos, publicou na tarde de ontem uma foto em que aparece com a palavra censurado sobre o rosto, após o ministro Dias Toffoli do Supremo Tribunal Federal suspender a propaganda eleitoral digital do candidato. 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
2: 8h20. E meio agora. 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
2: Abraço pra você, grande Eber da Daron Móveis, pra você, tudo de bom. 8h22, vamos sair daqui do norte do estado. Tem informação
5: antes? Darcio, é só rapidinho, só pra gente não perder o fio da meada aí. Você trouxe a notícia agora há pouco do Renan, que teve cortado aí as suas redes sociais. E aí uma pesquisa de opinião do Instituto Data Senado aponta a influência crescente das redes sociais como fonte de informação para o eleitor. Olha só, redes sociais influenciam o voto de 45% da população, Darcio Campos. Então o Renan perdeu aí algo muito importante, viu?
2: É, que hoje se você for ver... A campanha é feita na rede social, né?
5: É feita na rede social.
2: É, feita, né, na rede social. Hoje em dia, essa campanha mais assim, com esse material na imprensa, essa coisa toda, é pouco, né? Hoje tá todo mundo na rede social, cara.
5: Tá vendo?
2: Dificilmente um santinho, uma postagem, não vai chegar até a pessoa, né, no período de campanha.
5: Exatamente.
2: Então, e qualquer idade, viu?
5: Qualquer idade.
2: Qualquer idade.
5: Essa pesquisa aí, 45% da população, então, afirma ter decidido o voto, levando em consideração informações vistas em alguma rede social.
2: É, interessante, viu?
5: Tá aí, ó.
2: Interessante que as campanhas hoje, não é de hoje, mas cada vez que vai chegando as eleições, passando as eleições, uma outra,
5: sim,
2: vai sendo mais campanha de rede social.
5: Exatamente.
2: Vai acabando aquela campanha mais, né? Obviamente tem aquela corpo a corpo, né?
5: Que claro, falam,
2: né?
5: Claro,
2: que é uma campanha genuína, que é importante. Agora, mais assim, essa de grande massa, de
5: sim.
2: É mais mesmo em rede social hoje, né?
5: Exatamente.
2: 8h24, daqui a pouco tem as informações também, viu, Luiz, e os ouvintes que estão nos acompanhando. Lá de Jandaia do Sul, o André Garcia já vai entrar com as informações já, porque um homem de 46 anos e uma mulher foram encontrados mortos no início da manhã desta terça-feira, na cidade de Jandaia do Sul. Uma adolescente de 14 anos também se feriu. As informações é que o homem teria matado a mulher e depois tirado a própria vida. A gente vai continuar acompanhando essa informação, atualizando, ampliando essa notícia. E a mulher teria sido morta a facadas, né? Daqui a pouco os detalhes. O André Garcia tá indo pro local para trazer as informações. É tanta tragédia, né, cara?
5: Meu Deus do céu.
2: Tanta tragédia. E mais uma tragédia aqui no que tange relacionamento, viu, Luiz?
5: Uhum.
2: Provavelmente aqui mudam
7: os personagens, o enredo, a história é a mesma.
5: A história é a mesma.
7: De separação, de relacionamento.
5: Exatamente. A pessoa que não aceita, né? Aí isso aconteceu ali no Jardim Universitário, em Jandaia do Sul, e foi agora de manhã, né?
7: Meu Deus do céu, setembro já começa daquele jeito.
5: Nossa!
7: Daqui a pouco a gente atualiza as informações, né? O Luiz César Jaimes também tá de olho nessa notícia.
5: Isso.
7: E o André Garcia também ampliando já já essa informação. 8h25 e meio, vamos sair daqui do norte do estado, vamos até a capital com ele. Jomar Valença, bom dia.
4: Opa, bom dia a toda essa equipe maravilhosa do Repórter Notícia. Terça-feira, 1º de setembro. Aqui em Curitiba estamos com a temperatura de 15 graus nesse momento e a previsão é 22 graus para a tarde de hoje. E o governo federal reconheceu situação de emergência no município de Marquinho, aqui no Paraná, por causa dos danos provocados por granizo nos meses de julho e agosto. A medida foi oficializada em portaria publicada no Diário Oficial da União no dia 28 de agosto. Com o reconhecimento, o município pode solicitar recursos federais para ações da defesa civil, como assistência humanitária, distribuição de água e alimentos, kits de higiene e trabalhos emergenciais para restabelecer serviços essenciais. A Agência Nacional de Energia Elétrica, a ANEEL, confirmou a manutenção da bandeira tarifária amarela para setembro. Será o quinto mês consecutivo com cobrança adicional nas contas de energia dos consumidores ligados ao Sistema Interligado Nacional. O acréscimo será de R$ 1,88 a cada 100 kWh consumidos. Segundo a ANEEL, a medida ocorre por causa do período seco que reduz o nível dos reservatórios e a geração das hidrelétricas, aumentando a necessidade de acionamento das usinas termoelétricas, que são mais caras. A orientação é manter o consumo consciente para ajudar a controlar os gastos com energia. Com previsão de 22 graus para a tarde de hoje em Curitiba, Jomar Valença com as informações da rede AERP. Ótima terça-feira a todos.
7: Ótima terça-feira também, Jomar Valença, da fria, chuvosa Curitiba, capital do estado, né? Capital de todos os paranaenses. 8h27 e meio, viu? 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Tempo tá fechado ainda, viu? Em toda a nossa região, parcimônia no trânsito. É o trânsito nosso de cada dia, vá devagar, viu? Muito obrigado pra você que tá aí nas ruas, nas rodovias, nas BRs, nas PRs. Muito obrigado pela sua audiência. O pessoal que tá na nossa live também, estamos em live lá no Facebook, com som e imagem pra você ver, ouvir e ver. Qual que é o endereço, Darcio Campos? É facebook.com/cobranews, facebook.com/cobranews, para você nos acompanhar em live a nossa programação, viu? Obrigado pela sintonia, muito obrigado pela audiência de sempre, e o pessoal que está sempre ligado conosco na nossa programação em live, e já vai compartilhando também, né? Abraçando a Olinda Froz Botelho, Maria das Graças, Marlene Souza, Elizabeth Delfino da Fonseca, Marcelo Santos, Solange Ireno também, pessoal nos acompanhando, obrigado pela sintonia. Pontualmente,
5: 8:30.
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7: E a Câmara Municipal de Londrina vota em primeira discussão nesta terça-feira o projeto de lei que estabelece regras para novos empreendimentos habitacionais na área de expansão urbana de interesse social e regulamenta as zonas especiais de interesses sociais. A proposta tramita em regime de urgência e retorna ao plenário após a votação ter sido adiada no dia 11 de agosto. O projeto, que faz parte da regulamentação do plano diretor, define como poderão ser ocupadas as áreas de aproximadamente 12,6 milhões de metros quadrados nas regiões sul e sudeste de Londrina. As regras também abrangem locais ocupados de forma irregular e terrenos vazios ou pouco utilizados destinados à habitação de interesse social.
5: E a PAI de Londrina inaugurou uma nova ala clínica durante um evento que também homenageou pessoas importantes para a história da instituição. A estrutura foi criada para melhorar as condições de atendimento e ampliar a qualidade dos serviços oferecidos. A nova ala conta com 10 salas para atendimentos especializados que serão utilizadas por profissionais de áreas como psicologia, fonoaudiologia e fisioterapia, entre outras especialidades. Atualmente, a PAI de Londrina atende mais de 350 pessoas. As melhorias foram realizadas com recursos arrecadados por meio de venda de convites para o tradicional baile da maçonaria, que há anos contribui com ações da instituição.
7: E a Câmara dos Deputados aprovou ontem uma medida provisória que destina até 30 bilhões de reais em linhas de crédito disponíveis para motoristas de aplicativo de transporte escolar, taxistas e cooperativas de taxistas para aquisição de veículos novos que atendem a critérios de sustentabilidade. A MP foi editada pela presidência em junho deste ano como uma continuidade do programa Move Brasil, que não teve todos os seus recursos utilizados no crédito colocado à disposição. O texto agora segue para análise do Senado.
5: E a Justiça do Paraná negou o pedido de liberdade feito pela defesa de Amanda Sandoval Teixeira da Silva, investigada por suspeita de envolvimento na morte do próprio pai, o idoso José Teixeira da Silva, de 77 anos, em Bandeirantes. A decisão liminar é do desembargador Xisto Pereira, da Primeira Câmara Criminal do Tribunal de Justiça do Estado do Paraná. Inicialmente, o crime, ocorrido em Bandeirantes, foi apurado pelas autoridades como um caso de latrocínio, que é o roubo seguido de morte. No entanto, o avanço das investigações conduzidas pela Polícia Civil revelou que o idoso foi vítima de um homicídio planejado. De acordo com as apurações policiais, a mãe de Amanda planejou o assassinato de José Teixeira com auxílio de seu amante. A filha sabia de todo o plano para matar o pai e, mesmo assim, não tomou nenhuma atitude para impedi-los ou evitar o crime.
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7: É amanhã de terça-feira, 1º de setembro. Excelente mês, excelente novo mês para você, nono mês do ano. O Evandro Ribeiro está pedindo passagem porque teve mais de 20 disparos que foram feitos contra um homem em Ibiporã. Evandro Ribeiro.
8: Um acerto de contas e o tiro saiu pela culatra na manhã de segunda-feira em Ibiporã, no norte do Paraná. Foi no Jardim Sempre Bom. A suposta vítima, que tem passagens pela polícia, não foi atingida, mas outros dois homens sim, um atendido na UPA e outro também sob escolta no HU. Mais detalhes com o tenente Marcos Lopes, do 30.
22: Então, a princípio foi um veículo MOB, né, que desembarcaram 3 ou 4 homens, eles não soube dizer direito, e começaram a efetuar os disparos contra ele. Ele se abaixou no veículo, tentou buscar abrigo, saiu correndo. Esse veículo logo prendeu fuga também e ele não foi baleado. Apesar do veículo ter sido bastante atingido por disparos de arma de fogo, ele não foi baleado. Não conseguiu identificar, né? A vítima não identificou os autores, também não explicou a razão pelo qual se tentaram matar ele, né? Tentaram esse homicídio. E pouco tempo depois, um baleado apareceu na UPA de Biporã. Então, não se sabe se tem relação com os fatos, se esse que apareceu baleado na UPA, se ele estava na situação aqui, se talvez ele... Né, enfim, ainda não se tem como saber, a Polícia Civil que está apurando isso, junto ao trabalho de inteligência do 30º Batalhão, mas esses são os fatos. Com certeza, ele já é conhecido, né? Então ele já tem uma passagem, né, pelo meio policial, mas não se sabe o motivo pelo qual essa tentativa de homicídio aconteceu, né? E esses são os fatos por enquanto. Sim, ele falou que não estava armado, a única coisa que ele pensou foi sair correndo. Então ele já mora aqui numa região quase de esquina, então ele já dobrou a esquina correndo e só pensou em fugir. Ele estava dentro do veículo, disse que se abaixou dentro do veículo, conseguiu descer lentamente e saiu correndo o mais rápido que pôde ali na esquina, e desceu a esquina, entrou dentro do mercado e ficou lá escondido. Então, vai ficar cá agora da Polícia Civil, né, diligenciar os motivos e quem principalmente são os autores. Como eu disse, não deu 15 minutos, um baleado apareceu na UPA. Então, isso as diligências da Polícia Civil vão verificar qual se tem algum nexo de causalidade com relação a esse baleado que apareceu na UPA ou não.
8: Evandro Ribeiro.
7: Que rolo, hein? Um acerto de contas, tá aí. Fato registrado em Biporã ontem. A hora certa você confere.
5: 8 horas 36 minutos.
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2: É um show de informação para você, terça-feira, viu? Terça-feira chuvosa em toda a nossa região. Vamos girando as notícias, as principais informações para você que está nos acompanhando, viu? Você que está ligado aqui nesta terça-feira, terçou. Ô, Pirulito, traz para mim a informação que a polícia busca por assaltante de salão de beleza, viu? O Evandro Ribeiro traz os detalhes.
3: Através do 190, a Polícia Militar foi acionada depois de um assalto na rua Lázaro Zamenhof, no Jardim Califórnia. Os homens entraram, invadiram no salão, rendendo ali os clientes, as clientes e a proprietária. E a polícia logo em sequência, né, capitão?
4: Olha, não deu nem tempo do rapaz passar um perfume e pentear o cabelo no salão de cabeleireiros. Na verdade, ele foi lá para assaltar juntamente com o comparsa. Foi rápida a ação criminosa. Ele simulou que estava armado, se estava ou não sabe, ele não apresentou armamento. Mas quem é que dá a cara a tapa dessa forma, né? Quem sai de casa disposto a tirar o que não lhe pertence, ou seja, mediante grave ameaça, ameaçar um trabalhador e tomar aquilo que ela adquiriu através do trabalho, é que está disposto a tudo, né? A encarar as consequências. E esse cidadão acabou levando do local telefone e celular. Sabe por quê? Porque hoje ninguém mexe mais com dinheiro. Toda a movimentação hoje é Pix, cartão. É no crédito. Então são todas transações virtuais. Mas tem gente ignorante disposta a pagar o preço. Entrou lá, assustou, apavorou as cabeleireiras e saiu do local numa motinha. A motinha era deles. Só que eles não conseguiram ir muito longe. Isso aconteceu no Jardim Califórnia, ali no União da Vitória. Quando chegaram, já estavam sendo presos pelas equipes. Primeiramente pela Rádio Patrulha, um camarada estava no bar já vendendo celular, e ali no bar drogas foram encontradas. Então ali teve um ladrão preso pelo roubo, o celular recuperado, e o homem que estava comprando o celular foi preso por receptação. E ainda por tráfico de drogas, porque ali foram encontrados ependorfes de cocaína. Dali a pouco, o choque canil já estava prendendo o segundo suspeito em trânsito com aquela motinha. E ele disse que aquele iPhone que ele tinha roubado, ele tinha dispensado. Acho que com medo de ser rastreado, mas não adiantou, porque as câmeras de segurança mostraram todos os bandidos ali, né, envolvidos nessa ação, e os PMs que conhecem a área já conseguiram fazer identificação desses suspeitos e já foram direto aonde eles estavam. Dois homens presos pelo roubo, moto apreendida, pode ser furtada, pode ser roubada, está com o chassi pinado, foi conduzida para a delegacia. E o cidadão que estava no bar por receptação queria comprar o celular roubado. Olha só, estava lá sossegadinho, vem a tentação, achou que ia lucrar em cima dessa negociação ilícita e criminosa, se deu mal. Já pela manhã, a polícia fazendo a sua condução para almoçar, um convite todo especial lá na delegacia.
2: Tá aí, né? Fato registrado na Grande Londrina. Voltaram de novo, né? Repito aqui, voltaram de novo esses roubos a comércio, né? A gente já trouxe um roubo à residência, né? Agora não tá sendo diferente. 8h45, vamos girando as notícias, as informações. Traz pra mim, falando em roubo, teve uma mulher que foi roubada na estrada rural em Sabáudia. O André Garcia vai trazer os detalhes aqui na nossa programação.
5: Cabo Fernando, durante esse final de semana, as equipes aqui da 7ª Companhia atendendo uma situação de roubo que aconteceu ali em Sabáudia. Pode passar os detalhes a respeito do atendimento e da situação?
6: A equipe foi acionada para realizar esse atendimento, onde a vítima relatou que ela estava passando num carreador que dá acesso de um bairro até o centro da cidade. Disse ela que um indivíduo parou, ele estava em posse de uma arma que estava em sua cintura, ela não soube precisar qual que era o armamento. Ele pediu que ela desbloqueasse o celular e fizesse uma transação bancária via Pix. Ela realizou essa transação. Após isso, ele pediu que ela saísse andando e ele fugiu, tomando rumo ignorado. As equipes realizaram diligências, porém não encontraram. Foi confeccionado o boletim de ocorrência e a vítima foi orientada quanto aos procedimentos cabíveis.
5: E, Cabo, para finalizar as ocorrências desse final de semana, uma mulher que teria se envolvido ali em um caso de violência doméstica, teria sido agredida, pode explicar melhor a situação?
6: Na região do Jardim Planalto, a equipe recebeu uma chamada de que estava ocorrendo uma violência doméstica no interior de uma residência. Ao chegar no local determinado, a vítima se encontrava do lado exterior da casa. Ela apresentava um inchaço na região da sobrancelha devido à agressão que ela sofreu pelo seu esposo. Ele se encontrava no interior da residência, apresentava sinais de embriaguez e um comportamento alterado. Foi dado voz de prisão, ele foi encaminhado à Quinta Central de Flagrantes e a vítima foi encaminhada para atendimento hospitalar.
2: Tá aí, né? Fato registrado ali em Sabaúde, viu? 8h47, faltando 13 para as 9. O Luiz César James vai atualizar a situação registrada em Jandaia do Sul. O homem acabou matando a companheira, ferindo a filha, né? Uhum. E depois tirado a própria vida,
7: é isso? É isso mesmo, é o que chama atenção nesse momento em Jandaia do Sul. Dácio Campos, é grande a movimentação policial. Um homem de 46 anos e uma mulher foram encontrados mortos no início da manhã dessa terça-feira, na rua Benedito Goulart, em Jandaia. Uma adolescente também se feriu, mas teve apenas cortes superficiais, segundo o SAMU. De acordo com informações iniciais, a mulher, ela teria tido um relacionamento com um homem que a matou a facadas. Após o crime, ele teria praticado o ato extremo. O SAMU constatou, portanto, os dois óbitos e a garota de 14 anos, ferida, provavelmente ela tentou ali defender a mãe. Ela é enteada desse homem, viu? Não é filha do homem, portanto, esta jovem de 14 anos. Também foram acionados ao local equipes da PM e Polícia Civil, que agora, a partir desse momento, começa a investigar o caso. O Instituto Médico Legal, IML de Apucarana, deve agora recolher ali, portanto, os corpos no local. Nós temos aí a sonora da enfermeira Adriana do SAMU, que vai trazer as informações pra gente. Vamos ouvi-la.
8: Isso, na verdade, um pouquinho antes das 6 da manhã, fomos acionados via central para atender aí um possível ferimento por arma branca, né? Duas vítimas fatais aí, na chegada da equipe foi constatado duas vítimas fatais, né? Sendo um homem e uma mulher adulta, e um ferimento superficial numa adolescente de 14 anos, né, do sexo feminino, que precisou, filha do casal, segundo informações, que precisou ser encaminhada aí para atendimento médico.
9: O que chamou a atenção aqui, chegou uma advogada alegando que seria uma briga de casal, estava em processo de separação.
8: Segundo informações, né, era uma separação recente aí, E parece que as coisas não estavam muito bem entre o casal, não tinha muitos desentendimentos.
7: Tá aí, portanto, Dácio Campos. E como você acabou de dizer pra gente aí, só muda os personagens, é isso?
2: É. O roteiro, o enredo é o mesmo.
7: O enredo é o mesmo.
2: É, o cara invade a casa. Questão da separação, não
7: estava aceitando, né, a separação.
2: E ele já vai para fazer aquilo, né?
7: Já foi, né, premeditado.
2: Tem aumentado, cara, o número de...
7: Que loucura, hein?
2: Essa questão de feminicídio. Tá demais.
7: Matou a mulher, a ex, a facadas.
2: A facadas. Quase que a enteada... Quase que mata a enteada também.
7: Quase,
2: né?
7: Mata a jovem de 14 anos.
2: Isso é uma tragédia sem precedente, né, para essa família, viu, gente?
7: Loucura.
2: E às vezes, né, no conjunto familiar, né, as pessoas até aparentam, né, Luiz, que são as pessoas boas, né, cara? Exato. Mas no fundo, a gente se surpreende, né?
7: Fica surpreendido, né?
2: Tá aí essa tragédia em Jandaia do Sul nesta manhã. 8h51 agora, vamos girando as notícias. Recado para você, viu? 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
13: Empresas optantes pelo Simples Nacional têm até o dia 30 de setembro para avaliar a forma de recolhimento da CBS, que é a Contribuição sobre Bens e Serviços, e ao mesmo tempo antecipar os impactos da futura cobrança do IBS, o Imposto sobre Bens e Serviços. A CBS entra no lugar da PIS/COFINS e o IBS substituirá, até 2033, o ICMS e o ISS. Advogado tributarista Jacques Veloso explica que empresários fornecedores de produtos e serviços para pessoas jurídicas precisam ser mais cautelosos na decisão.
14: Aquelas empresas que têm como seus clientes predominantemente pessoas jurídicas podem vir a ser questionadas por essas pessoas jurídicas, por esses clientes, quanto à questão do crédito de CBS que irão outorgar nas suas vendas, né? As empresas que permanecerem no Simples, quando venderem seus produtos ou seus serviços, irão gerar para o cliente um crédito reduzido. É um crédito com alíquota que estará dentro da tabela. Enquanto quem está fora gera um crédito cheio. E isso pode vir a ser questionado na questão comercial. O cliente que está comprando pode dizer: olha, eu não aceito assim, eu quero um crédito maior. E isso tem que ser analisado agora em setembro.
13: O primeiro passo é fazer um diagnóstico completo do negócio, levantar faturamento, despesas, margens, principais fornecedores e principalmente entender o perfil dos clientes. Uma empresa que vende diretamente ao consumidor final pode ter uma realidade bastante diferente daquela que negocia predominantemente com outras empresas.
14: Você tem empresas que venderão produtos que têm, por exemplo, predominantemente a venda de produtos de cesta básica. Esses produtos não pagarão CBS. Então, às vezes, fica mais barato apurar CBS por fora em razão desse desconto. A área médica vai ter 60% de redução de alíquota, dependendo de qual for o nível de consumo que ele tenha para prestar aquela atividade, talvez também fique mais barato. Então, ele vai ter que fazer essas contas para chegar à sua conclusão, porque cada empresa é uma realidade diferente.
13: Para uma melhor decisão, a orientação é reunir diferentes especialidades. O contador conhece a realidade financeira da empresa, sua escrituração, e pode elaborar simulações comparando os diferentes cenários tributários. Já o advogado tributarista interpreta a legislação, avalia riscos jurídicos e analisa os reflexos da escolha sobre contratos, negociações e estratégia empresarial. De Brasília, Alan Barbosa.
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16: Bom dia, Dárcio Campos, e um bom dia a todos os ouvintes da 107.1. Nós recebemos hoje a pergunta do ouvinte Valdemiro Pereira dos Santos, morador de Arapongas. Ele nos diz o seguinte: bom dia, doutor Moraes. Estou recebendo auxílio-doença do INSS e pedi minha aposentadoria por invalidez. Vou receber mais ou menos do que vinha recebendo? Bom dia, Valdemiro. Se o seu benefício de auxílio-doença era de um salário mínimo, provavelmente vai continuar nesse mesmo valor. Agora, se você recebia mais do que um salário, infelizmente, é bem grande a chance de que você venha receber um valor menor quando se aposentar por invalidez. Isso acontece porque o auxílio-doença será sempre 91% do valor das suas contribuições, enquanto que a aposentadoria por invalidez será de apenas 60% dessa média e mais 2% para cada ano de serviço que você tiver a mais do que 15. Ou seja, se você se aposentar por invalidez e tiver apenas 15 anos de contribuição para o INSS, o valor da sua aposentadoria será de apenas 60% do valor da média dessas contribuições. A única possibilidade de evitar essa regra desfavorável é provar que essa sua incapacidade total e definitiva, esse tipo de incapacidade que dá direito à aposentadoria por invalidez, que ela já existia antes mesmo da reforma da Previdência, ou seja, antes de novembro de 2019. Dessa forma, você tem direito à regra anterior à reforma, que previa o pagamento de 100% da média das contribuições no caso da concessão da aposentadoria por invalidez. Se você, ouvinte, também tem alguma dúvida sobre o tema INSS e seus benefícios, pode mandar essa sua dúvida aqui para o WhatsApp da Rádio Cobra FM, que é o 33164006, que nós responderemos essa sua dúvida ao vivo aqui no ar. E para você que gostou do assunto, pode visitar também o Instagram do meu escritório, que é o pupomoraes.advocacia_. Lá você vai encontrar publicações diárias sobre o tema INSS e seus benefícios. Dércio Campos, a todos os ouvintes da Rádio Cobra FM, um grande abraço e até amanhã.
2: Até amanhã, doutor Moraes, que traz luz, clareza nas informações. 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Dúvidas sobre aposentadoria e previdência? Manda pergunta, doutor Moraes responde você. 3316-4006. 8h59, as últimas, Luiz César Jaimes.
17: É isso mesmo, Dácio. 8h59, um morador do Rio de Janeiro iniciou o mês de setembro milionário. Após vencer sozinho o concurso 3.776 da Loto Fácil, que foi realizado ontem, o sortudo cravou as 15 dezenas sorteadas e começa o mês de setembro aí na conta bancária com 1.570.000 reais.
2: Aí, ó.
17: Bom, né?
2: Bom, dinheirinho bom, hein?
17: Começar bem o mês de setembro.
2: Pra pagar um pouquinho das contas?
17: Com certeza.
2: E a Mega, falar nisso, tá acumulada também, né? Mega também. Sena.
17: Verdade.
2: Mega Sena paga hoje, pra quem acertar as 6 dezenas, ou melhor, a Mega paga 36 milhões nessa terça-feira, viu?
17: Ó, oh, bom.
2: Tá acumulada dinheiro. Já alguns concursos, a Mega Sena que tem sorteio nesta noite. Paga 36 milhões no concurso 3.052. O sorteio acontece às 9 da noite.
17: Não custa arriscar, né, Dan?
2: Não custa arriscar.
17: Uma hora dá certo.
2: Quem sabe, né?
17: É,
2: ué. 6 dezenas aí, R$6. Quem sabe, né? Se é o seu dia de sorte.
17: Pronto.
2: Pontualmente, 9 horas. Dito isto, vamos embora, Luiz César?
17: Vamos embora, vamos voltar amanhã, graças ao Miro Silva. E estaremos aí com... trazendo mais notícias. Verdade. Aqui.

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aqui é muito mais amor e alegria todo dia pra você. A Rádio do Norte do Paraná, seja bem-vindo, seja bem-vinda. É o meio-dia, amanhã total. 3 horas com muita música legal, com muito sucesso pra você que tá ligadão, ligadora, junto com a gente. Chegou setembro, 1º de setembro de 2026, que seja um mês né, abençoado, né? Um mês bacana pra você aí, tá com o radião ligado, ouvindo a gente aí, né? Obrigado pelo carinho da sua audiência. Vamos juntos da programação, com a sua participação, claro, no 33164006. Você de outras regiões, no 43-3316-4006. Nesse momento, a temperatura é de 19 graus. Podendo chegar aos 23 apenas hoje, né? Temperatura agradável, choveu bastante durante a noite, durante aí a madrugada, comecinho da manhã, agora tá mais ou menos, né? Olhando daqui, deu uma estiada, né? Mas a probabilidade de chuva aí, 24%, umidade 95%, vento 14 km por hora. É isso mesmo, hein? Então a gente fala tudo pra você sobre o tempo e temperatura também no nosso Manhã Total, que segue até o meio-dia.

0: você. Laura Prado e o Zezé de Camargo. A programação Eu Te Amo e 4 Semanas de Amor na programação. Um popurri super bacana pra você. Essa manhã de terça-feira. Bom demais estar juntinho com você, ouvinte da 107.1, a rádio do norte do Paraná. Obrigado pela sua audiência. Alô você que tá na rodagem, nos levando de carona. Obrigado pelo carinho, pela audiência. Onde é que você esteja, chega muito mais longe o sinal da 107.1. E também a galera aí que tá acompanhando a gente aí no carro, aí nos levando de carona. Bom dia, Alisson Rivas! Como você tá?
1: Bom dia, Sidney Domingues. Eu tô ótima, tá tudo bom, lindo, né? Maravilhoso. Assustada,
0: você,
1: né?
0: Você assustou?
1: Com a chuva dessa noite, gente. O que foi isso?
0: As trovadas?
1: Pois é, aí teve um sustinho aí por volta das 3 e pouco da manhã, por que aí a gente, né, dá aquele pulo, né?
0: Aquele pulo, verdade.
1: E aí não
0: mesmo,
1: consegue,
0: hein,
1: dormir de novo.
0: Aí depois fica meio alucinado.
1: Aí fica meio azuretado das ideias, com barulho de trem na cabeça, mas tá tudo certo. Fora isso, tá tudo sob controle. E você, ouvinte? Bom dia, galera abençoada da 107.1. Como é que foi a sua noite? Como é que tá a tua região? Vai mandando seu alô, seu bom dia aqui pra gente. Código de área. Aí, ó, tá instalando aqui. Código de área 43. 33164006. Manda seu alô e seu bom dia aqui pra gente. Lembrando que pra essa semana nós temos sorteio de bolo com refrigerante, sorteio de Pix de R$200.
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1: É, da Ótica Lux, a luz dos seus olhos, já pensou? Segunda-feira é feriado. Segunda-feira é feriado. Você pode ganhar R$200 aí na sexta, né, pra você organizar o teu passeio de feriado, o teu churrasco,
0: final
1: a tua pescaria.
0: Junto, hein?
1: Vai ser bom demais da conta.
0: Já
1: então
0: pensou?
1: É só mandar um nome completo aqui pra gente. 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
0: É a rádio do norte do Paraná. 9:19, vou falar pra você agora, olha só. 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Alisson Rivas, agora vamos tomar água, né?
1: Vamos para desentalar, né? 9:19.

0: embaixador. Termina comigo antes. No nosso Manhã Total, até o meio-dia. Muita música legal, tá faltando só você aqui com a gente.
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18: Bora que bora! 9h34, bom dia pra você! Bom dia, até o meio-dia, amanhã total, vai participando aí em Pix sexta-feira, hein, pessoal? 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

0: você é a música do Leonardo, Mentira que Virou Paixão. É o nosso flashback sertanejo de hoje na 107.1, Rádio Cobra FM, pra toda a região. Faltam 16 minutos pras 10 da manhã. Bom dia, você que tá com o rádio ligado. Vamos acordar, pessoal. Hoje acordou faz tempão, né? Acordou faz tempo já, né?
1: Ânimo, povo. É, bora, que ainda é terça-feira, feriado, ainda, essa semana ainda, que vem. Bora, que ainda tem uma semana inteira ainda pela frente, cheia de bênçãos inteira, ainda pra gente trabalhar.
0: E um mês inteiro, né? Dia primeirão hoje, olha que legal,
1: Ellen. Primeiro dia de setembro, mês setembro, promete hein? Muita coisa boa, muitas bênçãos, muitas Amém. Realizações. Bora fazer o que tem que ser feito. 9 horas e 44 minutos, trazer um recado aqui pra vocês. 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
0: Esse é o recadão pra você que está ligadona junto com a gente. Bom dia, vai mandando a sua mensagem, mandando o seu recadinho. Você que conhece alguém que tá aniversariando, manda aí pra gente, aniversariante da semana, pra concorrer o bolo com refrigerante no oferecimento da Panificadora São Miguel Arcanjo. Sorteio na sexta-feira. Que mais que vai ter?
1: Temos Pix de R$200, presente da Ótica Lux, a luz dos seus olhos. Vai ser sorteado na sexta-feira no horário do programa do Peruca, no Boteco do Peruca, na festa do Peruca. Você ainda pode ganhar R$200 no Pix, passar o feriadão aí, ó, com 200 conto no bolso.
0: Bom demais da conta.
1: Bom demais da conta. É só mandar o nome completo com a palavra Pix e a frase Ótica Lux, a luz dos seus olhos, aqui pra gente, porque quem já mandou, ok, não precisa mandar novamente, já tá aqui no nosso cadastro, mas quem não mandou ainda, dá tempo. E o legal do Pix é que você, de qualquer lugar que você esteja, você pode participar, que é só mandando a chave direitinho, vai chegar na sua conta.
0: Vamos lá, olá, bom dia.
2: Bom dia, Ellen, bom dia.
1: Bom dia.
2: Meu caro colega.
0: Opa.
2: Abençoado.
0: Amém.
2: Cid. Mas quer ouvir uma música aqui de novo, cara?
0: É mesmo?
2: Jorge Matheus.
0: Opa.
2: Astral.
0: Ah, pra levantar o
2: vai
0: astral,
2: pro,
0: hein?
2: Os parceiros aqui, que, rapaz, estão comendo, olha.
1: Estão comendo?
2: Tem cafezinho da boa, tomando aqui, comendo bisnaga.
1: Ô, bisnaga é bom, hein?
2: Fala com nós.
0: Um abraço pra todo mundo aí.
2: Abençoado.
0: Valeu.
2: É o Lima.
0: Olha o Lima aí.
2: Aqui do Ferro Velho Central.
0: Beleza, Lima. Tudo
2: pra
0: de bom pra você.
2: Da rodoviária. Passa pra tomar um café com nós um dia desse.
0: Beleza, um abraço.
1: Só se tiver bisnaga, Lima.
0: Opa.
1: Um abraço pra todos vocês aí. Eu quero mandar um abraço pra Rosana Maria. Ô, Rosana, obrigada pelo carinho, minha querida. Melhoras pra você. Um beijo, obrigada pela sua audiência.
0: Quem mais tá com a gente? Vamos lá. Oi, bom dia.
3: Sim,
0: opa.
1: Bom dia. Bom dia.
3: É o Abílio aqui do Sítio Santa Maria.
1: Fala, Abílio. Beleza.
0: Certinho.
3: Tudo de bom. Falou. Vai o programa lá pro São Martim.
0: Opa, nossa
3: amiga Cleberson. Da ração lá e a família. Pra todo mundo que tá ouvindo. Falou, tchau.
0: Beleza, Abílio. Tudo de bom, amém.
1: Abraço pra você. Um abraço aqui pra Maria José de Rolândia. Bom dia, Maria José. Obrigada pela participação.
0: Oi, bom dia.
4: Bom dia, minha amiga Ellen.
1: Tudo bom bem? Dia, tudo certo.
4: Bom dia, sim. Tudo bem?
0: Tudo certinho.
4: Silva. Colocando sorteio do Pix, ótica luz nos seus olhos.
0: Certo,
4: Cleusa. Ô, minha linda, hoje é aniversário do meu filho, Fernando Rafael da Silva. Completa hoje mais um aniversário, tá?
0: Olha.
4: Manda os parabéns pra ele. E manda tocar aí pra mim com Lucas e Vini, tudo acabou, tá?
0: Beleza.
4: Vinis e Lucas, tudo acabou, tá bom?
0: Vamos tocar depois.
4: Um abraço e um ótimo dia. Um abraço pro meu amor, Sebastião. Fique com Deus.
0: Um abraço. Valeu, Cleusa. Tudo de bom pra você.
1: Um abraço, Cleusa.
0: Quem mais tá com a gente? Um abraço aqui pra... Marilene Hernandes ouvindo a gente. Valeu.
1: Beijo pra você, Didio. Saudade. 9h48.
0: Bom dia.

0: 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Faltam 3 pras 10.
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3: As eleições deste ano terão mais candidatos idosos do que jovens concorrendo aos pleitos, segundo os dados do Tribunal Superior Eleitoral. Levantamento feito mostra que 20,9% dos postulantes têm 60 anos ou mais, ou seja, pelo menos 2 em cada 10 concorrentes. Este ano há 4 candidatos com mais de 90 anos. Enquanto isso, 9,7% tem menos de 34 anos. Em 2022, o número era um pouco menor, 17,5% idosos. Já o de jovens com menos de 34 anos era de 10,5% do total de candidaturas. Com as informações das eleições 2026, Dárcio Campos.
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3: 10h17, bom dia pra você. Vamos lá pra nossa segunda hora do Manhã Total. Já está rolando aqui na
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3: Pra toda a região aí, onde é que você esteja com o radinho ligado. Valeu, valeu, valeu. Continua participando, dá tempo ainda pra você mandar o seu oi. Sempre colocando o seu nome completo pra concorrer nas

0: de nós dois.
1: Daí pra você, a música com Panda, Ícaro e Gilmar, Humberto e Ronaldo e Mariana Fagundes. Fim de noite. Super som pra você que está na companhia aí da... Está com a gente aí na 107.1 Rádio Cobra FM. Bacana essa música, né, Helen Sorribas?
2: Música muito bonita, muito bonita, antiga, né? A gente tava falando aqui, mas assim, eu sou meio do contra, né? Posso dar minha opinião sincera?
1: Pode dar,
2: sua opinião, é claro. Eu prefiro no pagode.
1: Pagode, né?
2: É, com a Adriana e a rapaziada. Ah, o ritmo eu acho melhor, eu gosto mais. Isso mais aí. Animadinha, não sei.
1: Bom demais. 10 horas e 16 minutos, bom dia pra você que está ligadona com a gente.
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1: Valeu, Wagner. 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Vamos mandar os alôs, vamos mandar os recadinhos. Muitas participações. A galera quer ganhar um Pix, Ellen.
2: Eu também gostaria muito. Também, vai ser muito bem-vindo um Pixzinho de 200 conto assim. Opa! Na conta. Delícia,
1: se
2: né?
1: Se a gente pudesse participar,
2: pois
1: né?
2: É. Pena que a gente não pode. E quem pediu pra se cadastrar aí no sorteio foi a Luzia Duarte. Bom dia, Luzia. Já tá cadastrada aqui. Obrigada pela participação. Um abraço pra você.
1: Vamos lá. Oi, bom dia.
5: Bom dia, Ellen.
2: Bom dia.
5: Beleza? Eu queria escutar uma música, oferecer pra minha esposa. Eduardo Costa, A Carta.
1: A Carta.
5: Fiz aniversário ontem.
1: Beleza. Quem mandou?
5: Jardim Francisquini.
1: Jardim Francisquini. Mas quem mandou? Ele não mandou o nome, Ellen.
2: Um abraço pra você que mandou a música pra esposa. Obrigada pela participação. Essa música é bonita, hein? A Carta.
1: Vamos tocar
2: muito
1: depois.
2: Muito bonita.
1: É isso aí.
2: Um abraço aqui pra Márcia Rodrigues. Bom dia, Márcia.
1: Quem mais tá com a gente? Oi, bom dia.
6: Tô na sintonia, hein? Opa. Bom dia.
2: Um abraço bom dia.
6: Da aqui da Secretaria Luísa. De Cultura de Rolândia.
1: Olha que legal.
6: Tô precisando trocar meus óculos, hein? Já vou participar desse sorteio.
1: Beleza, ela mandou certinho o nome completo e também Ótica Lux, a luz dos seus olhos.
2: Maravilha, boa um abraço sorte. Pra você. Rosilda de Rolândia, bom dia, Rosilda, obrigada pela participação.
1: Bom dia, Sidney Ellen, quero participar também do sorteio. Sou Agnaldo Augusto, ele mandou o nome dele tudo completinho aqui. Ele mandou um símbolo do Corinthians, ele mandou um joia do Palmeiras e um símbolo do Santos.
2: Esse cara é gente boa, esse cara é top da galáxia, é uma pessoa que sabe brincar e é esportista. Parabéns pra você, obrigada pelo carinho da audiência. Sebastião Monteiro, um abraço pra você, Sebastião.
1: Quem mais tá com a gente? Vamos lá. Oi, bom dia.
7: Oi, Ellen, bom dia.
2: Oi, bom dia.
7: Bom dia, um abraço a você, um abraço aí, um bom dia ao Cid.
1: Opa, é nóis.
7: E a todos os ouvintes aí da Cobra FM, né?
1: Isso.
7: A frequência mais solicitada, 107.1.
1: Opa.
7: O qual o povo se liga e liga e traz alegria a todos.
1: Obrigado pelo carinho.
7: Tá bom, Ellen, movimentando aqui, ó. Quinta região, proximidade aqui, o Santa Fé, o que liga ao Porto Rico.
2: Ó.
1: Olha que legal. Tá na rodagem, né?
7: Um abraço aí, tenha um bom dia. Wilson Pires, morador do Rolândia.
2: Ô, Wilson.
7: Catuaí 2, QTH, ok? Um abraço, tenha um bom dia.
2: Abraço, meu querido. Deus te abençoe. Obrigada pela carona. Bom trabalho pra você aí.
1: Ouviu o barulho do cargueiro?
2: Eu vi. Ah, adorei. Ó, você viu onde a gente tá? Rodagem, adoro, né? A carona. Um abraço. Eita, pra você.
1: Obrigado pela audiência. Tá chegando mais mensagens, mas daqui a pouquinho a gente fala.
2: 10h21.
1: Bom dia.

0: sucesso você ouve, claro, aqui na 107.1 Cobra FM. Ótima manhã pra você, hein? Está com a gente. Valeu pelo carinho da audiência nessa terça-feira. Primeiro de setembro, né? Um dia nublado. E aí, como tá por aí? Tudo certinho? Tudo beleza? Seja bem-vindo, seja bem-vinda, a melhor.
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0: 10h29.
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30: E vamos que vamos. 10h38, bom dia.

0: Letícia e Manuela. Vai pra NASA. Bom dia pra você que está com a gente aí ouvindo a programação. As melhores músicas da melhor rádio no Manhã Total, de segunda a sexta Manhã Total, das 9h ao meio-dia, pra você ligadão, ligadona, na 107.1 ou conectado em todo o Brasil, pela internet, pela Alexa, pelo Radiosnet, várias plataformas digitais, o aplicativo próprio também, né, da rádio, né, Ellen?
1: Exatamente. Você baixar o nosso aplicativo Cobre FM 107.1 para você acompanhar nossa programação de qualquer lugar que você esteja. Não esqueça de deixar seu alô aqui pra gente no 43-3316-4006. Fala pra gente seu nome, a região de onde você tá falando, se é daqui do Paraná, se é de outro estado. A gente ama receber a sua localização, também, saber de onde você tá falando, se você tá nos dando carona, qual é a tua região. É muito legal a gente saber aqui de você. Não deixa de participar aqui com a gente. Sexta-feira tem bolo com refrigerante e tem sorteio de Pix de R$200. Quer participar das promoções? Nome completo e o nome da promoção que você quer participar pra gente cadastrar você aqui.
0: É isso mesmo. 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
0: 10h48, faltam 12 minutos para as 11 da manhã. O pessoal já tá preparando o almoço já. Hoje eu tá pensando num bife a cavalo hoje. É, né?
1: Bife a cavalo, bife bom. Cavalo
0: hoje. Aquele arrozinho bem branquinho, assim, bem soltinho. Aquele bifão, assim.
1: Delícia.
0: É bom, hein?
1: Hoje eu iria, sabe do quê?
0: Do quê?
1: Carne seca. Mas assim, no molho, sabe? Aquela estora de carne, com aquela lapa de gordura. É. Aí você põe, assim, umas batatas no meio. Sim. E ali você mexe uma farinhazinha. Aí pode ser carne seca ou carne de sol.
0: Carne de sol também é bom, hein?
1: Com batata.
0: Meu Deus.
1: Rapaz, eu acho que ia bem.
0: A carne não precisa ser tão seca, é bom umas gordurinhas, né?
1: Não, carne seca é modo de dizer, né? Mas que ela venha, assim, perfumada. Entendi. Com a lapa de gordura,
0: eita,
1: entende?
0: Eita, nós, hein?
1: Tem que ser leve.
0: Começamos cedo hoje.
1: Tem que ser leve, Sidney.
0: Faltam 11 minutos para as 11 horas da manhã, bom dia. 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Bacana demais.
1: Muito bom.
0: E vamos que vamos.
1: Não deixa de conferir. Bora mandar alô pra galera?
0: Vamos lá mandar os guerigueres.
1: Um abraço aqui pra Maristela Vieira. Bom dia, Maristela. Obrigada pela audiência.
0: Ó o Baixão aqui. Fala, Baixão.
2: Mandar os parabéns também lá pro Fernando. Rafael, filho da Creus. Tá fazendo aniversário hoje, né?
0: Beleza. Primeiro. Tá mandado.
2: Muita
0: aí.
2: Muita saúde e felicidade pra ele.
0: Parabéns.
2: Deus abençoe.
0: Parabéns, um Rafael. Abraço. Tudo de bom, Sebastião.
1: Abraço, Sebastião. Um abraço aqui para Marlene Pecorari. Bom dia, Marlene. Obrigada pelo carinho da audiência.
0: Adilson Silva, ele é motorista de aplicativo. O carro de aplicativo está nos levando de carona pela cidade de Rolândia. Um abraço aí. Valeu, Adilson.
1: Um abraço, Adilson. César, do Jardim Coliseu de Londrina. Bom dia.
0: Sidney Ellen, bom dia. Quero participar também dos sorteios. Ione Alves, do sorteio, né? Ione Alves aí do Roland Garden. Toca uma música legal pra gente aí. Vamos tocar. Um abraço.
1: Carlos, do Jardim Ana Rosa de Cambé. Bom dia.
0: Quem mais está com a gente aqui? Vamos lá. Deixa eu ver. Quero participar também. Bom dia. Sou Leandro Matheus, Jardim Novo Horizonte. Quero concorrer esse duzentão aí. Beleza. Boa sorte para você. Tudo de bom.
1: Aline, 5 Conjuntos Londrina. Abraço para você.
0: Mais um ouvinte aqui. Vamos ouvir o Catureba. Fala, Catureba.
3: Beleza?
1: Bom dia. Beleza. Não sei como tá.
0: Não, essa aqui é antiga, essa aqui.
1: Ah,
0: Aline.
1: Tá.
0: Já foi o Corinthians. Agora é o Palmeiras.
1: Que já
0: amanhã.
1: Foi.
0: Ele é Santista.
1: Corinthians.
0: Palmeiras
1: é.
0: Amanhã.
1: Corinthians.
0: Não, já foi. Já mudou. Mudando a chavinha, agora é o Palmeiras agora. Vamos lá.
3: Eu sei o Cid tomar. Tomar café aqui no São Martinho, tem queijo, tem pão.
1: Aí, delícia, aí
3: ele
1: sim.
3: É corintiano.
0: Vou passar lá. Ele
1: é quem corintiano?
0: O São Martinho é corintiano?
1: Põe de novo aí, eu escutei
0: vamos
1: corintiano.
0: Ouvir o final aqui,
1: deixa
0: ó.
1: Eu escutar.
0: Ei, peraí, vamos lá. Aqui, ó.
3: Ele é corintiano.
0: Ah, ele é corintiano.
1: Ah, aí sim. Abraço tá pra você, querido.
0: Valeu.
1: 10h51.
0: Bom dia.

0: Cabra FM, a rádio do norte do Paraná. Tá aí, é Eduardo Costa pra você. Não da música, carta pra você, meu amigo, minha amiga, que tá ouvindo aí. No horário do almoço chegando. Você que já tá almoçando, bom apetite. Pra você que tá preparando, bom preparo. É o meio-dia, amanhã total pra você. E agora chegando informação aqui no Cobra News.
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2: E a campanha nacional de multivacinação termina nesta terça-feira, mas a população de Londrina, que ainda precisa atualizar a carteira de vacinação, poderá procurar as unidades de saúde normalmente. As doses previstas no calendário nacional de vacinação continuam disponíveis durante todo o ano nas unidades de saúde. A campanha teve como principal objetivo atualizar a vacinação de crianças e adolescentes com menos de 15 anos, mas pessoas de todas as idades também foram atendidas. Em Londrina, mais de 25 mil doses foram aplicadas durante a mobilização.
3: Paraná. E o Paraná registrou mais de 15.200 raios do tipo nuvem solo entre a meia-noite e as 18 horas de ontem, de acordo com os dados divulgados pelo Sistema de Tecnologia e Monitoramento Ambiental do Paraná Cimepar. As descargas elétricas foram registradas em 239 dos 399 municípios do estado, mais da metade das cidades paranaenses. Guarapuava, na região central do Paraná, liderou um ranking de incidência de raios, com mais de 940 registros no período analisado.
4: Brasil.
2: E o Tribunal Superior Eleitoral deve definir na noite desta terça-feira um dos temas centrais da eleição deste ano: como deve ser o uso de deepfakes pelas campanhas. Os ministros do TSE indicam de forma reservada que a tendência é que a corte mantenha o veto ao uso de vídeos gerados por IA quando o conteúdo apresentar grau de realismo, seja criando pessoas reais, fictícias ou mortas. Os ministros também devem discutir qual punição para o candidato ou campanha que usar a ferramenta.
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2: E o presidente Luiz Inácio Lula da Silva assinou ontem um decreto que regulamenta a venda e a transferência de ingressos pela internet para shows e eventos, e assim criar regras para conter o chamado cambismo digital. Segundo o governo, o objetivo é combater as práticas abusivas e enganosas e garantir transparência no preço cobrado nos ingressos. O decreto determina que o vendedor original dos ingressos deve adotar medidas para prevenir e impedir a aquisição massiva, abusiva ou especulativa de ingressos, inclusive por meio de sistemas automatizados, softwares e outros meios.
4: Esporte.
2: E Atlético Mineiro e Cruzeiro abrem hoje às 9 da noite a partida de volta das quartas de final da Copa do Brasil. O primeiro jogo ficou empatado em 1-1. O jogo será na Arena MRV. Amanhã teremos ainda Vitória e Vasco e Santos e Palmeiras. A definição das quartas de final só termina na quinta-feira, com Grêmio Internacional.
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0: 11-2.
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Oba, oba, oba. Já estamos na nossa última hora de programação, hein? Do nosso Manhã Total, que segue até o meio-dia aí. Dá tempo ainda pra você mandar o seu oi, mandar o seu bom dia, mandar aquele abraço. O programa é das 9 ao meio-dia, 3 horas com muita música legal, mas estamos na última hora já? Aqui, ó, aqui, ó. A sua, na minha, na nossa. 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

0: essa é a música do Felipe Rodrigo, Cause Alguém, na Cobra FM 107.1, a rádio do norte do Paraná. Musicão pra você que está com a gente aí na melhor sintonia, sem dúvida alguma, 107.1 pra todo o norte do Paraná. Valeu, valeu, valeu pra todo o Brasil pela internet. É isso mesmo, hein? Você tá ouvindo em qualquer cidade aí, manda a mensagem no 43, que é o código de área, 3316-4006. Vamos que vamos! Tá limpando o céu, Ellen.
1: Tá, o céu tá. Dissipando as nuvens, né? Tá, eu tô vendo já o azul.
0: Já tá vendo azul,
1: eu acho, né, gente? Eu não sei, o Sidney não falou pra gente da probabilidade de hoje, mas eu acho que hoje não chove mais, será?
0: É, não. Tá marcando aí que, principalmente mais tarde, né, vai estar aparecer o sol.
1: Ah, é?
0: É,
1: amanhã chove?
0: Amanhã não.
1: Oh, tá marcando, não. Também.
0: Quarta e quinta de sol. Aí sexta-feira...
1: Despenca de novo.
0: É, vamos esperar depois pra confirmar, né?
1: Vai que...
0: Não vamos adiantar muitos dias,
1: vai
0: né?
1: Que... Não, hoje à tarde já tá bom. Hoje à tarde não chove mais.
0: O pessoal não vai gostar muito se falar que vai chover na sexta, no sábado, no domingo, né?
1: Vamos e na segunda, que é o feriadão,
0: é,
1: né?
0: É, aí na segunda... Vamos deixar quieto pra, né? Depois o pessoal não ficar bravo. Não fala isso!
1: Tá, aí depois fala que, né, a gente tá zicando o feriado da galera, né?
0: Então, pelo menos até quinta-feira, então, quarta e quinta, sol. E hoje vai melhorar o tempo à tarde.
1: Maravilha.
0: É isso mesmo.
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0: Esse é o recadão para você que está com a gente. Ligadão, ligadona. Vamos atender os ouvintes. Oi, bom dia.
2: Bom dia, Sidney.
0: Oi.
2: O Sidney e Ellen.
1: Oi.
2: É a Lúcia Masson aqui do Novo Horizonte.
1: Oi, Lúcia.
2: Eu quero participar do sorteio.
0: Sim.
2: Da Ótica Lux, que é a luz dos nossos olhos.
0: Olha,
2: né?
0: Ficou legal.
2: E sabe o que eu vou fazer de almoço hoje?
1: Fala, Lúcia.
2: Eu vou
1: o quê?
2: Fazer abóbora cabotiá. Eu vou fazer um arrozinho branco, feijão.
1: Delícia.
2: E vou fazer uma tulipinha frita.
0: Olha,
2: tá,
0: só.
2: Acho que vai bem, né?
1: Vai, vai muito bem. Combina.
2: Quer almoçar com a gente?
1: Tô querendo.
2: Flamboyant 412.
1: Tô chegando.
2: Tô obrigada.
0: Eita,
1: adorei. Tô chegando. Ó, o cabotiá é bom, hein?
0: Acabou.
1: Com tulipinha bem fritinha.
0: Meu Deus do céu. Aí é bom demais na conta,
1: hein, Ellen? Aceito o convite.
0: Ela passou até por baixo da mesa aqui, né? Igual a Ana Maria Braga.
1: Eu só não passei mais porque trava o joelho, mas eu tô quase lá.
0: Passou pelas beiradas.
1: Eu tô beirando aqui, ó. Anderson de Florestópolis, bom dia, meu querido. Obrigada pela participação.
0: Sidney Ellen, coloca o nome no sorteio. Meu nome no sorteio, eu sou Cláudio Teodoro. Ô, Cláudio, tudo de bom pra você, boa sorte.
1: Elza Troisse, bom dia, querida.
0: Oi, bom dia.
3: Bom dia. Eu
0: tudo
3: quero
0: bom?
3: Participar do... Do Pix.
0: Beleza.
3: R$ 200 da Ótica Lux. O meu nome é Isaura Gonzaga da Mota Farias. Eu moro aqui no Monte Carlo 2.
1: Opa, Isaura,
3: coloca,
1: tá cadastrada.
3: Meu nome aí no sorteio.
0: Beleza, um abraço pra você. Obrigado pela participação. Boa sorte.
1: Odacir Lino. Sabe o que, que o Odacir vai almoçar hoje?
0: O que ele vai almoçar?
1: Eu também eu aceitaria se fosse convidada.
0: Eu
1: polentinha,
0: também.
1: Molinha, com frango
0: caipira.
1: No molho. Frango caipira. Ó, é delícia, hein? Sabe aquelas galinhas da canela fina?
0: Sim.
1: Bom.
0: Bom demais agora.
1: Ó, tá bem servido, Odacir. Gostei, gostei do cardápio. Um abraço pra você, querido.
0: Um abraço aqui pro Walter da Ótica Lux, que mandou mensagem pra gente, tá curtindo a programação. Ô, Walter, você vai sortear aí na sexta-feira R$ 200? A gente podia apostar amanhã, Santos e Palmeiras. Duzentão?
1: Ó, aí é com vocês. Vai, ô, Walter, se você apostar, eu torço pro Santos.
0: Torço pro Santos? Vamos apostar aí, Walter.
1: E eu cuido pra ele pagar a aposta. Hein? Eu cuido, Walter, pra ele pagar a aposta pra você.
0: Sei não, hein?
1: Ó. Oh.
0: Santos é perigoso.
1: Não, pior que
0: ganhou
1: é mesmo.
0: Ganhou do Corinthians,
1: ganhou,
0: né?
1: Do Corinthians, você tá pensando, fica aí vacilando. Santos não é Santos, cara.
0: Vamos
1: Santos
0: esperar.
1: É Santos.
0: Amanhã nós vamos saber certinho, né?
1: 11h26.
0: Bom dia.

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0: Cobra FM, tá aí pra vocês, Ael e Rodolfo, hoje não.
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0: 11:32.

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0: aprendizado. 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
2: Ontem à noite não tivemos nenhum grande jogo no futebol brasileiro, mas tivemos Remo e Curitiba, um jogo que inclusive não prometia muito, mas acabou se tornando um jogaço. 2 para a equipe do Remo, 3 para o Curitiba. Foi simplesmente um jogaço, que aparentava ser apenas um jogo de uma equipe que estava desesperada para sair da zona, contra outra equipe que faz uma campanha espetacular, se tornou em um dos melhores partidas do campeonato. Bora analisar primeiro a equipe do Remo, começando pelo nosso conterrâneo Marcelo Rangel, muito bem no gol, fechou tudo, o zagueiro Tiamba deu assistência, foi muito bem, um zagueiro muito sólido defensivamente, Marlon, lateral esquerda, foi muito bem também, Zé Wellington, apesar de não ter jogado tão bem, ter feito um gol contra, com a bola no pé, ele foi bem, e quem também jogou muito foi Zé Ricardo, é um volante que pisa muito na área e gerou diversas oportunidades pro Remo. Do lado do Coritiba, brilhou a estrela de Pedro Rocha, voando, fez mais um gol e trouxe a vitória para a equipe do Coxa. Gomes também no meio-campo voou e principalmente o goleiro Pedro Morisco fez uma partida espetacular, o melhor em campo, e graças a ele o Coritiba venceu esse jogo. Alguns pontos que as equipes têm que melhorar, começando pelo Remo, é a marcação pelo lado direito com Marcelinho e Marlon. Não funcionou, o Marcelinho ataca muito, sempre procurando a linha de fundo, isso prejudicou muito o Remo e gerou muito espaço para o Breno Lopes, ponta esquerda do Coritiba, poder atacar justamente a linha de fundo. E no meio-campo, faltou organização. Léo Pico, que é um segundo volante, um cara que arma jogo, não foi bem defensivamente e deixou muito espaço. Com isso, Fernando Sobral, La Vega e Breno Lopes atacaram esse espaço juntamente do Pedro Rocha e criaram muitas oportunidades. Do lado do Coritiba, é efetividade. Fernando Sobral, pelo meio, teve muitas oportunidades, gerou jogo, mas as que ele teve, ele não aproveitou. Faltou efetividade. Assim, o geral para a equipe do Coritiba. Breno Lopes e La Vega também. Não é à toa que esses três jogadores que eu citei foram substituídos. Não souberam aproveitar os minutos que tiveram e não foram bem. Nesse aspecto, claro, porque no restante, principalmente em raça, o Breno Lopes jogou muito. Fernando Sobral foi muito importante na criação, mas realmente, em efetividade, deixaram a desejar. Com as informações do futebol brasileiro, Augusto Galindo.

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0: faltam 7 minutos pro meio-dia, 7 pro meio-dia, só musicão. Flashback sertanejo, mais uma pra você aqui nos, na 107.1 pra todo o norte do Paraná. Você ligadão, ligadona, junto com a gente. Manda os últimos recadinhos, Ellen Sorribas, vamos lá?
1: Bora, eu quero mandar um grande abraço aqui pra Inês Bernardes. Bom dia, Inês, obrigada pelo carinho da audiência.
0: Tem áudio, bom dia.
2: Bom dia. Oi. Bom dia, Silvana. Aqui de São Luís, distrito de Londrina.
0: Opa!
2: Eu gostaria de participar do sorteio.
0: Pique.
2: É a Silvana.
0: Beleza.
2: Um abraço pra vocês. 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A luz dos nossos olhos.
1: Olha, aí sim, hein, Silvana? Um abraço pra você.
0: Obrigado pela audiência. Quem mais tá com a gente? Vamos lá, oi, bom dia.
3: Bom dia. Aqui é o Jefferson Moreira.
0: Fala,
3: da
0: Jefferson.
3: Alvorada do Sul.
0: Alvorada
3: Paraná.
0: Do Sul.
1: Opa!
3: Gostaria de participar do Pique de R$200. 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A luz dos seus olhos.
0: Um abraço. Valeu, Jefferson. Tá ligadão na programação também.
1: Tá cadastrado aqui já, Jefferson. Obrigada pelo carinho da audiência.
0: Um abraço aqui pro nosso ouvinte que sempre participa com a gente também aqui, o Isaías. Oi, Isaías. Tudo de bom aí? Valeu pela audiência. Obrigado pelo carinho da audiência. Vamos lá, aniversariante?
1: Bora. Eu quero mandar um feliz aniversário hoje, super especial, pro Fernando Rafael da Silva, que tá fazendo aniversário hoje. Parabéns. Muitas felicidades a você.

0: feliz aniversário aos aniversariantes de plantão, pessoal que se cadastrou aqui, concorre a bolo com refrigerante. No oferecimento da Panificadora São Miguel Arcanjo, o sorteio será na sexta-feira. Lembrando, para participar das promoções, tem que colocar sempre o nome completo, tá bom? Ellen Sorribas, bora!
1: Bora, vazar na Braquiara.
0: Braquiara.
1: Pessoal, Deus abençoe a todos. Amanhã, a partir das 9 horas da manhã, Ellen Sorribas no nosso Manhã Total, na companhia.
0: Deu.
1: Doce?
0: Cidre Domingues, doce e deu.
1: Deu e doce.
0: Um abraço pra
1: Falou,
0: todos.
1: Falou, Sidney. Valeu, até valeu. Amanhã, galera. Tchau, tchau.
0: Valeu, valeu, valeu. Vem aí a propaganda eleitoral gratuita. Depois tem baú da 107 pra você aqui na 107.1 Rádio Cobre FM. Amanhã tem mais, se Deus quiser, no Pique da Alegria. Alegria que contagia o seu rádio todo dia. Valeu. 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
22: Acertando o seu relógio, 12:25.
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23: Meu boa tarde para você que está sintonizado na Cobra FM 107.1 nesta terça-feira, dia 1º de setembro de 2026. Eu espero que esteja tudo muito bem com você, com a sua família. Eu desejo que você tenha um ótimo dia, que você tenha um ótimo mês de setembro. Eu quero comentar aqui um pouco hoje a respeito de alguns movimentos da eleição presidencial deste ano. É claro que o amigo e amiga da Cobra FM sempre escuta eu falar que me incomoda demais essa polarização entre esquerda e direita, entre família Bolsonaro e Lula, porque no final das contas a gente acaba não conseguindo debater os temas que são fundamentais para o país. E nos dias de hoje, a cada hora que você perde sem fazer os trabalhos que você tem que fazer, depois você não vai conseguir recuperar. O Brasil precisa de estar acordado aí para muitas coisas que estão acontecendo no mundo. E é importante que o governo tenha tempo de governar e não fique apenas brigando por questões ideológicas, né? Vamos lá. Então, o que está acontecendo é que nesta semana, vamos ver até quando vai esse movimento, se ele é um movimento forte ou se é apenas, né, um fogo de paia, né, como o pessoal fala, uma chuva de verão, é de que a questão de que o candidato Cury, na verdade, ele acabou, Augusto Cury, né, ele acabou dando uma aparecida aí nas pesquisas e chegou, segundo alguns institutos que divulgaram, no terceiro lugar. Então, nas pesquisas você tem, nas divulgações aí, o Lula aparecendo em primeiro lugar, o Flávio Bolsonaro, algumas ele está em segundo, algumas ele está encostado ou junto com o Lula. E agora, então, apareceu o Augusto Cury aí por volta aí de 11% em algumas pesquisas, inclusive uma é divulgada hoje, né? É claro que é um movimento interessante, por quê? Porque ele é o que a gente chama de outsider, é alguém que vem de fora. Porque nós temos aí, por exemplo, a candidatura do Ronaldo Caiado, que já teve a oportunidade de ser candidato a presidente da República em outra eleição. Você tem também o Zema, Romeu Zema, que foi governador de Minas Gerais por 2 mandatos e postula agora também a candidatura. E, na verdade, tem aí muitos nomes como candidatos a presidente. E, neste momento, aparece essa bolha, né? O Augusto Cury, e vamos ver se é uma coisa que vai permanecer, que vai ser uma tendência, de repente, do eleitorado em querer sair da polarização, ou se é apenas, como disse, algo passageiro, e daqui a pouco se restabelece essa polarização entre o Lula e o Flávio, e aí as demais candidaturas acabam não pontuando bastante. Então, para hoje é isso que a gente fala, que surgiu algo novo aí no horizonte. Vamos verificar se de fato será uma tendência ou apenas algo passageiro. E é claro que eu vou sempre contar tudo isso para todos os amigos e as amigas que estão ligados na Cobra FM, na 107.1, a Rádio do Norte do Paraná. Um grande abraço a todos, fiquem todos com Deus.
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1: Cobra FM, estamos por aqui, gente. Boa tarde pra você ligado aqui, ó.
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1: Muito bem, está começando o Baú da 107. Hoje, gente, hoje terça-feira, 1º de setembro de 2026. Oh, maravilha, gente, está apenas começando o Baú da 107. Por aqui, José Gazzoni, junto com você, nesta terça-feira linda e maravilhosa. E você ligado e curtindo Cobra FM 107.

0: 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Hoje, terça-feira, 1º de setembro de 2026. Boa tarde para você ligado aqui no Baú da 107.
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2: Conferindo a hora, agora 12:35.
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0: 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Você ligado e curtindo Baú da 107 pelas ondas da Cobra FM. Boa tarde para você, para que ainda acredite que as melhores histórias estão por vir. Seja feliz no amor. Baú da 107 está no ar.
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Você está ligado e curtindo Baú da 107. 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

0: 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Desejo a você uma ótima tarde. Hoje, terça-feira, 1º de setembro. Boa tarde para você, curtindo e ligado. Desejo que a sua tarde seja tão bela e especial quanto você e o seu coração. Paulo da 107.
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Seja feliz no amor, seja feliz nesta linda tarde de terça-feira. 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

0: 1:34.
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Que cada desafio seja superado com determinação e coragem neste novo dia, que a gratidão invada o seu coração. Boa tarde para você neste dia 1º de setembro de 2026. Uma ótima tarde para você ligado na 107.1.

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1: E a Universidade Estadual de Londrina, UEL, abriu as inscrições para o vestibular 2027, exclusivamente para os dois novos cursos de graduação da instituição, Geologia e Fonoaudiologia. Os interessados têm até o dia 10 de setembro para realizar o cadastro pelos sites da COPES ou do vestibular da universidade. A taxa de inscrição é de R$ 181,00 e pode ser paga por PIX ou boleto bancário. O pagamento é necessário para confirmar a participação do processo seletivo.
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1: E a dívida pública do Brasil atingiu 82,5% do PIB em julho, o maior nível desde abril de 2021. O dado foi divulgado pelo Banco Central. O indicador subiu 0,6 ponto percentual em relação a junho deste ano. A dívida bruta do governo geral considera o governo federal, os estaduais e as prefeituras, além do INSS. Do ponto de vista nominal, a dívida representa mais de 10 trilhões de reais.
2: Brasil.
1: E a Agência Nacional de Vigilância Sanitária Anvisa aprovou o registro de uma nova caneta de semaglutida da farmacêutica brasileira EMS. O medicamento chamado de Ilumec será uma nova opção para o tratamento da diabetes tipo 2 no país. O Ilumec contém semaglutida, mesmo princípio ativo dos medicamentos como Ozempic e Wegov. Apesar de usar a mesma substância, o novo medicamento não é um genérico da Ozempic e Wegov. Segundo o registro publicado pela Anvisa, o Ilumec é classificado como medicamento similar e clone da Oziv, produto da própria EMS aprovada em maio deste ano.
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1: E o TSE julgou pelo menos 52 processos relacionados à influência do crime organizado em campanhas eleitorais ou à cooptação de candidatos desde 2010. Desse total, 17 casos, um terço foram analisados apenas em 2024. Em 15 casos, houve afastamento ou perda do cargo. Nos outros 37, a corte impediu que os envolvidos disputassem as eleições.
2: Previsão do tempo.
1: Início de tarde de nebulosidade variável em toda Londrina e região. Agora na zona norte de Londrina, os termômetros marcam 23 graus. 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
1: Taio Biafra, seu nome, aqui no Baú da 107.
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1: Uma ótima tarde pra você. Cobre FM, faltando agora 5 minutos para as 2, por aqui José Gazzone, junto com você nesta linda tarde. Você ligado na 107.1.
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1: 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Chegou o momento da nossa tradução do dia. Trazendo para você hoje, Michael Bolton, All for Love, foi lançado em 2002. Você vai conferir agora no Baú da 107.
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0: Muito bem. Pra você que está aí curtindo.
1: Bom, gente,
0: eu vou embora, hein? Na sequência, o Eli vai comandar a sua tarde com muita música boa pra você, tá bom? Fica à vontade. Um abraço aí para o Lino ligado aqui comigo. A Maria do Bairro também tá curtindo. Tenha uma ótima tarde, gente. Valeu, até lá. Tchau, tchau.

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1: Boa tarde pra você, 2:06.
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14: Oi, gente, boa tarde,

Primeiro de setembro, hoje, o ano é 2026. Hoje tem homenagem pro meu irmão, tá de data nova hoje, né? José Rubens Reis, hoje tá de nível. Quem faz nível com meu irmão aí? Só mandar um salve, hoje é seu também, seu dia? Hoje é seu aniversário? O Marcelo Bueno também, família Bueno, boa tarde, tudo de bom. Meu amigo Hamilton Regis Policastro, da HRP Promoções, né? Ele que foi empresário do Daniel, do Guilherme Santiago, Hugo e Thiago, de vários artistas, né? Rick Renner. Já já ele fala com a gente aqui. A gente vai mandar os parabéns aí pro Hamilton, né? Um dos grandes empresários aí no ramo da música, se não o maior empresário, hein? No meio aí, né? Nesse meio da música. Já já a gente manda os parabéns aí pro Hamilton Regis Policastro. 2:14, fala comigo aí no 43-33-16-40-06. É Cobra FM, é sucesso!

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13: Oi, gente!

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0: Você tava bem demais? Você tava com José? É, José Gazzone. Aqui um amigo, um campeão em cada horário. Só sucesso, hein? De programação Cobra FM. Fala comigo aqui no 43, o nosso WhatsApp 43 33 16 40 06. 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

0: Fabrício. Você não cuidou, entre as mais tocadas em todo o Brasil. Gente, duzentão, tá quase saindo duzentão. Quem vai querer? Duzentão, duzentão, pix de duzentão, de duzentão. Que legal, hein? Pode ser seu, hein? Nossa senhora, oh meu Deus do céu. Coisa boa, né? Din-din, coisa boa, viu? Din-din, quem que é din-din? 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A luz dos seus olhos. Bora então, hein? Só mandar um salve aqui pra nossa programação, pra todos os programas, aqui pra mim, pra quem se quiser, só mandar aqui pra Cobra FM, que você já concorre, pode ser seu aí, esse Pix de duzentão, pode cair na sua conta. Já imaginou? Você tá de boa, de repente, olha assim, ó, duzentão na sua conta. Nossa senhora! Eita! Hoje também é aniversário, hein, do Fernando Rafael da Silva, é, o filho da Cleusa. Então, os parabéns aí pra você da Cobra FM. Rubens Reis, José Rubens Reis, né, meu irmão, tá de aniversário. Parabéns da Cobra FM. Marcelo Bueno também tá de data na. Ei, Marcelo. E pra todo mundo, vai passando, deixando seu nome aqui, que daqui a pouco tem homenagem, tem os parabéns aí pra você, tá bom? E também hoje é aniversário um dos maiores empresários no meio da música aí, Daniel, Guilherme Santiago, Rick Renner, Bruno Marrone, Luan Santana, Gustavo Lima. Hoje ele tá no meio de todo mundo aí e um grande amigo nosso aí. Muito obrigado aí pelo carinho que você tem com a Cobra FM, com a minha pessoa. Valeu, grande abraço aí. Parabéns, meu amigo Hamilton Regis Policastro, HRP Promoções. Que sucesso, Hamilton. Parabéns pra você. Você merece muita luz no seu caminho. Que Deus abençoe. Obrigado pelo carinho que você tem com o nosso trabalho e aqui com a Cobra FM. Tá bom, Hamilton?
1: Olá, meu grande amigo Eli Reis. Você tá bem?
0: Tô bem, a graças a Deus.
1: A voz do Rádio Paraná Brasil.
0: Obrigado pelo carinho.
1: Obrigado, meu amigo. Deus abençoe, viu?
0: Amém.
1: Tamo junto. Sucesso pra nós todos. Saúde.
0: Você também.
1: Obrigado saúde. Pelo carinho. Tamo junto sempre, viu? Forte abraço.
0: Tá aí, né? Recado do Hamilton Regis Policastro, um bate-papo aqui na Cobra FM. Aqui é Rádio Cobra FM. 107.1. Natanzinho Lima. Até quando?

0: Muito bem, gente, eu tô feliz demais aí, né? Que legal, 25 anos da Ótica Lux. Eu tenho o maior carinho aí pelo pessoal e pelos profissionais da Ótica Lux, pelo Walter. Muita consideração mesmo. Eu fiz uns amigos aí maravilhosos. O Walter da Ótica Lux, o Garcia do supermercado Garcia, são irmãos, hein? Moram no meu coração, não pagam um centavo. Nunca vocês vão pagar um centavo. Hamilton Regis Policastro, né, empresário do Daniel, do Rick Renner, hoje está no meio da música, um dos maiores empresários no meio do mundo da música também, um grande amigo. Silvio também, né? Silvio Finato. Enfim, e muitos aí eu quero agradecer pelo carinho, pelo respeito com a minha pessoa, com o meu trabalho. Sou muito feliz, muito grato e agradeço o Papai do Céu. E você, né, amigo ouvinte? E você que é ouvinte da Cobra FM, eu tenho o maior carinho por você. E agradeço a Deus e, né, pelo grupo, né, de comunicação, de eu poder estar aqui, né? De eu estar aqui fazendo o que eu gosto para quem eu gosto. Sucesso, hein? Muito obrigado pelo carinho. Obrigado, gente, pelo, né, pelo respeito com o trabalho. E tamo junto, né? Aqui é um amigo, um campeão em cada horário. Cobra FM 107.1.
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0: 2:36.

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3: Oi, gente! Boa tarde, ótima tarde pra você. Ótima terça-feira. Boa tarde, Eli Reis. Boa tarde, meu amigo sucesso. Manda um abraço aí pro Daniel Móveis de Rolândia. Fala, grande Daniel. Boa tarde pra você. Que o Papai do Céu abençoe você, a sua família. Muita luz no seu caminho. Nós acabamos a obra dele. Estamos churrasqueando já. Ô, oh, louco! Que sucesso! Aí sim. E ouvindo aqui a Cobra FM. Grande abraço aí pro Daniel Móveis. De Rolândia, valeu pelo rádio ligado, muito obrigado pela amizade, tamo aí!

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Rodrigo ignora a sucessão, hein? Boa tarde pra você que tá mandando a sua participação aí. Quem sabe é que é um pix de duzentão na sua conta, hein? 25 anos esse mês de Ótica Lux. Rapaz, que sucesso, hein? E bota sucesso nisso aí. Presentão pra você ter um pix aqui essa semana de duzentão. Só falar, oi Cobra FM. Só isso, não precisa mais nada. Participa aí, só participa da programação. Boa sorte pra você, viu? Eu tô torcendo que você consiga, hein? Duzentão na conta. Nossa senhora, se caísse duzentão na minha conta, eu ia dar pulo de alegria. Nossa senhora, duzentão. Então participe aí. 3316-4006. Boa sorte pra você. Tô torcendo que você consiga. Dessa vez é você que vai levar, hein? A galera tá mandando aqui, né? Isso aí, tem que acreditar. Pois toda sorte tem quem acredita nela.

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1: E a Prefeitura de Londrina finaliza os últimos detalhes do contrato com a empresa que vai reconstruir as três pontes de madeira do Lago Igapó 2. As estruturas estão interditadas desde maio de 2024, após laudo da Defesa Civil, aguardando por melhorias. O risco de desabamento é grande. O processo foi homologado pelo município no último dia 10 de agosto, quando ficou oficializada a contratação da terceirizada Contersolo Construtora de Obras Limitada, por cerca de R$2.100.000.
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1: E a partir desta terça-feira, empresas podem solicitar adesão ao Simples Nacional para 2027. O prazo vai até 30 de setembro pelo portal do Simples Nacional. A mudança não vale para a MEI. A mudança no calendário é uma novidade trazida pela reforma tributária, que introduziu novas regras para o processo de ingresso no Simples Nacional e para a verificação das pendências impeditivas.
2: Brasil.
1: E o Ministério da Defesa gastou mais de R$37 bilhões para arcar com pagamentos de pensões militares em pouco mais de um ano. O valor leva em conta a soma das despesas de 2025 e de janeiro a abril deste ano. O montante considera o benefício concedido de forma vitalícia às viúvas e filhas solteiras de militares, além de valores a demais herdeiros.
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1: E o presidente da Agência Nacional de Telecomunicações, Anatel, Carlos Baigorri, afirmou que a implantação do 5G e o desligamento da TV analógica transformaram o Brasil em referência internacional. Baigorri participou do evento 5G no Brasil, debate sobre o modelo de governança, transparência, controle e entrega das entidades administradoras. Durante o evento, o presidente da agência destacou que a limpeza de faixa do 5G e o desligamento da TV analógica ocorreram antes do prazo e com menos recursos do que o previsto inicialmente.
2: Previsão do tempo.
1: Tarde de terça-feira de nebulosidade variável no Paraná. Holândia marca agora 23 graus. Agora no centro de Londrina, os termômetros marcam 24 graus. 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
3: Na Cobra FM 3:03.
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5: Agora 3:11.
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5: Só sucesso. Oi, gente. Muito obrigado. Muito obrigado a galera que tá mandando aqui um salve. Você que tá aí no seu carro e no trânsito, rádio ligado aqui na nossa programação. Você que tá aí no seu trabalho, você que tá de boa na sua casa, no seu AP, por aí, valeu. Ouvindo aqui a 107, aquele abraço. Continue participando aí dos 25 anos de Ótica Lux. A luz dos seus olhos, um Pix de duzentão pode cair na sua conta. Boa sorte!
6: Ele,
5: amigão sucesso!
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6: As eleições deste ano terão mais candidatos idosos do que jovens concorrendo aos pleitos, segundo os dados do Tribunal Superior Eleitoral. Levantamento feito mostra que 20,9% dos postulantes têm 60 anos ou mais, ou seja, pelo menos 2 em cada 10 concorrentes. Este ano há 4 candidatos com mais de 90 anos. Enquanto isso, 9,7% tem menos de 34 anos. Em 2022, o número era um pouco menor, 17,5% idosos. Já o de jovens com menos de 34 anos era de 10,5% do total de candidaturas. Com as informações das eleições 2026, Dárcio Campos.
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9: Bom demais ter você por aqui. Seja bem-vinda, seja bem-vindo, meu amigo!
8: Salve, salve! Hoje é terça-feira! Tá de gostosa!
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8: E agora, você tem, vale a pena sentir saudade, delícia! A gente mata a saudade com aquela canção que fez muito, muito, muito, muito sucesso. Aquela música temporal, né? Que você pode ouvir qualquer hora aqui. É top, é top, é top, é top. Numa parceria com Ótica Lux. 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Top, né? 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

você pode levar um Pix de duzentão. Tá chegando a hora. Essa semana vai ser um Pix de duzentão da Ótica Lux. Frejá, amor pra recomeçar.

0: Sangalo. Sorte Grande foi do ano de lançamento 8 de agosto de 2003. 2003 foi o ano de lançamento aí da música da Ivete Sangalo, Sorte Grande. A turma falava assim: ô, sucesso, toca Poeira aí. A música da Poeira, né? Tocou muito essa música aí, né? Top das tops. Aí foi um presentão, presentaço de quem faz esse mês 25 anos. Presentão no Vale a Pena Sentir Saudade de Ótica Lux. A luz dos seus olhos.
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Rosa e Trai a Véia, música linda em tráfego pago, uma música linda, maravilhosa, aqui na nossa programação Cobra FM. 3h32, 107.

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5: Agora faltam 18 para as 4.
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5: Alô, sucesso! Cobra FM, você participa aqui comigo no 33-16-40-06. A galera tá mandando um salve pra cá. Obrigado, viu? Obrigado.
9: Boa tarde, Eli. Oi. É a Maristela Vieira do Santo.
5: Então tá bom.
9: Quero participar do sorteio
5: aí
9: do Pix.
5: Sim.
9: É, ótica Lux, a luz dos seus olhos.
5: A luz dos seus olhos. Boa tarde, Eli Reis. Um abraço. Luísa Branquinho também tá aqui comigo. Diga aí.
10: Alô, sucesso.
5: Oi.
10: Toca pra mim com João Paulo e Daniel. Só dá você na minha vida.
5: Só dá você na minha vida.
10: Eu vou mandar pra todas as amigas em geral. Pra vocês aí da rádio.
5: Então tá bom.
10: Põe meu nome no sorteio, tá? Luísa do Francisquini.
5: Beleza, boa sorte pra você, tá? E quem mais aí tá comigo? Juliana Bertoncello. Ô, Juliana, como é que você tá, menina? Obrigado aí pelo carinho, tá bom? Deixa eu ver aqui. Boa tarde, quero participar também, hein? Já tá participando, mandou salve, já tá participando. Juliana Bertoncello, boa sorte pra você, obrigado pela sua participação. Meu nome é Jennifer de Cambé. Alô, Cambé, grande abraço. Muito obrigado aí pelo rádio ligado, tudo de bom. Oi, Cobra FM, eu sou a Thalia Rafaela dos Santos, Monte Cristo. Muito obrigado, hein? Boa sorte pra fazer, tudo de bom aí. Obrigado pelo carinho. Legal. A galera tá mandando aqui, obrigado Maria. Obrigado você que tá participando aqui do Alô Sucesso, João Paulo e Daniel. Vou preparar aqui o João Paulo e Daniel. Só dá você na minha vida. Essa música é linda. Deixa eu ver se já tá por aqui no jeito. O que fazer se só dá você na minha vida, né? Rapaz, cadê o João Paulo e Daniel? O que fazer? Eu vou preparar pra vocês, já eu toco aqui que eu não tô, né, conseguindo achar aqui a música. O que fazer se só dá você? Ah, você pediu? A gente toca! Só dá você na minha vida, João Paulo e Daniel.

0: Muito bem, eu queria agradecer o seu rádio ligado, obrigado pela amizade, obrigado por tudo. Eu volto às 7 da noite. E aqui você tem um amigo, um campeão em cada horário, uma programação maravilhosa. 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Gente, boa tarde, Eli Reis. Estou aqui no Depósito Paraná, no Novo Horizonte, em Rolândia, escutando você. Manda um abraço aí pro Carlão e pro Paulão. Rimou o negócio, gente, tá rimando tudo, rapaz. Sucesso, hein? Alô, Carlão, boa tarde pro Paulão. E sucesso, hein? 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Meu amigo aí, quem tá mandando um salve aqui pra mim, deixa eu ver quem tá mandando salve. O Marcelo Borges, fala Marcelo Borges, 24 horas aqui na Cobra FM. Quero trazer os parabéns bem rapidinho pro Rubens Reis, meu irmão, de Data Nova, Marcelo Bueno, pra todos que fazem, pro Hamilton Regi Policastro, parabéns!
1: Parabéns, hoje é o seu aniversário.
0: Tá de Data Nova! Muito!
1: Comemorar mais um ano de vida. Parabéns!
0: Parabéns pra você!

Feliz aniversário da Cobra FM. Aqui um amigo, um campeão em cada horário. Tá chegando o peru que eu volto às 7 da noite. Tô indo embora. Tchau, gata. Tchau, gato. Fui.

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0: Alô, Piruca!
1: É, meu piagiriboca vai piar no boteco! E aqui no Boteco, você vai participando, mandando sua mensagem 43-33-16-40-06 e vai pedindo a sua moda. Beleza, beleza. Das 4 até as 7 da noite, o melhor o fim.

Você estava muito bem aqui pela 107.1 com ele, Eli Reis, o sucesso do rádio. E pra você que dá 90.3, estava com ele, Diogo Cleiton. E agora, até!

0: Tá. Ai, ai, ai.
1: Tira, tira, peruca, que eu não vou aguentar.
0: Ai, ai, ai, ai. Eu vou tirar. Sua tarde tem mais música. Com certeza. Alegria e diversão. Vamos lá, sim, ó. Ótima tarde pra vocês.
2: O chão vai tremer.
0: É mesmo? É o beco que vai passar?
2: O bicho vai pegar.
0: Corre dele.
2: Sanfona vai gemer, poeirão vai
0: levantar. É, meu filho, a sanfona vai gemer e o poeirão vai levantar.
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0: Aqui no Boteco, até às 7 da noite, com o melhor confino da moda sertaneja. Vai participando, 43-33-16-40-06. E vai pedir na sua moda, beleza? Lembrando que amanhã, às 4 da madruga, tem programa Só Modão Acordando Galo. Beleza? Mas agora é o Boteco, meu filho. Mande sua mensagem, manda seu áudio e vai pedindo seu modão. 43-33-16-40-06. E até às 7 da noite.
4: Ai, peruquinha.
0: Fala comigo, que eu sou seu amigo.
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4: Aí você vai mandando a sua mensagem, vai participando e pedindo o seu modão 43-3316-4006.
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4: 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Beleza, beleza!
7: É, peruca.
4: Oi.
7: Eu quero fazer. Eu não sei se você faz aí também, né?
4: Peraí, como é que você quer? O que você quer?
7: É, peruca.
4: Ah.
7: Eu quero fazer. Eu não sei se você faz aí também, né?
4: Eu faço.
7: Eu queria fazer um poema pra uma menina que
4: poema?
7: Eu tô afim.
4: Peraí, então.
7: Vou até mandar um beijo pra ela.
4: Claro. Quando é assim, cadê o nosso sonoplasta? Quando é assim, meu parceiro, já coloca uma música apaixonada de fundo. Ajuda nós. Agora sim, ó.
7: Eu não vou falar de nomes, né?
4: Tá bom.
7: Mas ela sabe quem,
4: ela sabe.
7: Quem é. E é assim, subi naquela árvore pra ver você passar. Você passou, eu desci. Aí, manda pra ela, peruca, que ela tava vindo, ela sempre ouve você aí.
4: Mas que é de poema esse? Ah, não é possível.

0: viagem de poema é esse, meu Deus do céu?
1: É assim, subi naquela árvore para ver você passar. Você passou e eu desci. Aí, manda para ela, peruca, que ela tava vindo, ela sempre ouve você aí.
0: Meu Deus do céu, que fase nós chegou, hein? É que vale a intenção, né? Você vai arrumar uma mulher boa. Pode ter certeza, você vai arrumar uma mulher muito boa com um poema desse, hein?
2: Cara, você é engraçado demais.
0: Oxi.
2: Quis poeminha ruim.
0: Não é possível.
2: Ai, Deus, aí tá bom, né? Dá pra rir.
0: É só pra rir mesmo. E pra deixar apaixonada. Nunca na vida! Boteco! Um grande abraço, meu amigo Jorge! Ô, Jorge! É verdade, Jorge! Foi você que sortou o cachorrinho!

0: Tá desconfiado fazia tempo, Jorge.
1: Fala, peruca. Aqui é o Waldinei de Francisquino. Cabeça de milho. Você sabe o que a mulher tem no meio das pernas, peruca?
0: Pelo amor de Deus, gente. Tem gente, tem criança escutando, boteco, né? Tem criança, pelo amor de Deus.
1: Pra mim, essa piada aí, você sabe que a mulher tem no meio das pernas.
0: Eu prefiro não comentar.
2: Boa tarde, peruca, boa tarde. Como é que você tá, meu filho? Tudo. Fala pra 18, nós o procedimento, filho. Aí, ó. Tudo. Manda 18. Uma música boa pra nós aí, ó. A música de Christian Ralph. Ai. Uma das antigonas, das boas mesmo. É nós hoje, amanhã e sempre. Fala pra nós aí. Tamo na escuta aqui, ó. O Cauã Pedro ligadinho aqui no pé do rádio.
0: Cadê meu amigo Cauã Pedro pra falar com o peruca? Alô, Cauã Pedro. Tá fazendo bagunça na casa do vô.
2: Aqui, esperando a música.
0: Tá bom,
2: a minha neta Manu. A Manu. A minha esposa. A minha filha. E o Aguinaldo Silva lá em Frostop.
0: Beleza.
2: Também ligado aí na programação.
0: Show de bola.
2: Acabamos de ouvir o Diogo Cleiton, agora estamos ouvindo você. Aqui é o dia inteiro o rádio ligado, hein? Tá pra nós, procede ou não?
0: Procede, meu parceiro Faria. Ô, louco, fala no fundo, hein?
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0: Ô, Christian Ralph.
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0: Alô, Farias. Serve pra você.
3: Isso ser.
0: O quê?
3: Querer tanto assim.
0: Não.
4: É mais. Ô, peruca, que poema. Fala comigo, peruca, que poema é esse?
0: Rapaz, ruim, hein?
4: Nossa. Vai por cá, peruca, com moela.
0: Moela?
4: Manda moela fazer o poema aí, peruca. Dá pra matar.
0: Rapaz do céu. Rapaz, o poema foi tão ruim, chega a ser bom, rapaz. Foi tão ruim que o poema chega a ser bom, meu Deus do céu.
5: Subi naquela árvore pra ver você passar.
0: Ó. Oh.
5: Você passou e eu desci. Aí, manda pra ela, peruca, que ela tá ouvindo, ela sempre ouve você aí.
0: Com certeza, pode ter certeza.
6: Boa tarde, peruca.
0: Tarde.
6: Manda um abraço pra rapaziada aqui do açougue, do Robinho, Oiacatu.
0: Tomão,
6: João é. Lucas.
0: João Lucas.
6: Rodolfo Luciano.
0: Olha só que turma. Vamos
6: aqui pra nós escutar.
0: Vamos mandar.
6: Zezé de Camargo e Luciano.
0: Qual?
6: Qualquer uma.
0: Do Zezé, do Mirosmar. Um abraço, pessoal, do açougue do Robinho Borecatu.
6: Manda um abraço pra rapaziada aqui do açougue, do Robinho Borecatu.
0: Quem mais?
6: João Lucas.
0: João
6: Rodolfo
0: Lucas.
6: Rodolfo e Luciene.
0: João Lucas, Rodolfo e Luciene. Vocês preparam o coração, porque daqui a pouquinho tem essa aqui.
3: Vai sair algumas coisas, foi na mão.
0: Ai, Zezé.

0: Peruca, Marcão de Criciúma, Santa Catarina, hoje palco do momento Trombudo Central, Santa Catarina.
1: Pera aí, como é que é o nome do trem aí?
0: Hoje palco do momento Trombudo Central, Ave Santa
1: Maria,
0: Catarina.
1: Rapaz, Peruca, pior que o poema, hein?
0: Vou fazer um pedido pra ti, eu preciso de um favor teu.
1: Depende.
0: Tu empresta tua maquininha pra mim?
1: É, não, eu só alugo. A maquininha eu alugo pra você.
0: Se tu emprestar a maquininha, eu vou passar aí e pegar ela.
1: Aham.
0: Uhum. Beleza?
1: Tá
0: bom. Fazer umas cobranças aí, eu tô sem maquininha.
1: É, né?
0: Uhum. Eu preciso que tu me empreste a tua aí.
1: Tá bom, vou ajeitar a maquininha pra você, tá bom? Vou te mandar a foto da maquininha agora. Tá bom? Aí, tá. Ó a foto da maquininha aí. Você vai gostar da maquininha.
2: Fala, Peruca. Boa tarde, Peruca.
1: Como é? Pera aí, daqui a pouquinho você fala, sabe por quê? Que agora, meu parceiro, sabe aquele momento gostoso do Café Quindu? É agora, meu parceiro Bruno Alexandre. Ô, Brunão, ô,

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1: Quindu!
0: Aí, que beleza!
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0: É uma delícia! E você vai mandando sua mensagem participando, 43-3316-4006, e vai pedindo o seu modão. Beleza, beleza. Um grande abraço, meu amigo Isaías Pedreiro. Tá ligadinho com a gente? Cadê o Brunão?
2: Você tá peruca do céu.
0: O quê, filho?
2: Esse poema me quebrou as pernas. Trabalhando aqui nas corridinhas, peruca.
0: Um calor do carro,
2: menina, velho. Ave Maria. Até os passageiros dão risada, peruca,
0: é
2: pelo
0: mesmo?
2: Amor de Deus. Peruca, manda um abraço pra minha mulher lá, Nathalie, peruca.
0: Nathalie.
2: Uma música pra nós aí do Edson Hudson.
0: Tá bom.
2: Tentar ser herói.
0: Tá
2: toca
0: bom.
2: Aí que é top, peruca.
0: Valeu.
2: Tô esperando, hein?
0: Um abraço, meu parceiro. Nóis. Tamo junto, meu amigo. Obrigado pela audiência. Daqui a pouquinho, Edson. Em cima, cara. Que isso?
3: Alô, peruca. Boa tarde, peruca. Boa
0: tarde.
3: Esse áudio foi do jeitinho que o Crodoro conquistou a Dona Onça. Foi desse jeito. Rapaz, será que o cara não... Será que o cara não copiou do Crodoaldo, não?
0: Então, rapaz, eis o mistério.
3: Tá com modão aí pra nós aí. Chico Rei, Paraná,
0: Chico positivo. Rei, positivo, é. Tá bom, deixa com nós. Daqui a pouquinho, Chico Rei e Paraná, aqui no Boteco. Alô, Moela, você não empresta a maquininha sua pro nosso parceiro lá de Santa Catarina? Você não empresta pra ele a maquininha? Empresta pra ele. Qualquer coisa ele te aluga. Beleza? Às 4h17, aqui no Boteco, você vai participando, mandando sua mensagem, 43-3316-4006. 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

0: aqui no Boteco. Você participa, vai mandando sua mensagem 43-33-1640.
1: Peruca, boa tarde, tudo bem? Chegando na chácara agora,
0: rapaz.
1: Agora tomar um banho e partir pra faculdade daqui a pouco.
0: Tá certo,
1: curtindo seu programa aqui na rodagem que falou.
0: Beleza,
1: um abraço, beleza. Mundo Padaria, Deus abençoe, tchau, boa tarde.
0: Show!
1: Se der tempo, toca pra nós aí, tá?
0: Beleza.
1: Amado Batista, celesteiro das noites, né? Da lua.
0: Da noite, da meia-noite. Um abraço pra você, meu parceiro, daqui a pouquinho tem um modão.
2: Vamos, ela. Aqui tem o dom, rapaz.
0: Você tem o dom?
2: Aqui foi preparado. Mas esse aí foi demais.
3: Boa tarde, peruca.
0: Ô, vem.
3: Eu queria fazer homenagem pra minha velha.
0: Vou fazer mais um. Rapaz, hoje é dia da homenagem, hein?
3: Eu queria cantar um poema, falar mais um poema pra ela.
0: Rapaz, se for ruim igual o outro, meu filho, você não vai pegar nem gripe. Vai pegar nada. Nada.
3: É. Da galinha eu tiro a pena.
0: Ai, meu Deus.
3: Da minha velha eu tiro a escama.
0: Ai.
3: Depois eu tiro a roupa. E leva ela pra cama.
0: Rapaz, esse aqui foi melhor. Esse aqui.
3: Manda pra minha véia, ela tá aqui ouvindo.
0: Tá mandado, é.
3: Né, peruca?
0: Tá certo.
3: Minha véia vai gostar.
0: Vai gostar mesmo.
3: Põe uma música romântica pra ela.
0: Eu vou colocar de fundo.
3: Tá bom.
0: Tá bom, véi. Esse véi é gente boa, cara. Eu não entendo por quê. Ele é tudo isso pra mulher, faz poema.
4: Vixe.
0: E ainda leva a gaia, cara. Tadinho do véio, tratando o filho do outro.
5: Boa tarde, peruca.
0: Aí, é família.
5: Esse véio, né? Esse véio é doido.
0: É doido.
5: Ele não tomou o Gardenal dele. Ai, véio, broxa. Acha que eu me cantar com uma cantadinha dessa vai me conquistar.
0: Ai, véio.
5: Difícil, filho. Agora se ele vem com litão de pinga, eu gosto, hein?
0: É.
5: Peruca. Boa tarde, gatinho.
0: Boa tarde.
5: Eu aceito uma cantada sua, peruca. Ai, você pode. Você é lindo, gatinho. Moranguinho do Nordeste.
0: Moranguinho do Nordeste. Nossa. Ei, veinha. Se você soubesse, veinha do céu. Eu não sei nem como é a minha esposa caiu na minha, cara. Eu mesmo, se fosse ela, não teria caído. Pra falar bem a verdade. Vamos, Moranguinho do Nordeste, aí.

0: Nordeste.
1: É meu amigo Geso.
0: Apesar de
1: colher. Ali é bom na dança, hein?
0: Terra.
1: Aqui, ó. Pra lá e pra. Inclusive, fez até aula. Fez curso de dança. Guerra. Ele adora dançar essa aqui, galera. Ó. Parece que tocava lá na Casa de Luz de Lupanar, hein?
2: Ai, peruca, boa tarde. Mas, peruca, pra que essa entrega sigilosa do Forças Demais?
1: Então.
2: Você já contou pra todo mundo que comprou? Você falou o nome de todo mundo que comprou.
1: Então.
2: Então não precisa sigilo.
1: Na verdade, meu parceiro Donizete aqui de Porecatu. Tem muitos homens e mulheres que têm vergonha de comprar e chega em casa aquela caixa e fala, tem homem que tem vergonha, entendeu? Não quer falar pra esposa que tá tomando, que o cara anda desanimado. Tem muita gente. Tem uns que mandam mensagem aqui pra nós, que fala, peruca, não fala meu nome. Mas tem outros que já pede pra falar. Pra escrachar no ar mesmo. Meu amigo Paulo Marques, 60 anos, tem uma esposa mais nova que ele. Tá tomando seu Forças Demais. Ele deixou falar, mas tem diversos aqui, ó. Tem muitos, muitos. Meu amigo Donizete, se você quiser, o pessoal entrega pra você o Forças Demais aí, beleza?
3: Boa tarde, peruca. Nossa. Tudo bem,
1: pai, tá parecendo um CCI esse boteco.
3: Você nem sabe, peruca.
1: Ai, tá ruim.
3: O meu velho inventou de comprar os demais. Ai, barbaridade, peruca, o velho. Meu Deus, tá me matando esse velho, peruca. Onde foi que ele tomou os demais, peruca? Ai, ai, ai, não aguento mais. Ai, tá matando a velha, peruca.
1: Ô, louco, ui. Rapaz, essa venta. Meio misturado, né? Uma véia com véio. Que rolo, né?
2: Ô, peruca, você sabe se o Paulinho Sapateiro comprou isso aí? Esse Forças Demais aí?
1: Então.
2: Eu acho que ele comprou, hein?
1: Então, ele é de uns que não pode falar o nome, tá bom? Ele é um deles, beleza? Às 4h27, você manda sua mensagem, vai participando. Peruca Tarde, manda um modão pra nós com o Mirosmar. Irmão da Lua, rapaz do céu, essa é a música mais pedida do mundo, rapaz. Você tá louco? Onde você vai, tem Zezé. Você vai ali, tem Zezé. Lá na internet, você vê, tem o Zezé. Um abraço, meu parceiro, da Zago Alta Elétrica, em IEP São Paulo. Obrigado pela audiência, pelo carinho. Vamos fazer assim, pra ficar bom pra você e pra mim? Vamos sortar agora essa moda inteirinha? Mas eu quero na versão original, a primeira que lançaram, beleza? Pode soltar do comecinho e vai até o final, beleza? Alô, meu parceiro, Guilhermão! Cadê o Tessinha de Touro? Chegando às 4h28, Mirosmar, Irmão da Lua, Amigo das Estrelas.

0: Thaís Ginigeno.
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0: Agora 4 horas e 30.

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13: Ótima tarde.
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13: peruca. E aqui no Boteco, você vai participando, mandando sua mensagem, 43-3316-4006, e vai pedindo o seu modão, beleza, Creuza? Agora são 4 horas, 46 minutos, horário oficial do Boteco. E você manda o zap, cadê o povão?
19: É, peruca.
13: Oi.
19: Eu quero fazer, eu não sei se você faz aí também, né? Eu queria fazer um poema pra uma menina que... eu tô afim.
13: Não, segura então, quando é poema, tem que colocar a música apaixonada de fundo, aí, bem no toque. Aí, ó. Aí sim, ó. Agora solta o poema da menina.
19: Eu tô, vou até mandar um beijo pra ela. Eu não vou falar de nomes, né?
13: Tá.
19: Mas
13: bom.
19: Ela sabe quem é.
13: Ah.
19: E é assim, subi naquela árvore pra ver você passar. Você passou... Eu desci. Aí, manda pra ela, peruca. Que ela tá ouvindo, ela sempre ouve você aí.
13: Mas peraí. Que acha de poema é esse? Ah, mas de verdade mesmo, quer conquistar. Uma mulher com um poema desse? Não é possível.
19: É assim.
13: Ah,
19: vê se eu entendi mesmo. Subi naquela árvore pra ver você passar. Você passou. Eu desci. Aí, manda pra ela, peruca. Ela tá ouvindo, ela sempre ouve você aí.
13: Meu Deus do céu. Mas poema não é ruim, não. Esse poema não é ruim, não, meu filho. Esse poema é péssimo. Pelo amor de Deus, filho. Ave Maria, vai conquistar é ninguém. Mas é ninguém, meu filho.
20: É muito valente.
13: Boteco. Sorte o povão.
21: Cara, você é engraçado demais.
13: Ah, aí, ó.
21: Que poeminha ruim.
13: É ruim mesmo.
21: Ai, Deus, mas tá bom, né? Dá pra rir.
13: Rapaz, com o poema ele tem que rir pra não chorar. Porque é ruim demais, hein? Mas é ruim demais. E aqui você manda sua mensagem, vai participando. 43-3316-4006. Cadê o povão no Boteco?
22: Boa tarde, peru.
13: Boa tarde.
22: Sou a Durvalina aqui do Belo Horizonte.
13: Durva!
22: Toca a música aí do...
13: Quem?
22: Amanhã vou tomar outra vez.
13: Como é que é a música?
22: Amanhã vou tomar outra vez.
13: Como é?
22: Amanhã vou tomar outra vez.
13: Vamos procurar pra você, tá bom?
22: Vou beber outra vez.
13: Ah, tá certo, é.
22: Chodori Sampaio, né, canto. Uhum. Antes de... perder você.
13: Eu não chorava.
22: Eu não fumava, eu não bebi.
13: Tira o fundo já cantar, ué.
22: Deus abençoe, peruca. Tenha uma boa tarde. Um mês abençoado pra todos.
13: Tá bom, mais uma vez já cantando.
22: Vou beber outra vez.
13: Tá bom.
22: Chodori Sampaio, né, que canta.
13: Isso mesmo.
22: Antes de perder você, eu não fumava, eu não bebi.
13: Olha só, essa Durvalina canta mesmo, hein? Solta o trechinho do teu.

0: tô morrendo de rir desse flame aí, peruca.
1: É mesmo?
0: É só pra rir mesmo, que apaixonar, só Deus a causa. Deve ter soltou o Giló, só pode.
1: Foi o primeiro a soltar.
0: Ô, peruca, fala com nós,
1: fala
0: peruca.
1: Comigo. É nós,
0: quem soltou o Giló? Será que era o do poema? Do poema, peruca?
1: Foi ele mesmo. Rapaz, na verdade, acho que do poema. Já soltou as partes.
0: Era apaixonado.
1: Foi esse mesmo que soltou o bichinho.
2: Quem soltou o giló?
1: Foi do poema.
3: Par de peruquinha. Ô, peruquinha, essa mulher deve saber que, pra quem que é, se é pra ela. Mas vou falar pra você, essa mulher deve estar te escondendo de um buraco pra ninguém descobrir que é ela.
1: Rapaz,
3: é. Se ela descobrir que o cara mandou um poema desse pra ela, já era, peruquinha.
1: Já era. Perdeu, meu parceiro Rafael de Alvorada del Sul.
4: Boa tarde, amigo peruca.
1: Tarde.
4: Tamo por cá. Hoje eu quero pedir uma modão daquela do
1: qual?
4: Fundo do baú, hein?
1: Manda!
4: Bob e Robson.
1: Nossa!
4: Amor total.
1: Amor
4: feliz
1: total.
4: Feliz pra todos que
1: gostam. Segura esse menino aí, rapaz. Numa tarde dessa, de terça-feira, você vem aqui no boteco pedir Bob Robson, Amor Total? Rapaz, só faltava até lá em cima do corte. Aí, ó, IPP1 aqui. Alô, meu amigo Porfírio,

0: gostarem da música. Um abração, fica com Deus, Porfírio Divino de EP.
1: É nóis, Porfírio!
0: A resposta à pergunta do rapaz aí que a mulher tem medo das pernas, peru, que era o joelho.
1: Ah, tá. Rapaz, que susto, cara. Rapaz, mas que susto no meio da venta, hein? Misericórdia, pelo amor de Deus. Agora são 4 horas e 52 minutos e você participa, sorte do bolão.
2: Olá, peruca.
1: Segura, Eva. Ô, Eva, que dia você vai chamar o peruca pra tomar um cafezinho com você, fia? 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
2: Boa tarde, tudo bem?
0: Tudo bom?
2: O Perico, tá com a música aí pra mim, com...
0: Qual coração?
2: Eduardo Costa, o Amor de Violeiro.
0: Amor de Violeiro.
2: Beleza?
0: Beleza, Creuza.
2: Creuza, tô, já tá ligadinha na programação.
0: Tá bom.
2: Tu quiser, de Perico, tu, todos os ouvintes. E pra todos da Freestop, tá sempre ligadinho.
0: Tá bom.
2: Beleza, foi expulso o Bispo, deu Cleiton.
0: Aham.
2: Beleza, um abraço, sou ouvinte Eva.
0: Valeu, Eva. Um beijo pra você, Eva.
3: Ô, peruca, boa tarde.
0: Tarde.
3: Manda um abraço pra nós aqui de Rolândia.
0: Do Rolândia.
3: Nós fizemos a obra do Daniel.
0: A obra do Daniel.
3: Manutenção de imóveis planejado.
0: Show.
3: Terminamos e estamos tomando uma gelada.
0: Maravilha.
3: Valeu, peruca, abraço.
0: Tamo junto, aí sim.
4: Fala, perucão.
0: Vamos.
4: Boa. Sou. Bora.
0: Um beijo pra você.
4: Tá com a mora pra lá.
0: Tá ruim o áudio. Ô, Léo, tá ruim o áudio, Léo.
5: Boa tarde, peruca.
0: Charlie.
5: Aí, esse poema lindo é pra mim.
0: Você gostou?
5: Eu vi, ele já subiu na árvore, peruca. É. O pai dele desceu. Ele é doido. Aí, eu apaixonei nele depois. Do meu velho não sabe, não. Se ele sabe, ele mata eu.
0: Ô, veinha, eu vou ajeitar ele pro você, veinha. Inclusive, é o número dele. Vai servir certinho, viu? Às 4:54. Peruca.

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0: Tá aí, moda boa demais. Agora são 5 horas.
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2: E a Câmara Municipal de Londrina vota em segunda discussão o projeto de lei de autoria do vereador Regis Chulcino, que prevê isenção de serviços funerários para famílias de doadores de órgãos e tecidos. A proposta altera a Lei Municipal 13.915 e estabelece que, em caso de falecimento de uma pessoa residente em Londrina que seja doadora de órgãos e tecidos, não sejam cobradas determinadas despesas de serviços funerários prestados pela Administração de Cemitérios e Serviços Funerários de Londrina, SESF.
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2: E o presidente do Senado, Davi Alcolumbre, indicou o ex-presidente da Casa, Rodrigo Pacheco, para a vaga aberta no Tribunal de Contas da União, com a renúncia do ministro Bruno Dantas. Pacheco era favorito para assumir o posto, com apoio de Alcolumbre. A saída de Dantas, que protocolou ontem o pedido de renúncia ao cargo de ministro do TCU, abriu caminho para que o Senado escolhesse seu substituto.
3: Mundo.
2: E a Autoridade de Gestão de Desastres do Nepal informou nesta terça-feira que atualizou para mais de 1.000 o balanço oficial de mortos após a avalanche devastadora que atingiu a fronteira com a China, o que eleva o número total de vítimas fatais dos dois países. O número total de desaparecidos é de 4.462 pessoas, 3.916 em território nepalês e 546 no Tibete, segundo as autoridades dos dois países.
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2: E o Centro de Investigação e Prevenção de Acidentes Aeronáuticos, CINIPA, informou que investiga o que levou um avião da Latam a sair da pista durante o pouso no aeroporto regional de Cascavel, no oeste do Paraná, na manhã de ontem. O voo 3858 havia saído do Aeroporto Internacional de Guarulhos, em São Paulo, com destino a Cascavel. Ao todo, 145 passageiros e 6 tripulantes estavam a bordo. Ninguém se feriu. Após ultrapassar o limite da pista, a aeronave parou em uma área de lama, ao lado do pavimento.
3: Previsão do tempo.
2: Final de tarde de nebulosidade variável no estado do Paraná. Agora no centro de Londrina, os termômetros marcam 23 graus. 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
0: Ótima tarde! Boteco!

0: Tá aí, Teodoro e Sampaio!
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0: Agora 5h10.
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16: 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Às 5h18, aqui no Boteco, você já participando, mandando sua mensagem 43-33-16-40-06.
2: Ô, Peruca, ô, o Zé Velo.
16: Ô, Zé
2: Velo. Eu tô ouvindo aqui o rádio.
16: Ah.
2: E o Cobra? Não ouve mais falar dele?
16: Ô, meu parceiro, no período eleitoral, ele está afastado da rádio, beleza? Por conta que ele ser, por ele ser pré-candidato a deputado estadual, beleza? Por conta disso, ele está fora da rádio, beleza? Show de bola!
17: E aí, Peruca, tudo bem? Tudo bem, ouvinte da rádio Cobra 107.1,
16: é
17: né?
16: Nóis.
17: Walter da Ótica Lux. Ei, ó, essa semana duzentão aí, ó.
16: Duzentão
17: pra você
16: no
17: que
16: Pix.
17: For o ganhador.
16: Eita,
17: ok?
16: Rapaz.
17: Deus ajude que seja pra alguém que precisa. Não é muito não, né?
16: Ô, louco.
17: Mas é uma coisa que a gente faz de coração, ok?
16: Ok.
17: Graças a Deus, essa ótica aqui é uma ótica muito abençoada por
16: Amém,
17: Deus.
16: Amém, meu parceiro. Amém,
17: quem conhece
16: Walter.
17: A Ótica Lux sabe disso. Né?
16: Uhum.
17: Uma ótica muito abençoada por Deus. 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
16: Com certeza.
17: Tem ótica
16: Walter.
17: Por aí, só quer saber de vender, né?
16: Isso.
17: Mas nós não, tá? Mas tudo bem. Se não ganhar essa semana, vai ganhar semana que vem. Se não ganhar semana que vem, na outra. E se não ganhar na outra, vai ser na outra.
16: Pera aí. Como é que é o negócio? Tem duzentão agora. Ah, só tomar uma vez, Saúde, que acho que tá bem certinho, nosso amigo Walter, da Ótica Luz. Como
17: Mas
16: é que
17: bem.
16: É?
17: Se não ganhar essa semana, vai ganhar semana que vem. Se não ganhar semana que vem, na outra. E se não ganhar na outra, vai ser na outra.
16: Ô, louco. Então quer dizer isso? Que toda sexta-feira, nesse mês de setembro, vai ter duzentão no Pix. 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Eita, Walter, tem um coração que não cabe no peito.
18: Faz um pix,
16: faz um pix.
17: O mês inteiro vai ter duzentão na semana aí.
16: Rapaz,
17: os ouvintes aí, ó. Tá ok?
16: Ok.
17: Que Deus abençoe a todos.
16: Amém.
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16: Eita.
17: Um abraço a todos vocês.
16: Valeu.
17: Muito obrigado, gente.
16: Tamo junto, meu amigo Walter da Ótica Lux, gente. Rapaz, que história linda. Walter, se um dia você puder vir aqui no Boteco e contar a história desde o início da Ótica Lux, você sabe que a Rádio Cobra FM está de portas abertas e também o Boteco do Peruca está à sua espera aqui, beleza? Ótica Lux, a luz dos seus olhos, vai te dar duzentão nesta sexta-feira, na próxima e na próxima é duzentão no fim. É só mandar o zap e mandar o áudio aí.
19: Oi.
20: Soltaram o giló e prenderam o cabo, hein?
16: Mentira.
20: Meu Deus, tá feio nosso mundo, hein?
16: Nossa.
20: Soltaram o giló e prenderam o cabo.
16: Prenderam o cabo? Ai, ai, ai. Prenderam o cabo?
21: Não acredito não, Charlie.
16: Que isso?
20: Ô, Peruca. Fala pro Diogo Creito assim, hein, Peruca.
16: Ah.
20: Eu não esqueço dele, aquela tatuagem que ele fez no 22zinho na cintura.
16: Pera aí. Mas que é isso?
22: Vai tá muito bravo.
16: Que intimidade, rapaz. Não, essa aí não. A outra lá, aquela. Essa mesmo. Quer dizer, então, que o nosso parceiro Diogo Clayton, o chapeludo, tem uma tatuagem na cintura. No 22.
20: No 22zinho na cintura.
16: Ai, ai, ai.
20: Tatuagem, peruca. De boiolinho, peruca.
16: É isso mesmo? Quer dizer, então, que é isso?
20: No 22zinho na cintura.
16: Ah.
20: Tatuagem, peruca. De boiolinho, peruca.
16: De verdade? Eu não sei nem o que falar numa situação dessa.
22: Yes, yes, yes.
16: Só falta ele ter uma foto, hein? Se tiver foto...
20: Ô, Peruca, toca essa música aí pra nós escutar, Peruca, oferecendo pro dinheiro do Cleito, Peruca.
16: Tá bom, olha aí.
20: O Cleito quer escutar essa música, faz dia que ele tá me pedindo.
16: É mesmo?
20: Eu vou pedir pro Peruca. Manda essa música pra ele.
16: Tá bom, vou tocar pra você,
20: Eu
16: tá
20: sou
16: bom?
20: Fã daquele menino.
16: Você gosta
20: esse
16: dele, filho?
20: É. Merece essa música.
16: Tá bom.
20: Manda pra ele aí. Cabeça de milho fransquinho. É o famoso Dineizinho.
16: E aí, Dineizinho, famoso cabeça de milho. Obrigado pela audiência. Daqui a pouquinho tem a sua moda. Beleza, Creuza.
23: Boa tarde.
18: Saulo Moraes.
16: Opa!
18: O meu nome aí pra ganhar o Pix. Pra ganhar o Pix de duzentão.
16: Ótica Luz.
18: Ótica Luz.
16: A luz.
18: A luz dos seus olhos. Tamo junto.
16: Tamo junto.
18: Crescendo com o Rolando.
16: Tamo junto, meu parceiro. Ótima tarde.
19: Tarde, peruca. Agora. Terçou.
16: Aguinho.
19: Bora, bora.
16: Bora.
19: Vá com a Mora para nós e Flash, Hugo e Guilherme. Tamo
16: show
19: junto.
16: Bola,
19: terça-feira. Boa.
16: Valeu, valeu, Léo.
19: Peruca, apanha nós nesse sorteio da Ótica Luz aí.
16: Tá colocado.
19: É o Matheus, Jardim Novo Horizonte, Rolândia, nós.
16: Maravilha!
21: Boa tarde, peruca.
16: Tarde.
21: Tudo certo?
16: Tudo bem.
21: Mário, beleza?
16: Alô, Mário.
21: Vamos na escuta aí.
16: Tamo junto, velho.
21: É na sábado da maior, o cara ficou fã seu, hein?
16: Quem?
21: Meu amigo pintado. Passei na frente da casa dele, ele tava com o rádio ligado.
16: É mesmo?
21: Lavando a calçada.
16: Ei, pintado, véi.
21: Aí falou pra mim que tinha que lavar a calçada. Senão a mulher não deixava ele ir pescar. Ele dorme com a vara na mão. Bicho é fora. É isso aí, né, Biruca? Um abraço. Valeu.
16: Quer dizer, então, que nosso parceiro, pra ir pescar, teve que lavar a calçada, a roupa, lavar os calçados e secar a louça. Só pra ir pescar.
21: Eu tô mandando pra você aí que ele tá na escuta, né?
16: Rapaz do céu. Alô, meu parceiro pintado. É isso mesmo que eu entendi? Depois vai lá no Mário. Vai lá, meu parceiro. Lavar o carro pra ir pescar.

0: Alô, meu amigo Farias! Tá aí o modão com Christian Ralph aqui no Boteco.
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0: Agora 5:38.
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0: Alô, meu amigo Paulinho! Ótima tarde, Paulinho!
1: Alô, meu amigo Peru! Como é que você tá, meu amigo?
0: Alô, Tele!
1: Tudo bom?
0: Tudo ordizou.
1: Manda um alô pra nós aí, Peru!
0: Nós manda!
1: Um alô pra nós aí, meu amigo!
0: Beleza, meu amigo Tele de Florão, obrigado pela audiência!
2: Oi, Peruca, tudo bem com você? Boa tarde.
0: Boa tarde.
2: Eu sou a Isadora aqui do Nobre.
0: A Isa!
2: E eu queria que você colocasse meu nome no sorteio de
0: Vamos
2: hoje.
0: Colocar.
2: Meu aniversário foi domingo e
0: tá
2: eu
0: bom.
2: Acho que vai dar bom esse dinheiro pra mim.
0: Ô, meu amor, na verdade o sorteio é sexta-feira, viu, fia? Alô, Isa, sexta-feira é o sorteio do Zentão Oferecimento Ótica. Alô.
3: Boa tarde, Peruca. Toca aí de Paulo e Paulino. Ah. Tô por aí. Ótica Lux, a luz dos seus olhos. Um abraço.
0: De bola, meu parceiro Sebastião. Tchum.
4: Ô, Peruca, boa tarde, tarde, Peruca. Boa
0: Martim.
4: Tarde, de tarde.
0: Libera aí,
4: Peruca.
0: Pelo amor de
4: Deus. O jardineiro tá aqui. Ele tá pedindo um modão pra você aí. Aquela música assim de.
0: Qual?
4: Você me pede.
0: Oh.
4: Essa noite que estamos juntos.
0: Nossa.
4: Manda lá, Peruca, em cima do corte.
0: Calma aí,
4: tá pedindo um modão pra você aí.
0: É?
4: Aquela música assim de. Você me pede essa noite que estamos juntos.
0: Ô, louco, rapaz.
4: Manda lá, Peru, em cima do corte.
0: Deixa mais uma vez, São Martim. Vai lá, sorte, São
4: Martim. Um modão pra você aí, aquela música assim de. Você me pede essa noite que.

0: peruca!
1: Vontade de beber!
0: Excelente terça-feira! Estamos aqui ligadinho na melhor boteco da 107.1. Coloca o nosso nome aí no sorteio aí. Cleitinho do Busão.
1: Tá bom,
0: e a nossa amiga aqui, nossa contribuinte aqui.
1: Contribuinte!
0: Lorena!
1: Valeu, Arena.
0: Que Deus abençoe e nos dê uma ótima terça-feira.
1: Show de bola!
0: Um modão pra nós aí. Um abraço lá pro nosso amigo Platão Silvinho, lá da Mercearia Talismã. E pra toda a galera aí que tá curtindo aí, ó, o Boteco.
1: É nóis! É nóis, Cleitinho!
2: É peruca! Ajuda nós, peru!
1: Tira essa música!
2: Falei que você também lava calçada, peru!
1: Ah, que
2: pelo amor de Deus!
1: Rapaz, lá em casa. É eu que mando em casa, filho. Você acha mesmo? Você acha mesmo? Que eu mando?
3: É a Tânia. Você podia tocar pra mim uma música do Fogão de Lenha com o Chitãozinho Chororó?
1: Fogão de Lenha.
3: Corda, peruca.
1: Oxi.
3: Você não... Quem que ganhou a garrafa do café? Não fui eu, não?
1: Ô, fia, não foi. Sabe por quê? Porque de madrugada também esqueci de fazer o sorteio. Então vai ser amanhã o sorteio da garrafa térmica, juntamente com o pacote do café Kindu, o café mais gostoso deste Brasil.
4: Boa tarde, querido Renato Peruca, boteco do Peruca. Tudo certo, peruca?
1: Tudo certo.
4: Tudo ouro?
1: 18!
4: Ah, peruca, é o 18, então sempre, né, peruca?
1: Pai do
4: peruca,
1: céu.
4: Essa tu não vai ter. Essa eu sei que tu não vai ter.
1: Rapaz, não tem uma rádio no Brasil. Fora do Brasil não tem. Aqui, ó, o cara mandou o áudio agora. Às 5h54. Solta o resort dele aí agora.
4: Ah, não vai. O pessoal vai ficar tudo pra...
1: Qual que é a música?
4: Não tem música nenhuma com o Odacir pede. Aí é brincadeira.
1: Vai chamar o
4: Tacinho música pro peruco, pro boteco do peruco. Peruco não tem. Aí do Duque do Alvan. Meus pedaços! Ah, essa não tem, né, peruca? Peruca, oferecer pra todo mundo aí, perucão!
1: Segura, nosso parceiro. Quem contou vai comprovar. Deu 3 segundos. Solta a música no corte aí, vai!
5: De uma forma tamanha estranha. Ah, como eu te amei.
1: Não tem uma rádio assim no Brasil, meu.
4: Tá curtindo, ó, pô, Pierco, adoro a peruca. Abraço, peruca, tamo junto.
1: Alô, Dacir Lino Lino.
5: E você não viu.
1: Pai do céu. Mas essa terça-feira
5: me disse até
1: pra mim.
5: Qual uma noite com os seus mistérios.
1: Já virou sexta.
4: Tira a peruca que eu não vou aguentar.
1: Eu tirei.
6: Ai. Não acredito. Olha. Não, Chá.
1: Eu tirei. Sorte o povo no boteco aí no 43-33-1640-06. Um grande abraço, meu parceiro Jorge. Alô, Jorge. Tá juntinho do Zói Pelado.
7: Boa tarde, peruca. Aqui é o Sem Terria. Tudo bem?
1: Tudo
7: quero
1: bem.
7: Ouvir uma música com Gilberto e Gilmar. A música da saudade.
1: Música da saudade.
7: Ofereço para o pessoal lá do Herdeiro da Luta, que estão tudo ligadinho no seu maravilhoso.
1: Segura, meu parceiro aí. Alô, meu amigo Sem Terrinha. Aí, ó.
5: Hoje já.
1: Ah, meu filho.
7: Do programa, né, peruquinha? Para o Milton e a Vivi. E a Vivi mandou, falou assim: manda um abraço para o Estrupiço, hein?
1: Ô,
7: quem
1: louco.
7: É o Estrupiço, hein?
1: Pelo amor de Deus, ô louco, Vivi. Pensei que você era minha amiga. Estrupício?
7: Ah. O Paulinho Sapateiro também. A Autoelétrica Rocha.
1: Show!
7: Para o Tino Car Veículos.
1: Rapaz, eu mando mensagem pro Tino Car, cara. Ele não responde, velho. Eu não sei por quê.
6: Vixe.
1: Alô, meu parceiro Tino Car. Peruca manda zap pra você, mensagem.
8: Esse cara é sem vergonha, papai.
1: Ele é mesmo, filho. Alô, Tinocar, fala com o peruca, Tinocar.
8: Papai, esse cara tá devendo pra todo mundo, papai.
1: É, filho, mas não fala, ele já não responde. Agora que não vai responder. Alô, Tinocar.
7: E todos os ouvintes da cidade do Brigatu.
1: Tá bom.
7: Para o Laurindo e a esposa dele que estão ligadinhos. É o seu ouvinte número 1, hein? Alô,
1: tá
7: meu 10. Toca pra mim. Gilberto Gilmar, a música da saudade.
1: Show de bola! Daqui a pouquinho tem Gilberto Gilmar, música da saudade. 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
1: É isso mesmo, sabor que dá vontade de ficar.
10: Ô, peruca, eu vou te matar.
1: Oi, Vanilde.

0: Tá aí, Gilberto e Gilmar, música da saudade, moda boa demais. No Boteco.
1: Boteco!
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8: É, meu filho, você sabe, a rádio
9: Boteco
8: do norte do Paraná. E você manda o zap, sorte o povo, aí, meu filho.
10: Uma modinha boa aqui pra você, ó. Eu fiz um molho de pimenta malagueta, você amanhã.
8: Pelo amor de Deus, de verdade, tô tendo medo desses versos. Esse que vai ter que passar por uma auditoria. Dá medo,
11: né? Tarde, peruca, tarde pra nós. Como é que você tá, meu garoto? Tamo aqui sintonizado na melhor da cidade, né?
8: Rapaz, com certeza, fi.
11: Tamo aqui ouvindo o meu amigo Peruca.
8: Luca.
11: Ou melhor.
8: Que isso?
11: Ele pediu modão aí, sertanejo, pra nós aí.
8: Pode pedir.
11: Aquele de pitar um paeiro e tomar a pinga, sabe?
8: Nossa.
11: Aquele bem top.
8: Eu vou contar
11: lá do fundo da grota mesmo. Manda pra nós aí, pessoal aí que tá ouvindo. Deus abençoe nessa.
8: Qual que é a moto que você quer? Fundo da grota?
11: Lá do fundo da grota mesmo?
8: Tá bom, é?
11: Manda pra nós aí, pessoal aí que tá ouvindo.
8: Show de bola.
11: Deus abençoe nessa
8: beleza.
11: Segunda-feira maravilhosa aí.
8: Ué.
11: Tamo junto, meu amigo. Um abraço.
8: Beleza.
11: E lembrando, hein? Domingão tem frango assado na padaria Zanica, hein?
8: É nóis.
11: Bora fazer uma encomenda aí.
8: Com certeza, meu parceiro Edinho. Obrigado pela audiência, pelo carinho. 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Rapaz, é bom demais. Daqui a pouquinho, meu parceiro Edinho tem o seu modão com o Baitaca do fundo da grota. Mas uma coisa tem que falar pra você, meu parceiro. Hoje não é segunda, tá bom? Hoje não é. E o Fabiano Santos mandou um alô aí pra nossa amiga Edilene, né? Alô, Di! O Fabiano tá aqui!
12: Canta a música pra nós aí, beleza?
8: Opa!
12: Bruna e Barreto.
8: Bum Barreto!
12: Cadê o Senterrinho? O Senterrinho sumiu, rapaz.
8: Prenderam o Senterrinha.
12: Eu tô achando que ele tá coendo tuminho, rapaz.
8: Colhendo mim?
12: Coendo tuminho em pé de Rolando, acho que ele tá coendo tuminho, rapaz.
8: É verdade, tuminho.
12: O Paulinho Sapateiro queria começar também.
8: Rapaz do céu, prenderam o nosso parceiro Paulinho Sapateiro. Vai meter o pau nele, cara. Foi borracha no lombo, chicote. Como diz meu parceiro Romeu de EP São Paulo, choque. Agora esqueci o resto, rapaz. Mas é mais ou menos uma coisa assim. Alô, meu amigo Romeu. Ajuda eu, Romeu.
13: Ô, filho, tô até perdido aqui, rapaz do céu. Tamo sintonizado.
8: É nóis.
13: Ajuda nós, peruca.
8: Eu ajudo, meu parceiro. Pão quentinho gostoso é aqui, meu filho. 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
8: Falou tudo, sabor que dá vontade de voltar. Chegando agora, Trio Parada Dura, Eduardo Costa, Dama entre aspas. Rapaz, vontade de tomar uma, hein, galera?

0: fundo da grota. Beleza, show de bola. E aqui você participa da sua mensagem 43-3316-4006.
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2: Ele falou que tava chovendo, por isso que me deixou para trabalhar hoje.
0: Hã?
2: Você tá sapatando ali, não tem teto, não? É sem teto, parece?
0: Ah, sem teto.
2: Ah. Tá frio, ele fala que tá frio. Tá calor, ele fala que tá calor.
0: É ruim.
2: Quem tem esse paulista sapateiro?
0: Não.
2: Semana dele, você dá 10 voltas na esquina e você não encontra o homem lá. Toda hora a loja tá mais fechada que aberta, a sapataria.
0: Rapaz do céu, como é que vive, rapaz? Alô, meu amigo Paulinho sapateiro.
3: Ixi.
0: Por isso tá devendo pro povo, Paulinho. Fica ruim, nós não conseguimos te ajudar. Ganha propaganda na faixa. Tá devendo pro povo, rapaz.
4: Rapaz, esse carro tá devendo pra todo mundo,
0: ih,
4: papai.
0: Filho. Esse aqui faz tempo, faz tempo.
4: Papai, cadê o pau do mal?
0: O Paulo Marques. Ei, eu tô com a saudade do Paulo Marques. Ô, Paulo Marques. Ajuda o peruca, Paulo Marques. Cortar um borrachudo pra você de 20 agora às 6h26. Vai mandando sua mensagem participando 43-3316-4006.
5: Boa tarde, meu amigo Renato. Tudo bem?
0: Cleusa
5: aqui do Pioneiro.
0: Tudo bom?
5: Cleusa faz Silva, coloca aí o nome no Pix da ótica Luz a Luz dos seus olhos.
0: Olha!
5: Né? Quer participar aí do Pix. Hoje é aniversário do meu filho Fernando Rafael.
0: O Fernando?
5: Você conhece ele hoje?
0: Conheço,
5: né? Skate Pinóquio.
0: Isso, Pinóquio, conheço. Então,
5: será que você podia tocar pra mim com Nova Guiar, dia de formatura?
0: Dia de formatura?
5: Essa música conta a história da minha vida, entendeu? E essa música eu gosto muito. É a música que fala minha vida. Você
0: tá
5: sabe
0: bom.
5: Que você foi a mãe solo, né?
0: Eu
5: gostaria muito de ouvir essa música. Os outros programas não tem jeito de tocar, então pedindo pra você. Será
0: tá
5: que
0: bom.
5: Você pode tocar pra mim?
0: Ô, meu amor, falar pra você, meu amor. Alô, Cleus, um beijo no seu coração. Alô, Pinóquio, parabéns pra você. Muitos e muitos anos de vida, beleza? Ó, eu vou tocar pra você um pedacinho dela, tá bom? Só pra matar aquela lombriga. E amanhã, às 5 da madruga, eu toco ela pra você. Inteirinha?
6: Se meu filho hoje me perguntar.
0: Mais um pouquinho da Nova Guiar.

0: Ô, Peruca.
1: Oi.
0: Amigo Ciclope sofreu um acidente,
1: rapaz. Ah, para com isso aí, rapaz. Pelo amor de
0: Deus. Com a vassoura. A mulher dele desbloqueou o celular dele.
1: Ah, meu Deus. Gente, não brinco coisa séria, não, gente. Olha que rolo, cara.
0: Ô, Peruca. É. Amigo Ciclope sofreu um acidente, rapaz. Trombou com a vassoura.
1: Que mentira.
0: A mulher dele desbloqueou o celular dele, viu as mensagens que ele mandou pra fora aí.
1: Não!
0: E quebrou o cabo vassoura na cabeça dele.
1: Não! Rapaz do céu, quer dizer então que nosso parceiro Ciclope arrumou pra cabeça? Ou melhor, arrumou. Não foi pra cabeça dele, né? A mãe arrebentou ele no pau?
0: A mulher dele desbloqueou o celular dele, viu as mensagens que ele mandou pra fora aí.
1: Não! Tem um amigo meu, um amigo lá da Bahia, rapaz, lá pro fim do mundo. Aconteceu a mesma coisa com ele. Só que ele mandou mensagem pra uma pessoa pra ver como apagava. Ele apagou a mensagem. Só que ele esqueceu de apagar a mensagem que ele tinha perguntado pra pessoa. Mas deu um rolo, rapaz. Um rolo.
2: Ô, Peruca, meu amigo, uma informação aí, tem um acidente aqui na escadinha, uma carreta e um carro aqui, as polícias já tá tudo aqui.
1: Opa, meu parceiro, obrigado pela audiência, pelo carinho, é claro, a informação a todo momento aqui na Rádio Cobra FM, mais uma vez, só o toado nosso parceiro aí, falando sobre o acidente na escadinha na cidade de Rolândia, mais uma vez, por favor.
2: Ô, Peruca, meu amigo, uma informação aí, tem um acidente aqui na escadinha, uma carreta e um carro aqui, por isso já tá tudo aqui.
1: Beleza, meu amigo Valdecir, obrigado pela audiência e também pela informação. Nosso parceiro Saulo Moraes também mandou mensagem aqui pra gente aqui, ó, sobre um acidente na Castro Alves com a Expedicionários. Um Abis Preto também acabou sofrendo um acidente ali por volta das 6 horas e 20 minutos, acabou de acontecer. Então tem acidente na escadinha na cidade de Rolândia e também na Avenida dos Expedicionários, beleza? Muita atenção nessa localidade, beleza? Você sabe, aqui tem informação a todo momento.
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1: E também...
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0: Tá aí, moda boa demais.
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0: Agora 6h37.
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0: 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Agora são 6 horas 45 minutos nesta terça-feira. Cadê o povão, meu filho? Sorte o povo no bodegaio.
2: Oi, Piriquinha, boa tarde. Quero ver a música Zezé de Camargo e Luciano.
0: Tá bom, filho.
2: Interesse pra todo mundo que gostar da música.
0: Show de bola, um beijo pra você.
2: Oi, Piriquinha, você não vai me atender hoje? Eu por
0: atendo.
2: Quê?
0: Eu atendo sim.
2: Eu não sei o que eu mexi no TikTok aí, mandei um negócio aí pra você. Nem eu sei o que aconteceu.
0: Meu Deus do céu, minha pia. Que é isso? Você mandou pro peruca aqui, meu Deus do céu? Ô, louco! Você vê isso no TikTok? Ai, ai, ai!
2: De por quê? Eu não sei o que eu mexi no TikTok aí, mandei um negócio aí pra você, nem eu sei o que aconteceu.
0: Misericórdia! Ixi. Alô, Cleitinho! Alô, meu parceiro, cabeça de mim! Meu Deus do céu, cara, não tô vendo isso, não?
2: Eu não sei o que eu mexi no TikTok aí, mandei um negócio aí pra você, nem eu sei o que aconteceu.
0: Que tá virando esse boteco, meu Deus do céu.
3: Ô, Piriquinha, tá modinha boa aqui pra você, ó. Ah. Eu fiz um molho de pimenta malagueta, sem manhã Antonieta e botou tudo a perder.
0: Meu Deus.
3: Ela deixou a garrafa de estampar, já não tem mais gosto de nada, o meu molho que perdeu.
0: O louco.
3: Eu fiz guerreiro no vinagre, no capricho, pra depois jogar no lixo e esquecer, eu não aguento. Ela sabe que eu gosto muito de molho, só quer me fazer raiva e enfiar, olhar pra dentro, ai, enfiar, olhar pra dentro, pra dentro da garrafa. Manda aí pro Luciano. Do Paquinha, lá em frente a Facap.
0: Tá bom.
3: Fala que é o neguinho, cabeça de milho do Fransquinho.
0: Tá bom, cabeça de milho. Ó, bicho, é bom na mão, hein?
4: Ô, peruca, boa tarde, tarde. Boa noite, boa noite. Cadê minha pinga, peruca? Tá. Você prometeu uma pinga pra mim até agora, não veio? Já
0: tá
4: vai fazer
0: aqui,
4: 3 anos, peruca.
0: Uhum.
4: Uma pinga minha, peruca. Cadê?
0: Ô, São Martim, eu vou falar pra você, pra mais ninguém.

0: Tá na mão, meu amigo São Martim. Em breve eu te levo a pinga aí. Beleza, agora são 6 horas 47 minutos. Lembrando que daqui a pouquinho, às 7 da noite, pra você aqui da 107.1, tem resumo do dia. E pra você da 90.3, tem resumo do dia. Beleza!
1: Boa tarde, Peru.
0: Ai, meu Deus do céu, dá um medo, Paulo.
1: Hoje a giripoca é hypear com o Daniel.
0: Opa!
1: Oferecer pra turma da pedra lá, pro Zé Pretinho, Eduardo. Pra galera da...
0: Da onde?
1: A turma, seu Emílio.
0: Ô, seu Emílio, um abraço pra você, seu Emílio. Obrigado pela audiência, pelo carinho. Um abraço, Paulinho Sapateiro. Ô, Paulinho Sapateiro, vai lá pagar o pessoal da Alta Elétrica Zago, filho. Pelo amor de Deus, Paulinho. Já faz 6 meses que você tá devendo lá. Alô, Guilherme. Ajuda ele, meu parceiro. Faz picadinho, parcela pra ele. Arrumou o carro do homem. Saiu de Porecatu, foi lá pra São Paulo só pra arrumar na Alta Elétrica. E tem que pagar os meninos, meu parceiro. Pelo amor de Deus, Paulinho.
2: Papai, esse homem tá direto da gritada.
0: Não, filho, pelo amor de Deus, faz isso não. Vai ali tomar um café, filho. Faça essas coisas no ar, não, porque prejudica o pai, filho. Aí a mãe do cara tá escutando, fica ruim.
3: Ô, peruca, toca essa música, a saideira pra mim.
0: Qual?
3: É... Puta que pariu, pisar no freio, Zé. Com Gilberto e Gilmar.
0: Ai, meu Deus do céu.
3: Manda pra mim, peruca. Pelo amor de Deus. Ai.

0: César e Paulinho.
1: Ô, peruca.
0: Oi.
1: Boa noite. Antes de acabar o programa aí, meu filho, manda moda pra nós aqui da Rosinha Catimbau. Oferece aí pros meninos da colheita aqui, os bondezãs.
0: Bondezã.
1: O nome do iogurte de coco.
0: Quer dizer então que os baldezãs gostam de um orgutinho de coco? Alô, pessoal, baldezã! Rapaz do céu! Vocês fizeram acuiudo, dá mexida, mas rapaz do céu, hein? Ah, que sergutinho! Com esse orgulho de coco!
2: Ai, por tudo era admirar!
1: Piro, mete o fumo.
3: Sai,
0: cachorro.
4: Você tá doido? Aê, perucão, uma boa tá noite, bom.
0: Ô, Polaquinho.
4: Toca a saideira última que você for tocar, acabar o programa aí.
0: Tá bom.
4: Tá, eu e a Karina tomando uma pinga aqui.
0: Ai.
4: Nós já tá meio queimadão, mas toca uma música aí, ó. O Negro Solimões, ponto de chegada.
0: Show de bola. Valeu, meu parceiro Polaquinho. Tá calibrado, ele e a Karina. Ei, rapaz, que faz a vida. Na terça-feira é uma maravilha tomar uma quentinha bem no meio do vento.
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3: Peruca.
0: Alô, São Martim, tudo aí, São Martim? Ajuda o peruca, São Martim, pelo amor de Deus, São Martim. Ajuda o peruca.
6: Papai, vamos embora, tá tarde, minha mãe tá babinha.
0: É, tá brava, minha filha, vai continuar, sabe por quê? Porque hoje eu vou tomar uma. Às 6h58, eu volto amanhã às 4 da madruga, acordando o galo com o programa Só Modão. Na sequência agora, resumo do dia e logo após tem ele Reis, o sucesso do rádio pra você, aqui da 107.1.
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0: Não precisa.
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0: Já pra você aqui da 90.3.
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0: Vem chegando o resumo do dia.
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0: E logo após o Wilson Bispo, beleza?

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1: CNIPA investiga o que levou o avião da Latam com 151 pessoas a sair da pista durante pouso no Paraná. Golpes do Free Flow, quase 500 sites falsos cobram falso pedágio por Pix. CCJ do Senado deve analisar PEC da escala 6x1 amanhã.
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1: Terça-feira, 1º de setembro. Excelente noite para você. Londrina marca agora 20 graus, 19 graus em Cambeirolândia, 22 graus no Vale do Paranapanema e 18 graus em Arapongas e Apucarana. Em um ano, o número de sites falsos que prometem regularizar passagens pelo sistema Free Flow chegou a 480, segundo o levantamento feito pela Casper Sky. O Free Flow é um sistema de pedágio eletrônico sem cancelas, que permite cobrar a tarifa sem que o motorista precise parar ou reduzir a velocidade. Em apenas uma semana, foram criados 80 sites que supostamente identificam a passagem por pórticos do Free Flow e geram uma falsa cobrança por Pix. Na semana passada, o Ministério dos Transportes atualizou o aplicativo CNH do Brasil. Com a mudança, os motoristas passaram a consultar na plataforma as passagens registradas em pedágios do sistema Free Flow. No aplicativo, que já reunia informações da Carteira Nacional de Habilitação e sobre multas, o motorista pode consultar as passagens por pedágios eletrônicos em rodovias municipais, estaduais e federais, independentemente da concessionária. E o Centro de Investigação e Prevenção de Acidentes Aeronáuticos, CENIPA, informou que investiga o que levou um avião da Latam a sair da pista durante o pouso no Aeroporto Regional de Cascavel, no oeste do Paraná, na manhã de ontem. O voo havia saído do Aeroporto Internacional de Guarulhos, em São Paulo, com destino a Cascavel. Ao todo, 145 passageiros e 6 tripulantes estavam a bordo. Ninguém se feriu. Após ultrapassar o limite da pista, a aeronave parou em uma área de lama ao lado do pavimento. Conforme o CENIPA, investigadores foram acionados para realizar a ação inicial da ocorrência envolvendo a aeronave. Nela, os profissionais aplicam técnicas específicas para coleta e confirmação de dados, a verificação dos danos causados à aeronave ou pela aeronave, além do levantamento de outras informações que podem contribuir para entender a situação. Empresários devem analisar impactos da CBS e do IBS.
2: Empresas optantes pelo Simples Nacional têm até o dia 30 de setembro para avaliar a forma de recolhimento da CBS, que é a contribuição sobre bens e serviços, e ao mesmo tempo antecipar os impactos da futura cobrança do IBS, o Imposto sobre Bens e Serviços. A CBS entra no lugar da PIS/COFINS e o IBS substituirá até 2033 o ICMS e o ISS. Advogado tributarista Jacques Veloso explica que empresários fornecedores de produtos e serviços para pessoas jurídicas precisam ser mais cautelosos na decisão.
3: Aquelas empresas que têm como seus clientes predominantemente pessoas jurídicas podem vir a ser questionadas por essas pessoas jurídicas, por esses clientes, quanto à questão do crédito de CBS que irão outorgar nas suas vendas. Né? As empresas que permanecerem no Simples, quando venderem seus produtos ou seus serviços, irão gerar para o cliente um crédito reduzido. é um crédito com alíquota que estará dentro da tabela. Enquanto quem está fora gera um crédito cheio. E isso pode vir a ser questionado na questão comercial. O cliente que está comprando pode dizer, olha, eu não aceito assim, eu quero um crédito maior. E isso tem que ser analisado agora em setembro.
2: O primeiro passo é fazer um diagnóstico completo do negócio, levantar faturamento, despesas, margens, principais fornecedores e principalmente entender o perfil dos clientes.

0: também fique mais barato. Então, ele vai ter que fazer essas contas para chegar à sua conclusão, porque cada empresa é uma realidade diferente.
1: Para uma melhor decisão, a orientação é reunir diferentes especialidades. O contador conhece a realidade financeira da empresa, sua escrituração e pode elaborar simulações comparando os diferentes cenários tributários. Já o advogado tributarista interpreta a legislação, avalia riscos jurídicos e analisa os reflexos da escolha sobre contratos, negociações e estratégia empresarial. De Brasília, Alan Barbosa.
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3: E a proposta de emenda à Constituição PEC, que prevê o fim da escala 6x1 de trabalho, deverá ser analisada amanhã pela Comissão de Constituição e Justiça do Senado. O relator da matéria, senador Omar Aziz, do PSD do Amazonas, apresentou na última quinta-feira o parecer favorável à PEC e rejeitou 12 emendas apresentadas pelos senadores. A estratégia é manter o mesmo texto aprovado pela Câmara e, assim, evitar que a proposta precise voltar a ser analisada pelos deputados. A PEC prevê 2 dias de repouso semanal remunerado, sendo um deles preferencialmente aos domingos. Além disso, o salário não poderá ser reduzido por causa da diminuição da jornada. 2 meses após a promulgação da proposta, a jornada máxima de trabalho passa das atuais 44 para 42 horas semanais. Um ano depois do fim desse período, cai definitivamente para 40 horas semanais.
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3: Seis candidatos ao Senado pelo Paraná confirmaram presença em um debate promovido pela Band Paraná. O encontro está agendado para o dia 9 de setembro, uma quarta-feira, às 22h45. Os candidatos confirmados são Alexandre Cury, do Republicanos, Cristina Grêmio, do PSD, Deltan Dallagnol, do Novo, Felipe Barros, do PL, Gleisi Hoffmann, do PT e Dr. Rosinha, do PT. Haverá 3 blocos. No primeiro, os candidatos fazem pergunta entre si. Cada participante pergunta e responde uma vez. No segundo, o jornalistas convidados fazem as perguntas. Cada candidato responde uma vez e também comenta a resposta de outro concorrente. No terceiro, os candidatos voltam a se enfrentar diretamente. Cada um fará uma pergunta, mas não haverá limite para o número de vezes em que um candidato poderá ser escolhido para responder. Neste ano, o eleitor paranaense vai escolher 2 senadores.
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4: Roma desiste da contratação do atacante Luiz Henrique. O clube italiano tomou a decisão após o Zenit recusar a segunda proposta, que era de 38 milhões de euros fixos, com outros 5 milhões de euros por objetivos. A negociação atingiria, portanto, um valor global de 43 milhões de euros. Após ter acerto encaminhado, Nathan Silva fica no Pumas do México e não será reforço do Botafogo. O clube mexicano comunicou ao Glorioso que desistiu da venda, pois não conseguiu achar uma peça de reposição. A proposta do Alvinegro, aceita pelo Pumas, era de 1,8 milhões de dólares. Al Ittihad se acerta com o Benfica pelo empréstimo de Richard Hughes. O clube saudita tentou um acordo com o próprio jogador. A tendência é que consiga, visto que o colombiano terá poucas oportunidades em Portugal. Os encarnados devem receber em torno de 3 a 4 milhões de euros como taxa de empréstimo. Emerson Palmieri não será reforço do Santos. O Olympique de Marseille pediu uma compensação financeira para liberar o lateral esquerdo, algo que o Peixe não pretendia fazer. As conversas esfriaram e terminaram de vez na manhã dessa terça, quando o staff de Emerson ligou para o diretor de futebol do Peixe, Alexandre Matos, para comunicar que o negócio não iria mais acontecer. A contratação de Joaquim Freitas foi fechada em torno de 7 milhões de dólares fixos e mais cerca de 2 milhões de dólares variáveis por bônus definidos no contrato. E a novela finalmente acabou. Enzo Fernandes é o novo reforço do Manchester City por um valor superior a 125 milhões de euros. Everton Cebolinha foi procurado pelo Santos, mas recusou atuar no Peixe. O atacante agradeceu o interesse e afirmou que deve atuar no exterior. Além disso, se ficar no Brasil, afirmou que o único clube para o qual gostaria de se transferir seria o Grêmio. Com as informações do futebol brasileiro, Augusto Galindo.
2: Previsão do tempo.
3: Noite de terça-feira de estabilidade. Na quarta-feira, as instabilidades se afastam e a chuva dá uma trégua em grande parte do estado, com exceção das regiões entre a Serra do Mar e as praias, com possibilidade para chuviscos passageiros. A máxima amanhã para nossa região não passa dos 23 graus.
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3: Mais informações na nossa programação, nas nossas redes sociais e amanhã às 6 da manhã no Repórter Notícia. Da redação, Dárcio Campos.

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E aí, como vai? A noite é nossa, super noite. Super noite de terça-feira. Já terça-feira, terçou. Primeiro de setembro, ano é 2026. Fala comigo aí no 33-16-40-06. 33-16-40-06. 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Só dá boa noite pro sucesso assim. Sucesso, boa noite. Boa noite, Cobra FM.

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Diga a cidade, o bairro, o lugar que você tá ouvindo a gente. Fala comigo aí. Fala comigo. 3316-4006. Boa noite, Rádio Cobra FM, a noite é nossa. Felipe Araújo.

0: Mariana e Matheus aqui na nossa programação, aqui na Noite é Nossa. Tá aí, receita, sucesso, 107.1. Aqui só toca sucesso.
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0: 7:30.

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10: Oi, boa noite. Conte-me tudo e não esconda nada. Amigão, sucesso.
11: O seu amigo sucesso.
10: Parabéns hoje. Pra você que tá de data nova, 1º de setembro, o ano é 2026. Terça-feira, hoje meu irmão tá de data nova. José Rubens Reis, o Rubão. São Paulino hoje tá de data nova. Parabéns e pro Rubão, pro Rubens. Parabéns e pro Marcelo Bueno também. Grande Marcelo, alô Marcelo. Parabéns da Cobra FM. Pra todos, né? Também aí pro nosso amigo Hamilton Regis Policastro, um dos maiores empresários aí no mundo da música. Parabéns da Cobra FM. E pra você que hoje também tá completando mais um ano de vida. Mais um ano de vida. Parabéns da 107. Felicidades. Tudo de bom da Cobra FM. Felicidade, feliz aniversário pra você.

0: 7h39, parabéns da 107.1.
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0: 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Tô feliz comigo, tô feliz com você, tô feliz com a vida.
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0: Tô feliz de ter você aqui na Cobra FM, Cleiton e Romário.

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0: Eu acho que você tem que mandar aquela mensagem. Mas manda o que tá no seu coração.
2: Porque se fosse eu falaria mais ou menos assim.
3: Ei, boa noite. Antes de te bloquear, eu só vim te dizer que a partir de hoje pode tocar o terror, fazer o que quiser fazer. A boca é sua, curte suas farras, sinto mais nada.
0: Não, apaga.

aqui na nossa programação. Thalita Elisa e Traia Véia, Tráfego Pago, sucesso na Cobra FM. Boa noite pra você. 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Bruno e Marrone, evento do ano.

0: Casa sucesso em todo o Brasil, toca aqui na nossa programação Cobra FM. Boa noite, 8 em ponto.
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3: As eleições deste ano terão mais candidatos idosos do que jovens concorrendo aos pleitos, segundo os dados do Tribunal Superior Eleitoral. Levantamento feito mostra que 20,9% dos postulantes têm 60 anos ou mais, ou seja, pelo menos 2 em cada 10 concorrentes. Este ano há 4 candidatos com mais de 90 anos. Enquanto isso, 9,7% tem menos de 34 anos. Em 2022, o número era um pouco menor, 17,5% idosos. Já o de jovens com menos de 34 anos era de 10,5% do total de candidaturas. Com as informações das eleições 2026, Dárcio Campos.
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12: Oi, sucesso, boa noite, curtindo a rádio, me coloca aí no sorteio, sucesso. Toca Gustavo Lima, retrovisor. Muito obrigado pela sua participação, eu agradeço. Chile, tava com saudade, hein? Que legal tê-la por aqui na nossa programação. Boa noite, 8:06.
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12: Oi, gente, boa noite. Volte você por aqui. 107.1. Só sucesso, só festa, só alegria. Participe aqui da nossa programação 3316-4006.

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0: Safadão e Rei Vaqueiro.
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Focadas em todo o Brasil, Zezé de Camargo e Zezé de Camargo. E você, irmão da lua, amigo das estrelas, top das tops, sem sucesso, você ouve aqui na

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São Ana Castela, que eu não te esqueci. Só música top, é uma melhor do que a outra. Boa noite pra você, seja bem-vinda, seja bem-vindo. Um abraço pro Jefinho, tá ligado? Falou só, sucesso? Eu tô aqui, ó, na Cobra FM. Mandou uma foto aqui, ó, FM 107.1. Tá ligado? Tá aí, na

0: Nando Moreno e Rio Negro e Solimões passam por aqui com as músicas mais tocadas, nas músicas mais tocadas, aí foi Chapeludo, finalizando, né, com a música Chapeludo, as mais pedidas desta super noite de terça-feira aqui na Cobra FM.
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0: 8h31.

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20: Oi, gente! Muito obrigado pelo rádio ligado. Boa noite pra você que tá na empresa, no trabalho aí, minha amiga, meu amigo. Valeu pelo rádio ligado. Que bom, hein? Te encontrar aqui na Cobra FM. É maravilhoso.

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0: Maria Albina. Tudo bem, Maria Albina? Dona Preta, como é que você tá?
1: Ô, sucesso. Oi. Eu também tô feliz de estar ouvindo.
0: Tá feliz?
1: Essa rádio é maravilhosa, Roda. Ah,
0: que legal,
1: hein? Rádio Cobra FM.
0: Isso, muito bem.
1: Da Dona Preta. Acho uma música aí de bem, assim, filé.
0: Bem filé.
1: Pra criança, pra oferecer pra filha da Terezinha, de Holândia.
0: Então tá bom.
1: Que tá fazendo aniversário hoje.
0: Parabéns.
1: Muitos parabéns, muita felicidade, muitos anos de vida.
0: Legal, legal.
1: Eu desejo
0: legal,
1: pra você. Não sei o nome dela, mas a mãe sabe.
0: Então tá bom.
1: É a Terezinha do nosso grupo, da Nedeide.
0: Tá ok, minha amiga.
1: Me atenda, por favor.
0: Maria Albina, boa noite pra você, viu? Obrigado pelo carinho. Cidade de Arapongas também, obrigado aí. Obrigada a minha amiga e família, a Márcia e família, boa noite, sucessinhas, sucessinhos. Obrigado a todo mundo aí, né? Deus abençoe. Quem tá por aqui, quem vai dar uma boa noite aqui pro sucesso?
2: Boa noite, amigo Eli Sucesso. Oi. Eli, você consegue tocar Cheiro de Culpado?
0: Toco sim. Boa essa música, né? Quem tá falando é a Márcia Boiadeira. Obrigado, viu, Márcia? Abração pra você. Vamos de música pra minha amiga Dona Preta aí, ó. Moletom. Luan Pereira e Gustavo Mioto.
3: Não tá dando certo, vamos terminar. Vem aqui em casa suas coisas buscar. Aproveita e traz as minhas que ficaram aí também.

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0: Luan Santana. Ei, Luan Santana, meu amigo Luan, você não sabe o que é amor. Top das tops. Tá chegando a voz do Brasil. A gente se fala após a voz. Dona Gersina, fica acordado que eu atendo você, tá bom? Um abraço pra você, pra sucessinha. Até já! Oito para as nove.
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15: Olá, boa noite.
16: Boa noite para você que nos acompanha em todo o país.
15: Terça-feira, 1º de setembro de 2026.
16: E vamos aos destaques do dia.
15: Economia brasileira.
16: PIB cresce 0,5% no segundo trimestre do ano.
15: Aumento foi impulsionado pela agropecuária. Márcia Fernandes.
17: O principal crescimento foi impulsionado pelo desempenho da pecuária e da produção de alimentos como café e soja.
16: Mudança no calendário. Começa hoje a escolha do Simples Nacional para o ano que vem.
15: Pequenas empresas têm até 30 de setembro para escolher novo modelo da reforma tributária. Cleide Lopes.
18: Elas poderão optar como irão recolher o imposto sobre bens e serviços e a contribuição sobre bens e serviços.
16: Campanha.